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20: 9:06. Sextou. Sextou com prêmios para você agora, na Super 6 das 9. Vamos brincar? Vamos escolher a sua preferida? Vamos?
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20: Eu sou Marcelo Dias, feliz e grato, sempre. Na sua rádio do seu jeito.
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20: Ó, temos aqui pra você a garrafa térmica exclusiva da Band FM. Bonitona, moderna. Vai levar pra qualquer lugar, viu? Caminhada no fim de semana, o futebol do fim de semana. Se você é o craque do fim de semana, então vai levar a garrafa térmica exclusiva da Band FM. Pode levar pro trabalho, pra academia, pra escola, faculdade. Ela tem a marca da Band lindona. Mais o mascote Band FM, que é fofucho. Pra você na Super 6 das 9. Liga, fala com o Luan do meu ladinho aqui no 11 37 43 13 13. Tem o WhatsApp da Band FM à sua disposição também. 6 músicas. Número 1, Olho Marrom, Luan Santana. Saudade Estranha, Murilo Ruf, a música 2. 3, Tiaguinho, Pensamentos Intrusivos. Amor dos Outros, música número 4, Henrique Juliano. Displicente, Wesley Safadão, é a música 5. E a 6, Ana Castela, É Que Eu Não Te Esqueci. 1, 2, 3, 4, 5 ou 6. Escolhe a sua agora.
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0: Rádio FM, a música 3 da Super 6 das 9. Tiaguinho, pensamentos intrusivos. Você tem o WhatsApp da Band FM aí? 11 99991-9197. Deixa nos contatos favoritos, tá bom? Pode votar pelo WhatsApp, também pelo telefone. 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O telefone é o 11 37 43 13 13. Toquei 1, 2, 3, agora 4, 5 e 6. Número 4, Amor dos Outros, Henrique e Juliano aqui, ó, na noite da Band.
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0: Band FM, a música 6 da Super 6 das 9, Ana Castela, É Que Eu Não Te Esqueci. Continua participando aí.
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0: 9 horas 25 minutos, vamos dar boa noite pra Babi.
2: Marcelo Dias, boa noite. Tô de volta aqui com outras informações. Segunda-feira, dia 7 de setembro, é feriado da Independência do Brasil e alguns serviços não terão atendimento presencial. As agências bancárias de todo o país estarão fechadas. Também não haverá compensação bancária, inclusive para a TED. Já o Pix continua funcionando normalmente. Os Correios e as agências do INSS também não abrem na segunda-feira. Mas os serviços eletrônicos continuam disponíveis. O atendimento presencial dos bancos, Correios e do INSS volta normalmente na terça-feira, dia 8. Um beijo, Dias, boa noite e ótimo fim de semana.
0: Ótimo fim de semana pra você, Babi. Obrigado, viu? Um beijo.
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0: sim, a partir das 10 horas, o programa mais romântico, mais amigo, mais emocionante do Brasil tá aqui na Band FM. E é o nosso Band Love. E meia tem história de amor do Band Love hoje com o Murilo, com a Milena. Ó, você vai se emocionar. E o melhor da música, anos 80, 90, 2000. O sucesso atual, tudo junto, misturado. Pra sua noite ficar bem melhor. É Band Love, 10 horas. Aqui na sua rádio, do seu jeito.
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0: Vamos dar presente então agora, ó. Apresentou dois presentes com a marca da Band, a garrafa térmica exclusiva da Band FM, você levar para qualquer lugar, tem a marca da Band, e o mascote da Band FM, todo fofucho, pro Júlio César Carvalho do Rosário. Júlio César Carvalho do Rosário, parabéns, amigão. Obrigado, viu, ter participado aqui na Super 6 das 9, ganhou os presentes. Bom fim de semana para você, para sua família, bom feriadão aí.
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0: A música vencedora está no ar com Luan Santana, Olho Marrom.

0: Rádio FM, moça pra casar. Diego e Vitor Hugo aqui na noite da Band. 18 minutos para as 10. Momento lembra dessa hoje. É um clássico no clima da sexta-feira. É. Feriadão chegando aí. Todo mundo curtindo a noite da Band FM. Muita gente viajando. Agora você vai aumentar o volume da Band FM, porque você vai cantar essa música, gente. É uma música que celebra com leveza e humor o charme de um amor com personalidade forte. Entre manias e pequenas frustrações do dia a dia, a música relata com carisma os desafios gostosos de gostar de alguém.
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0: Lembra? Cheia de manias. Raça Negra, na noite da Band.

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8: Pronto para as 10, é hora de viajar com as melhores músicas de todos os tempos aqui no nosso Band Love. Espero que a tua semana tenha sido maravilhosa. Espero que seu fim de semana, o feriadão, seja lindo.
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8: Eu já começo contando pra você que a gente tem o prêmio do Band Love nesta noite. E o prêmio é aquele prêmio que você gosta. Todos os prêmios da Band você gosta. Mas esse aqui é a coleção 2026. A coleção tá linda, são cores lindas. Tem o preto com laranja, tem o off-white com verde, tem o off-white com caramelo. Eu falo, você sabe, do moletom Tonton, exclusivo da Band FM, marca da Band FM no peito. Bem quentinho, bem gostoso, bem aconchegante. Tem capuz, tem bolso também, você vai adorar. Então, participando a partir de agora, no 119-9991-9197, você já concorre, tá bom? Você pode pedir música, pode mandar beijo pra quem você gosta, pode mandar recado de amor ou pode mandar aquele eu te amo bem caprichado, sabe? Meu nome é tal, manda um eu te amo pra tal pessoa. E eu coloco no ar o seu áudio aqui no nosso Band Love, tá bom? 10h30 tem Murilo e Milena com a história de amor do Band Love. Você vai se emocionar. Eu sei de cor, já já ela canta.

a São partiu. Amar não é pecado. Luan Santana. Xadê, classicão mundial. Smooth Operator. Ó, presta atenção aqui. A trilha sonora da sua vida tá no ar. E a gente segue até uma da manhã com o Band Love, trazendo a primeira música de hoje, que é linda. Nothing's Gonna Change My Love For You. Gli Medeiros.

0: cantando eternamente lá do início dos anos 2000 pra você. E esse clássico. Essa é mais velhinha, né? E é boa demais. Foreigner, Waiting for a Girl Like You. Love com a trilha sonora da sua vida até uma da manhã. A gente teve Marília Eterna Mendonça, eu sei de cor, também Big Mountain. Essa música é boa demais, gente. Baby, I Love Your Way. E o Glenn Medeiros começou o Band Love de hoje com Nothing's Gonna Change My Love For You. Um clássico eterno, né? Parece que ele gravou essa música que ele tinha, acho que de 17 para 18 anos, gente. Olha só. E é um sucesso que toca o coração de todo mundo até hoje, né? E se toca o teu coração, a gente toca aqui no Band Love. Vamos lá, mensagens chegando, 11 99991 9197. Aperta o microfoninho do WhatsApp, manda teu áudio, manda tua mensagem. A primeira mensagem de hoje vem de uma... Ah, aliás, já que a gente vai falar de família, vai falar de uma vovó. Você que tá na estrada... tá com a família aí na estrada? Quem tá com o celular aí não tá dirigindo, manda mensagem. Muita gente nas estradas do Brasil ouvindo Band Love. Muita gente vai curtir o feriadão em outras cidades. E a gente tem a rede Band FM em todo o Brasil. Então o pessoal vai ouvindo no carro o nosso Band Love. Boa viagem pra todo mundo aí. Vai com calma, vai na boa, tá?
1: Boa noite.
0: Boa noite.
1: Sou a Jaciane aqui do Campo Elíseos. Eu queria mandar um beijo pro meu netinho Ravi e também queria ouvir a música Promete da Ana Vilela e oferecer para ele, um netinho que eu amo muito, Ravizinho.
0: Aí, Ravi, vovó mandou beijo, hein?
2: Boa noite, Band. Aqui quem fala é a Mayara.
0: Oi, Mayara.
2: Ouço vocês todos os dias.
0: Obrigado.
2: E eu queria dizer aqui que eu amo muito a minha filha. Então, essa mensagem é para minha filha Maria, dizer que eu sou loucamente apaixonada pela minha filha.
0: Ah.
2: Beijos.
0: Que linda, mamãe. Um beijo para você, para sua filhota também. 10 e 16, tem mais áudio aqui. Ah, antes, deixa eu falar da Fabiana. Quero pedir a música Tô Te Filmando, dos Travessos. Ofereço pro meu marido Maurício. Quero dizer que eu amo muito. Em outubro, vamos fazer 25 anos de casados. Parabéns para vocês.
3: Boa noite, aqui é o Valdeir de Cajamar, motorista de aplicativo. Queria estar mandando um beijão para minha esposa. Tá trabalhando hoje é plantão dela. Dizer que eu amo muito ela.
0: Valeu. Tá dado recado pra esposa.
4: Boa noite, Marcelo.
0: Boa noite.
4: Aqui quem fala é André da Penha. Eu queria dizer um eu te amo pra minha esposa Roberta.
0: Aí.
4: Obrigado por você existir e fazer parte de mim.
0: André e Roberta é casal Band Love.
5: Karine, eu amo você. Você é o amor da minha vida. Peço a Deus que nos dê sabedoria e nos enche de amor, nós possamos viver muitos e muitos anos juntos.
0: Ai.
5: Até ficarmos bem velhinhos.
0: É o recado do André, aqui no Band Love. Murilo e Milena já com a história de amor do Band Love. E nessa semana a gente está falando do quê? De você, da sua força, dos seus sonhos. Nunca subestime a pessoa que você está se tornando. Existe dentro de você uma força capaz de transformar sonhos em conquistas e momentos simples em grandes histórias. Confie mais em você, reconheça o seu valor, siga acreditando, a sua melhor versão ainda tem muito para viver, para sentir, para realizar.

Band FM Band Love. 10 horas 27 minutos. Depois de dois clássicos internacionais, você vai ouvir uma música nacional linda.

0: Band FM Cazuza faz parte do meu show aqui no nosso Band Love. 10:30. A sua rádio do seu jeito com a história de amor do Band Love. Murilo e Milena contando a história na noite de hoje.
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2: A gente passa a vida fazendo planos. Imagina quando vai encontrar o amor, casar, ter filho, construir uma família. Imagina como vai ser o futuro e acredita que, de alguma forma, sabe o caminho que quer seguir. Mas a vida nem sempre respeita os planos que a gente faz, né? Às vezes ela muda tudo de repente e obriga a gente a começar tudo de novo. Mas recomeçar não significa desistir dos sonhos. Às vezes, significa só aceitar que o caminho até eles pode ser muito diferente daquele que a gente imaginou. E que mesmo quando a gente não consegue entender o porquê, Deus pode estar preparando uma história que a gente ainda não consegue ver. O rumo da minha história mudou quando eu era uma adolescente. Eu sempre fui uma menina muito ativa. Eu fazia exercício, capoeira, andava a cavalo, gostava de estar sempre em movimento, sabe? Aquilo fazia parte de quem eu era e eu jamais poderia imaginar que, de uma hora para outra, tudo isso ia mudar. Um dia, os primeiros sintomas apareceram. Eu comecei a ter vômitos e, pouco tempo depois, eu percebi que eu estava perdendo os movimentos das minhas pernas. No começo, ninguém sabia exatamente o que estava acontecendo comigo e eu fiz alguns exames. E a principal suspeita era síndrome de Guillain-Barré, uma doença que tinha sintomas muito parecidos com os meus. Primeiro, era um formigamento, uma dormência nos pés, depois uma fraqueza muscular que ia avançando muito rápido. Durante algum tempo, esse foi o diagnóstico que acompanhou a minha história. Só que ninguém imaginava que aquilo ia ser só o começo. Aos 15 anos, eu perdi os movimentos das minhas pernas. Eu conseguia sentir quando alguém me tocava, mas por mais que o meu cérebro mandasse o comando, as minhas pernas simplesmente não respondiam mais. Eu passei cerca de um ano entre o hospital e o centro de reabilitação. Foram meses de tratamento, fisioterapia e muita, mas muita persistência. Eu precisei reaprender movimentos que, até pouco tempo antes, faziam parte da minha vida, sem que eu sequer pensasse neles, era muito automático. E depois aí de muito esforço mesmo, eu consegui voltar a andar. Ai, naquele momento eu achei que eu tinha vencido aquela fase, eu realmente acreditei. Eu acreditei mesmo que tudo aquilo finalmente ia ficar para trás e que eu poderia voltar a viver uma vida normal. Mas infelizmente, a doença ainda não tinha acabado. Mais ou menos uns 2 anos depois, eu tive uma gripe. E aí o meu corpo voltou a não responder. E com o tempo eu comecei a perceber um padrão. As crises costumavam aparecer depois de alguma infecção ou uma inflamação. Aconteceu depois de gripes, depois de eu ter tomado vacina, quando eu tive dengue, por exemplo. Sei lá, disenteria. Outras situações em que meu sistema imunológico enfraquecia. O que acontece é que o meu próprio sistema imunológico começava a atacar o meu sistema nervoso. É como se meu corpo interrompesse a comunicação entre os nervos e os músculos e com isso os músculos deixam de receber o comando. As crises tinham sempre a mesma característica. Ela começava nas pernas e ia subindo. E quanto mais a doença subia pelo meu corpo, mais grave a minha situação ficava. Ela começava nas pernas e avançando até chegar num ponto e que atingia os meus músculos. Aqueles que eu precisava, inclusive, para respirar. E aí não tinha jeito. Eu precisava até de aparelho para conseguir respirar. E durante muitos anos, os médicos continuaram acreditando que eu tinha Guillain-Barré. Porque era o diagnóstico que fazia sentido diante de tudo o que acontecia comigo. Só que tinha uma coisa que não fechava. A doença sempre voltava. Eu melhorava, eu fazia toda a reabilitação, voltava a andar, E algum tempo depois, vinha uma nova crise. E eu precisava começar tudo de novo. Foi só na minha última crise, em 2024, que finalmente descobriram que eu tinha CIDP, uma forma crônica da doença. Ao todo foram 10 crises na minha vida. Em 9, eu precisei ser entubada. Em 5, eu cheguei a ficar totalmente tetraplégica, sem conseguir mexer nada. Absolutamente nada no meu corpo. Em algumas dessas crises, a doença também chegou até a musculatura da deglutição e eu não conseguia nem engolir. Mas tinha uma coisa, dentre todas as coisas que aconteciam comigo, que nunca desaparecia. Era a minha sensibilidade. Eu conseguia sentir tudo. Era estranho demais, porque eu podia sentir alguém assim tocando no meu braço, na minha perna. Eu sentia o meu corpo ali, mas eu não conseguia fazer movimento, eu não conseguia mexer o meu corpo. No ano passado, em uma das minhas piores crises, eu fui internada e comecei um tratamento de imunoglobulina. Aos poucos, meu corpo foi respondendo. Primeiro, eu consegui respirar sem o aparelho. Depois, eu voltei a me alimentar normalmente e eu estava começando a acreditar que, mais uma vez, eu estava me recuperando. Só que eu mal tinha começado a melhorar quando a doença voltou. Mais uma internação, mais um ciclo de imunoglobulina. Mais uma vez, eu precisava começar tudo de novo. Só que dessa vez foi diferente. A recuperação foi muito mais lenta. E ela não veio por completo. E talvez seja por isso que, quando eu penso na minha história, eu percebo que a palavra que mais combina com a minha vida é uma só. Não tem outra. E essa palavra é recomeço. Cada crise me obrigou a começar de novo. Nas 5 vezes em que eu fiquei completamente tetraplégica, eu precisei passar por longos períodos de reabilitação. Coisa de 4-5 meses. Em outra, foram 2 anos. 2 anos para tentar recuperar movimentos tão simples. Mas eu sempre voltei a andar, eu sempre voltei a me movimentar depois, sempre. E foi assim que eu aprendi que o meu corpo até podia parar. Mas eu não precisava parar com ele. Eu sempre fui muito ativa, eu sempre gostei de esporte, de movimento, de me desafiar mesmo, sabe? E acredito que isso fez muita diferença nas minhas recuperações. Eu tinha uma boa massa muscular por conta dos exercícios e, de alguma maneira, o esporte sempre me dava forças para poder continuar com tudo aquilo que eu estava passando. E mesmo com tudo isso acontecendo, eu fui tocando minha vida. Eu me formei em fisioterapia, fiz estágio, fiz residência. Eu queria muito entender o corpo humano, eu queria entender a reabilitação e acho que, no fundo, eu também queria entender um pouco mais da minha própria história. É, eu nunca aceitei, sabe, que a doença fosse o limite da minha vida. Só que com o passar dos anos, eu também precisava admitir que aquilo que para muita gente era simples, para mim, podia exigir uma força enorme. E foi aprendendo a lidar com essas diferenças que eu continuei. Eu continuei seguindo em frente. Hoje, depois da última crise, eu ainda tô na cadeira de rodas. Eu consigo movimentar os meus braços, eu tenho algum movimento nas pernas, mas eu tenho pouca força. Eu consigo, por exemplo, ficar em pé assim com ajuda, mas eu não consigo caminhar. Mas eu continuo fazendo fisioterapia todos os dias e tento recuperar um pouquinho mais do que a doença levou de mim. Mesmo com todas essas limitações, o esporte continua sendo uma parte muito importante, eu diria que até fundamental na minha vida. Eu amo correr, eu amo aquela sensação de estar em movimento e talvez porque, depois de tudo que eu vivi, estar em movimento ganhou um significado ainda maior para mim. Enquanto eu lido com tudo isso, Deus colocou alguém muito especial no meu caminho. Eu conheci o Nikael pela internet. Ele viu um vídeo meu e, em vez de simplesmente passar por ele, me mandou uma mensagem dizendo que iria orar por mim. A gente começou uma conversa e, mesmo ele morando em Curitiba e eu em Goiânia, a nossa relação foi ficando cada vez mais próxima.
3: Roberta, a gente está vivendo um momento de oração pelas nossas vidas, né?
2: Nós dois temos muito pelo que orar, né?
3: E se a gente aproveitasse e fizesse um propósito junto?
2: Propósito? Como assim?
3: Antes da gente se conhecer pessoalmente, a gente vai orar e colocar essa relação nas mãos de Deus. O que é que você acha?
2: Foram 40 dias orando à distância até que chegou o dia que eu tanto esperava. No dia 21 de janeiro de 2026, a gente finalmente se encontrou pessoalmente. E nossa, foi muito curioso porque quando eu vi o Mikael, parecia que a gente já se conhecia há muito tempo. Não teve aquela sensação de estar diante de um estranho, sabe? Foi como se a nossa conexão, que já existia, mas só pela internet, simplesmente continuasse ali, frente a frente. Antes do primeiro beijo, antes do primeiro toque, já existia alguma coisa muito especial entre a gente. Então, nós decidimos viver aquele relacionamento de uma maneira diferente, com calma, com propósito e em santidade. É, a gente queria ter a certeza de que Deus, Ele, estava conduzindo cada passo da nossa história. Só que o nosso primeiro encontro não seria o único momento especial daquele começo de relacionamento, né? Pouco tempo depois da gente se conhecer pessoalmente, eu fui para a Maratona do Rio. Eu sei que para muita gente talvez parecesse um pouco estranho estar ali, afinal eu não ia correr os tradicionais 42 quilômetros, né? Mas para mim, pouco importava. Não importava mesmo, eu só queria estar lá. Eu queria sentir aquela energia, queria ter aquela sensação de estar em movimento. Eu queria provar para mim mesma que, apesar de tudo que tinha acontecido, eu ainda podia estar ali, participando, vivendo. E eu fiz. Fiz 5 quilômetros. 5 quilômetros! Olha, pode parecer pouco para quem está acostumado a correr, mas para mim, aqueles 5 quilômetros significavam tanto. Significavam muito. Eu estava numa cadeira de rodas, mas eu estava ali. E quando eu atravessei aquela linha de chegada, aconteceu uma coisa que talvez seja difícil de explicar. Depois de tanto tempo lutando, de tantas internações, de tantas vezes precisando reaprender a andar, naquele momento, eu me senti viva de novo. Só que eu ainda não sabia que aquela linha de chegada guardava uma surpresa muito maior. Aquela também era a segunda vez em que eu e o Mikael nos encontrávamos pessoalmente. E foi ali, justamente na linha de chegada, que ele me pediu em casamento. A gente ficou noivo ali mesmo, naquele lugar que pra mim já representava o esforço, a superação, a vontade de viver tanta coisa. E passou a representar também o começo de uma nova fase da minha vida. Eu cheguei ali pra viver mais um desafio, só que no esporte, e saí de lá com um noivo. E a sensação de que, depois de tantos recomeços, Deus estava me permitindo começar também uma nova história de amor.
4: Eu sei que você já passou por muita coisa. Eu sei quantas vezes você precisou recomeçar e o quanto foi difícil chegar até aqui. Mas eu quero que você saiba que eu tô do seu lado. E eu vou continuar aqui.
2: Eu sei, amor, eu sei, meu amor, eu sei. E talvez seja justamente isso que mais mexa assim comigo. Você não chegou na minha vida quando tava tudo bem, sabe? Você me conheceu no meio da luta, com todas as minhas limitações. E mesmo assim, você escolheu ficar comigo.
4: Porque eu nunca enxerguei você só pelo que o seu corpo consegue ou não fazer. Eu enxerguei a mulher que você é, de verdade. E essa é a mulher que eu amo. Quando você tiver medo, lembra que você não precisa enfrentar tudo sozinha. A gente vai viver um dia de cada vez. Nós dois, juntos.
2: Nossa, muito obrigada. Eu ainda tenho muitos sonhos. Eu quero voltar a correr, eu quero me casar com você, ter os nossos filhos. E principalmente, eu quero transformar tudo que eu vivi em alguma coisa que eu possa ajudar outras pessoas. Você me entende, amor?
4: E você vai. Eu vou estar do seu lado a cada recomeço, até o dia que a gente olhar para trás e perceber que todo esse caminho, por mais difícil que tenha sido, valeu a pena.
2: É, a gente ainda vive um relacionamento assim, à distância. Ele tá em São Paulo e eu moro sozinho em Goiânia. Eu vou te falar que essa distância não é fácil para mim. Mas sempre que ele pode, ele vem aqui ficar comigo. Ele me acompanha nas fisioterapias, fica comigo nos dias que eu tô pior e tenta encontrar maneiras de me ajudar e continuar fazendo aquilo que eu gosto. Inclusive, ele tá montando uma academia pequenininha na minha casa para que eu possa continuar me exercitando. O Nikael, nossa, ele é muito atento aos detalhes. Ele percebe quando eu não tô bem. Ele sabe quando foi um dia mais difícil e faz tudo o que pode para me ajudar. Ele realmente... Olha, ele realmente enxergou quem eu sou. Quando ele me conheceu, eu já tava assim, né? Ele não conheceu primeiro a mulher que corria, que andava ou que tinha força física. Imagina! Para depois descobrir a mulher que eu sou hoje, sabe? Ele conheceu a minha essência. E foi por ela que ele se apaixonou. Uma das coisas que mais me emociona é saber que alguém me escolheu sem se importar com aquilo que o meu corpo consegue oferecer. Ele escolheu ficar por quem eu sou. Ele me viu por completo e eu nunca tinha vivido uma coisa assim antes. Depois de tantos anos tendo que reconstruir o meu corpo, eu encontrei alguém que me fez entender que eu não sou definida por ele. Não mesmo. Eu continuo vivendo um dia de cada vez. Hoje, o meu maior desafio é a fisioterapia. É colocar energia todos os dias na minha recuperação. E mesmo depois de 18 anos convivendo com essa doença, é acreditar que eu posso voltar a correr. É acreditar que eu posso voltar até aquilo que eu considero do meu normal. E acima de tudo, é continuar acreditando que Deus tem um propósito para tudo isso. Sim, eu acredito. Eu acredito que existe um porquê para tudo. Eu acredito em Jesus. Eu acredito que a nossa vida pode ser usada para levar a palavra e principalmente para ajudar outras pessoas também. O mundo anda tão desacreditado, né? Eu acho que a gente precisa voltar a olhar mais pro outro. Precisa ajudar quem está passando por alguma coisa difícil. E por isso, o meu maior sonho não é só voltar a andar ou voltar a correr. Eu quero que a minha história alcance outras pessoas. Eu quero que alguém que esteja vivendo um momento difícil consiga olhar para mim e pensar: se ela conseguiu continuar, eu também consigo. Ai, sabe, eu quero me casar, eu quero ter filho, eu quero voltar a correr, eu quero viver, eu quero olhar para tudo aquilo que um dia foi sofrimento e perceber que, de alguma maneira, aquilo também serviu para transformar outras vidas. Porque para mim, de verdade mesmo, recomeçar é isso. É olhar para aquilo que parecia ser o fim e encontrar uma nova possibilidade. É tentar de novo aquilo que um dia pareceu impossível e é continuar acreditando, mesmo quando o corpo não responde. É entender que a minha história pode ser muito maior do que uma doença. Depois de tantas crises, tantas internações, tantas vezes que eu precisei reaprender a andar e tantas vezes que eu precisei começar tudo de novo, eu ainda tô aqui. E enquanto eu tiver forças para tentar, eu vou continuar.
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0: sensibilidade, sabe? Porque o que vocês fizeram aqui significa muito do quanto essa emissora ela é aberta para contar a história de verdade, para mostrar o que tem importância para mostrar para o público, sabe? Porque são histórias verdadeiras que a gente precisa dar espaço, porque a gente precisa mostrar à população como ela é de verdade, que ela é feita de pessoas com histórias reais, com histórias de superação. E eu fico muito feliz de estar aqui contando a minha, de poder inspirar pessoas, de poder, de certa forma, motivar as pessoas que estão em casa a não desistirem, a continuarem, né? E eu tenho muito, muito, muito, muito a agradecer a vocês por esse espaço, porque se não fosse vocês eu não estaria aqui agradecendo, né, contando a minha história. Então, muito obrigada, muito, muito obrigada mesmo.
1: Parabéns, guerreira. Roberta, um beijo no seu coração. Ó, ouvimos a voz da Roberta, posso ouvir sua voz agora? 11 9 9991 9197, aperta o microfone do WhatsApp, aperta, manda teu áudio comentando a história. 11 9 9991 9197. Lá no comecinho do Band Love eu falei das pessoas que estão viajando. Tem muita mensagem chegando de amigos e amigas que estão nas estradas e daqui a pouco a gente começa a colocar tudo no ar, combinado? Mas vai mandando aí, 11 9 9991 9197. Todo mundo que participa hoje concorre ao moletom Tonton exclusivo da Band.
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1: Clássico lá do passado, música linda que você ouve comigo agora no Band Love. Foreigner, Waiting for a Girl Like You.

0: hoje pra você aqui no nosso Band Love. Daqui a pouquinho, tá bom? Deixa eu colocar os recados no app. As mensagens que estão chegando, comentando a história forte da Roberta. História de bastante superação. Quem fala com o Band Love é o Robson. Fala,
1: boa
0: Robson.
1: Noite a todos da emissora Band Love e todos os ouvintes. Que legal, né? Ter ouvido a história da mesma, a qual foi contada. Louvamos a Deus, né? Pois Deus tem cuidado dela, tem cuidado de cada detalhe. Ela encontrou uma pessoa a qual está cuidando e assim vice-versa, né? Estaremos continuadamente orando pela pessoa dela, que Deus venha restituir a saúde dela, psicológico, e que esse relacionamento possa ser, de fato, né, o querer de Deus. Forte abraço a todos, tenham uma boa noite. Aqui quem vos fala é Robson. Estou no ambiente de trabalho. Ônibus fretado. Opinião. Eu quero mandar um abraço a todos também que estão trabalhando nesse momento nas rodagens.
0: Valeu, amigão. Um abraço pra você. Bom trabalho aí. Obrigado, Robson. Tem mais áudio chegando aqui comentando a história de amor
2: boa
0: do Band
2: Love.
0: Boa
2: noite, Marcelo. Boa noite, Band Love.
0: Boa noite.
2: É um grande prazer estar falando com vocês novamente. Eu tô todas as noites, eu tô ligado em vocês, trabalhando.
0: Obrigado.
2: E ouvindo a Band. Essa história maravilhosa mostra que para Deus nada é impossível. Quando existe amor, cumplicidade, tudo se conquista, se resolve. Com certeza, um dia ela vai voltar a andar, um dia ela vai ficar muito bem. Ela já está bem, né? Muitas felicidades para o casal, principalmente para ela, que é uma guerreira, que ela continue sempre de cabeça erguida e sempre focada em tudo aquilo que ela sonhou. Que ela vai realizar esses sonhos dela, com certeza, com a ajuda de Deus e com a perseverança dela. Muito obrigado por poder participar mais uma noite aí com vocês. Grande abraço, é a Sônia de Campinas.
0: Obrigado, Sônia, um beijinho no seu coração. Um fim de semana maravilhoso para você, viu? Tem muita gente na estrada ouvindo o Band Love para aproveitar o feriadão, todo mundo viajando.
3: Oi, boa noite, eu sou a Alice. Tô aqui na estrada indo pra Paraty. Hoje é aniversário do meu noivo, Biratã. Quero pedir a música Tortura do Dilcinho.
0: Valeu, tá anotado aqui. Boa viagem pra vocês. Ademir tá viajando também, é isso?
4: Boa noite, Band. Boa noite a todos. Boa noite, Marcelo.
0: Boa noite.
4: Aqui é Ademir, motorista de aplicativo de Ermelino Matarazzo. Na estrada, indo para o Rio de Janeiro. Mas curtindo a Band, Band Love, sempre escuto as mensagens, sempre escuto toda a programação.
0: Obrigado, amigão, obrigado.
4: A música que eu gostaria que vocês tocassem...
0: Qual é?
4: É a música do The Black, Sem Ar.
0: Ok.
4: Dedico essa canção...
0: Pra quem?
4: Pra minha ex-esposa, apesar de nós não estarmos juntos hoje... Mas dizer a ela que eu a amo muito ainda. Estou indo para o Rio de Janeiro trabalhar lá no Rock in Rio.
0: Ó, que maravilha! Bom trabalho, boa viagem, meu amigo. Obrigado pela sua participação. Boa noite, eu sou o Milton de Santo André. Estamos indo para Itupeva passar o feriadão lá. Eu, minha esposa Ariane, filhas Yasmin e Nicole. E meu pai Milton, amo muito eles. Principalmente minha esposa, amiga e companheira. Obrigado por tudo que faz por nós aí. Quem mais? Boa noite, estamos na estrada. Na linha verde, litoral norte da Bahia. Sou Lidiane Pena, meu coração bate fora do peito. André, meu marido, Otávio e Lavínia, filhos amados. Aí, boa viagem pra todo mundo.
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0: FM Luan Santana, amar não é pecado. Sorriso Maroto disfarça aqui no nosso Band Love. Também Akon, Don't Matter. E o Coração Partiu, Alejandro Sanz. 11h25, a Band Love até 1 da manhã, com as melhores músicas de todos os tempos. Pode seguir Titio Celo, tá? No Insta e no TikTok, espero você. Locutor Marcelo Dias no Instagram, Locutor Marcelo Dias no TikTok. Acabei de postar um storyzinho mostrando uma das músicas que a gente tocou no Band Love de hoje. Locutor Marcelo Dias no Insta, Locutor Marcelo Dias no TikTok.
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0: O rei Roberto Carlos
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0: vai cantar ainda hoje, aqui no nosso Band Love.
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0: Já vou tirar aquele trechinho pra você ficar com vontade de ouvir inteira daqui a pouco, combinado? Já aqui no nosso Band Love. Os áudios chegam para o Band Love.
2: Fala, Robson, motorista de aplicativo, falando de novo. Tudo bem aí, família?
0: Beleza?
2: É, rapaz, é o que eu falo para as pessoas. Às vezes você reclama da vida. Tem gente em situações aí muito mais complicadas, doente. E o mais importante que a gente tem que todo dia agradecer a Deus é a saúde, cara. Pode ser ter o dinheiro que for, mas sem saúde a gente não é nada.
0: É isso aí.
2: Vamos para cima aí. Motorista de aplicativo aí da noite na Zona Norte e Centro. Vamos que vamos.
0: Valeu, Robson. Aquele abraço para você.
3: Vitão. Nossa, que história de inspiração.
0: Linda,
3: meu Deus,
0: né?
3: Essa mulher é guerreira, é uma inspiração. Parabéns pra ela.
0: Valeu, Vitão.
3: Vamos que vamos, Band Love.
0: Tamo junto, aquele abraço. Fala, Márcio.
4: Boa noite, Marcelo.
0: Boa noite.
4: Cara, essa história eu escutei ela de manhã e agora eu escutei ela de novo, porque a história é emocionante, né, cara? Tipo, de superação. Toda história de superação, meu, é muito bom a gente ouvir, sabia?
0: Valeu. Obrigado, Marcelo. Aquele abraço. Tem mais mensagem chegando? Tem?
5: Boa noite, Marcelão.
0: Boa noite.
5: O Matheus aqui de Cotia.
0: Ô, Matheus.
5: Queria mandar um beijo, um abraço pra minha noiva, Bruna. Dizer que eu amo muito ela. E espero casar em breve.
0: Aí.
5: Obrigado, boa noite.
0: Valeu, um abraço, meu amigo. Obrigado, viu? Quem mais também mandando mensagem aqui pro nosso Band Love? Tem mais um áudio aqui do nosso amigo Neno, hein?
6: Boa noite, Band. Aqui é o Neno.
0: Fala, Neno.
6: Das Artes.
0: E aí?
6: Passando aqui pra dar um beijo pra minha filha Beatriz, com meu filho Renan. E nós aqui, desde manhã, o dia inteiro, na Band FM.
0: Ah, que maravilha.
6: A estrada aqui, Minas, sentido São Paulo, com o caminhão. Logo, logo eu tô em casa.
0: Aí.
6: Abraço a todos.
0: Valeu, boa viagem, amigão. Obrigado, viu?
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0: Voltando lá para os anos 80, finalzinho dos anos 80, início dos anos 90, o que fazia sucesso era o Yahoo. Mordida de Amor, um clássico, foi tema de novela. É bonito, é clássico, é Band Love. Quando

0: Band FM dos anos 80 de volta pra você recordar. Madonna, Crazy For You, Jason Mraz, 93 Million Miles. E uma nacional linda que eu tenho certeza você cantou. Não cantou? Eu cantei. E a Rua Mordida de Amor. 5 minutos pra meia-noite é Band Love. Até 1 da manhã.
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10: Fim de semana com feriadão, maravilha, né? Tá curtindo a Band FM, em casa, trabalhando, dirigindo, onde é que você tá? Conta pra mim, manda tua mensagem no WhatsApp da Band, te espero até 1 da manhã, combinado?
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10: Eu quero tocar 1 hora direto só de música pra você agora.
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10: Na sua rádio do seu jeito, clássico, atrás de clássico, a eterna Tina Turner. Essa música é maravilhosa. I don't wanna lose you. Um fim de semana maravilhoso pra você, pra sua família, tá bom?
12: Ué!

0: Tarde FM, é mentira que virou paixão, Leonardo, pra você aqui no nosso Band Love. Ed Sheeran, Think Out Loud. Shania Twain, You Are Still The One. Também o Rei Roberto Carlos, Amor Perfeito. Meia-noite 27, já o Léo Júnior chega para mais um Band Coruja, hein? O melhor programa para sua madrugada tá aqui na Band FM a partir da 1 da manhã. Band Coruja no ar. Ó, boa noite, Marcelo Dias. Toca, por favor, Phil Collins e sua Grazi de Feira de Santana. Um abraço para você. Bom fim de semana. Bom feriado, menina. Marcelo Dias, tudo bem? Toca para mim Imagina Samba. Quero oferecer para minha esposa, Aureli. É o Leandro. Leandro, um abraço para você, para a esposa. Bom fim de semana para vocês. Obrigado pela participação, pelo carinho, tá? Tem mais áudio chegando.
1: Ô,
0: aqui.
1: Ô, Marcelo, tudo bem? Aqui é o Jair de Santo André.
0: Fala, Jair.
1: É, manda um beijo especial aí pra minha esposa, que hoje a gente tá fazendo 12 anos juntos.
0: Olha aí, parabéns.
1: Uma caminhada linda, com dois filhos lindos que a gente tem. E que seja por muitos e muitos mais 12 anos nas nossas vidas. Obrigado, viu?
0: Parabéns.
1: Te amo, Juliana.
0: Parabéns. Mais e mais e mais amor na vida de vocês, meu amigo.
2: Boa noite, Marcelo Dias.
0: Boa noite.
2: Aqui é o Vavada Caçamba, Caçambeio.
0: Ô, meu amigo.
2: Da madrugada.
0: Legal.
2: É, Marcelo, que história emocionante, né? Que vitória para essa mulher. Que Deus abençoe ela, o marido dela. Tudo de bom acontecer na vida dela, beleza? Tô aqui acompanhando a Band FM, Band Love. Acompanho toda a programação da Band FM, beleza? Coloca toda essa promoção aí do agasalho da Band FM.
0: É o moletom Tonton, daqui a pouco tem o sorteio. É coleção 2026, tá lindão. Já vou sortear entre as pessoas que participaram e estão participando através aqui do WhatsApp da Band FM.
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0: Essa música é tão bonita.

0: Maior saudade por você, Barão Vermelho. Faltando 5 minutos para 1 da manhã, o Band Love está terminando com moletom Tonton exclusivo da Band para te aquecer no frio. Tem preto com laranja, off-white com verde, off-white com caramelo. Você escolhe a cor do seu jeito, viu, Neide? Neide Soares, parabéns, Neide. Ganhou moletom Tonton coleção 2026. Eu vou embora, volto no domingo às 9 da noite com o nosso Band Love especial. Mas hoje tem Band Coruja com Mário. Que Mário?
1: Esse é que Mário.
0: E aí, Marcelo? Mário Léo.
1: Pronto, tá tudo certo.
0: Tudo,
1: né?
0: Bom, né, Léo? Passou
1: só
0: bem
1: alegria.
0: A semana?
1: De boa.
0: Descansou.
1: Dá aquela descansada que a gente merece, né, cara?
0: Ah, entendi.
1: Até demais, né?
0: É, né?
1: Descansar então, até demais.
0: Então fica tranquilo que você vai trabalhar bastante até às 5 da manhã.
1: Vamos abrir a porta do CAPS. Bora,
0: isso.
1: Bora, gente.
0: Tchau.
1: Louquinho. Bora ficar louquinho.
0: Band Coruja vem aí.
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13: 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E aí, meus amiguinhos? Tá tudo certo por aí? Tá tudo beleza? Ó, tamo chegando, hein? Vamos lá começar nosso Band Coruja. Vamos começar aqui a nossa baguncinha. Ah, mas eu tava com saudadinhas de vocês, viu? A sua rádio do seu jeito, gente. Ó, fica ligado que o nosso Band Coruja já vai começar. Você já sabe, a gente começa já falando com você aqui no nosso WhatsApp. Aguenta aí, peraí que nós volta já. Peraí.

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Uma hora, 4 minutos, 1:04, gente, 1:04. Bora começar a bagunça, bora começar nossa madruga. Vamos, dá um ganho aí, dá um ganho que vamos começar o negócio.

0: só nossa feira, nossa, nosso sabadão, nosso finalzão de semana. Quer dizer, aquele feriado meio que prolongado, né, gente? Meio não, né? Totalmente segunda-feira é feriado, 7 de setembro. Coisa boa, hein? Ó! Não, é a coisa mais legal de a gente ter o saber que tem feriado segunda-feira. Ó, saber que não vai acordar cedo pra trabalhar, né? E nós, filho do rádio... Estamos lascados. Né? A gente tá. Tem gente que trabalha em rádio, cara. Não tem jeito. Ah, né? Final de semana, é no feriado, né? Mas tirando isso, cara, imagina, segunda-feira. Ah, não, só alegria, velho. Só alegria, só alegria, só alegria. É, então vamos começar nossa madrugada. E aí, gente? O que vocês me dizem? Como é que tá as novidades? Eu tô meio por fora dos assuntos aí. Vocês vão me inteirando aí. Ah, que saudade de vocês, hein? Vamos lá começar nossa madruga até as 5 da manhã. Pra todo o Brasil, mais uma edição do nosso Band Coruja. A apresentação é minha, Léo Júnior, pra todo o Brasil. Vamos lá? Ah, deixa eu falar com ele, o Lalau. O Lalau é parceiraço já, né, Lalau? O Lalau... Já, eu vou, clico no áudio do Lala, ele vai e me apaga o áudio, bem na hora. Ô, meu pai do céu, viu? Te falar, viu? E, não, eu quero saber como é que tá a sauna do Lalau lá. Como é que tá a sauna do Lalau? Nós fizemos aí a abertura da sauna do Lalau, né? E tem uma galera que gosta de ir lá na sauna, né? É normal, poxa vida. Por que não ir na sauna, né? Faz parte da vida, né? Dá uma relaxada e tal, de vez em quando. Uma sauna, né? Não, não tô falando que eu vou, calma aí. Oh, não falei nada que eu vou, não, hein? Pera aí, velho. Oi.
1: Olá, meu amigo Léo Júnior.
0: Bom dia, bem, Lala. Como é que você tá,
1: meu? Eu estava com muita saudade de você e sentindo muita sua falta.
0: Oh, tamo aqui.
1: Estou aqui devidamente acomodado no camarote da Band Coruja, ouvindo esse delicioso programa e também ouvindo os mentirosos e mal acabados.
0: Tem que ter, né, cara?
1: Um beijo
0: tem que
1: a
0: ter.
1: Todos, Ricardinho. Lalau!
0: Aí, Lalau! Esse é o meu amigo Lalau. Pode chegar que o nosso programa o programa é todo seu, viu? 1:08, fala comigo, bom dia.
2: Bom dia, Band Coruja, aí. Bom dia, Léo Júnior, que
0: dia.
2: Saudade de você,
0: bom dia,
2: meu amigo, até que fim, hein?
0: Tamo aqui.
2: Deixaram você descansar um pouco,
0: é,
2: né?
0: Pois tirando
2: folga, né?
0: Pois é, né, minha amiga?
2: Então...
0: É fácil não, viu?
2: Léo Júnior, vem cá, deixa eu te fazer uma pergunta.
0: Tá, fala.
2: Você ganhou moletom também?
0: Não quero entrar nesse assunto. Pois é, né?
2: Você ganhou moletom também?
0: Fala
2: pra mim que você ganhou, porque senão eu vou fazer, sabe o quê?
0: Por favor, meu.
2: Eu vou aí na Band, vou fazer uma manifestação.
0: Isso,
2: pra você ganhar seus moletons.
0: Faça, viu? Tá precisando aqui. Faça que tá precisando, viu? Por favor, contrate uma manifestação em frente à emissora aí. Pelo amor de Deus. Não quero nem trazer. Já tô bravo já. Não, me segura que eu não quero nem entrar nesse assunto. Viu? Bom, vamos lá, vai. 1:09. Bom, é quem mais tá aqui no nosso zap? A galera chegando aqui, ó. Fala comigo, bom dia.
3: Bom dia, Natan, motorista de aplicativo.
0: Ô, Natan,
3: cara, beleza? Esse negócio de sauna aí, uma vez fui no motel com a mulher, mano.
0: Você foi na sauna?
3: Vou experimentar isso aí. Sai fora, o bagulho você ficar suando lá. Não relaxa nada, não, mano. Você é louco.
0: Mas você foi com a mulher? Tá, se você foi com a mulher, né? Pode suar de outras formas. Suar, né? De outras formas, né? Suar de outras formas, né, cara? Né, não? É isso. Vamos palestra, chega mais, mano.
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0: Para com isso! Para vocês! Para com esse negócio de moletom aí, viu? Ah, coisa chata, viu? Meu Deus do céu. Ah, fala aí comigo, bom dia.
5: Oi, Léo, bom dia, tudo bem?
0: Tudo
5: Você
0: bem.
5: Conhece o Mário?
0: Ah,
5: aquele que te comeu atrás do armário.
0: Lá vem
5: Bota
0: outro.
5: Um abraço pra todo mundo de Cuiabá, Cuiabrasa, a cidade mais quente do país, tá? Com chuva.
0: Tá chovendo
5: nesse
0: aí,
5: exato momento, chuva pra toda a cidade aqui, hein? E a gente fica feliz, é claro, né? Ameniza aí esse calorão, hein? Um abraço, Léo. Bom programa pra você, cara.
6: Olha, o Fefo foi aí e começou a chover. É engraçado, cara. O Fefo vai pra ir pra Cuiabá e começa a chover, cara. Não é possível. Eu vou fazer essa pergunta pra ele mais tarde. É o Fefo e aí começa a chover. Como é que pode negócio, cara? Como é que pode negócio desse? Ó, quem chegou aqui, ó. Vem do lixo, sai cachorro.
7: Fala, Léo Júnior. Como é que você tá, meu parceiro?
6: E aí, cara?
7: Vamos fazer essa madrugada aí.
6: Vamos lá.
7: Na banda com esses recanguelados aí. Beleza? Os gardenauenses.
6: Como é que você tá aí?
7: Um abraço pra todos aí. Vamos. São Paulo chovendo.
6: É, rapaz.
7: Tá trabalhando aqui. Um abraço pra você. E vamos, hein? Não esquece do nosso churrascão aí.
6: Ah,
7: valeu.
6: Cara, é verdade.
7: Sai cachorro.
6: Não, Júlio, ô, velho do lixo, é verdade que você falou uma coisa, cara. Nós vamos ter que fazer esse churrascão aí, tá? Tem que rolar esse churrasco, não tem jeito, né? Nós vamos fazer churrasco aí. Pode ficar tranquilo que nós vamos fazer esse churrascão acontecer aí. Pode deixar. Vamos lá, fala comigo, vai!
8: Bom dia. E aí, Léo Júnior?
6: E aí,
8: aqui,
6: cara?
8: É o João Rola de Osasco.
6: João Rola, parceiro.
8: Seguinte, meu, amanhã eu tô precisando de um cara pra ajudar a carpir um terreno aqui. Pode ser você. Tem como você vir ajudar aqui amanhã?
6: Putz, cara. Pô, carpir um terreno, ó. Vamos lá, cara, vamos lá. Beleza, tranquilo. Eu preciso dar uma afiada na minha enxada. Se você puder me ajudar, dá uma afiada. Não, preciso dar uma afiada na enxada, né, pra poder carpir melhor, entendeu? Vamos lá, vai. Bom dia.
9: Léo Júnior. Bom dia, tudo certo?
6: Bom dia.
9: Um abraço aí pros motores de APP e os taxistas de Porto Alegre, esse bando de chifrudo aí. Tô aqui na casa do motor aqui, cuidando da esposa dele enquanto que ele trabalha.
6: Puxa vida, hein, cara? Mas que bom, ele foi um cara muito assim, né? Muito bom, né? De coração, que deixou assim a esposa pra você cuidar ali, né, cara? Pô, enquanto vai trabalhar, né? Puxa vida, que coração bom, né? Que alma boa, né, cara? Isso é uma alma muito boa, viu?
10: Ô, Léo, desbloqueia aí pra mandar mensagem, pô, pra vocês aí. Daqui a pouco começa o banho de coruja e eu tô perdido nas ideias. Maurício, Mauá.
6: Puxa. Você tá com um delay aí, filho? Você tá com um delayzinho aí, alguma coisa? Vamos ver aqui, vai. Fala aí, onde vai.
10: Ô, seu desgranhete. Desbloqueia aí.
6: Ah, desbloqueia? Que desbloqueia?
10: Não, eu acabo perdendo o bando de coruja. Daqui a pouco vai começar o bando de coruja. Aí eu acabo perdendo.
6: Entendi.
10: Desbloqueia o lazarento.
6: Ó, mas peraí, cara. São 1h13, que o programa já começou faz tempo. Já começou faz tempo. Desgranhento o quê, cara? Que história é essa aí, cara? Ó, aqui, ó, mais um áudio, vai.
11: Ah, Léo Júnior, seu cavalo de teta, você tá bom?
6: E aí, cara?
11: Ô, Léo, mandar uma foto do Diego Alves aí pra você, beleza?
6: Ai, eu gostei dele. Essa é a foto do Diego.
12: É mesmo? É nada.
6: Ai, caramba, velho, esses caras, viu? Vocês não tem jeito, hein, cara? Mas nem na folga do cara, pô, já viu? Vocês enchem o saco do Diegão, viu?
13: Bom dia, Léo Júnior. Bom dia a todos os ouvintes do Bando de Coruja. Hoje nós participamos, né? Porque vamos todo lá. Dia é só.
6: Vamos lá. Ai, chorar. Vai chorar pra lá, cara. Vai chorar pra lá, viu?
13: Um abraço aí pra todo mundo aí. Manda um salve aí pra galera do Palito Doce.
6: Aí, só os caras tudo no palito. Vocês gostam de um palito doce, né? Ai, vocês adoram palitão doce, né? Hã? Palitão doce, palito, só no palitão
10: Júnior,
6: doce.
10: Bom dia. Não vou me identificar, tá?
6: Ah, tá bom.
10: Hoje, o esquema do Bando de Coruja não é por pirâmide, né? Pirâmide de áudio. Hoje todo mundo vai participar aí, né?
6: Cara, sério.
10: Quem manda áudio aí não vai pro ar, vai me entender o que eu tô falando.
6: Puxa vida, pirâmides, cara. Não, os caras já estão nessa aí de pirâmide, ó. Só participa quem está lá no na melhor posição ali, na posição 1, né? Pra você chegar ali, você tem que fazer não sei o quê pra chegar. Ai, ai. Os caras não tem jeito. Vagabundos mesmo, né?
14: Bom dia, Léo, Jorge de Guarulhos. Chama o Davi, acorda o Davi aí, macarrão de água de chuca.
6: Ó, tem alguém ligando aqui, peraí. Alô, Bande Coruja. Alô.
15: Puta, é de bu e eu aqui bebendo.
6: Ligaram errado, sei lá, ninguém falou nada. É nada. Tá barulho, velho. Que isso? Oi, bom dia.
16: Bom dia, meu amigo Léo Júnior. Tudo bem? Aqui é Paulo Itararé, São Paulo.
6: Paulo de Itararé.
16: Um abração pro meu tio André, tia Kenner, primo Caio, tio Vanderlei, tia Romilda, primo Matheus, tio Renato.
6: Cara, mas você manda pra família toda, cara. Meu Deus, Paulo, vai.
16: Tio Renilton, Lucas.
6: Caramba, já tio, hein?
16: Maico. E Jonatinha, Matheus.
6: Meu Deus do céu.
16: Rita,
6: Primaiada.
16: Mãe Ângela, Pai Valdir. Paulo Itararé, São Paulo.
6: Caraca, velho, você é tio pra todo lado, meu. Primo, tio sobrinho, tia avó. Que isso, cara? Meu, família, ô família grande essa sua aí, hein? Que, viu? Na boa, cara, que família grande é essa aí, velho? Pro tio não sei das quantas, tio, tia avó, sobrinho, sobrinha mãe, pai, avô. De onde saquei? Tanta gente assim, cara. Imagina, não, eu imagino na época de final de ano, né? Confraternização na família é um show, né, meu? É um show completo.
17: Bom dia, Léo Júnior.
6: Bom dia, bom dia.
17: Dóia, Alexandre de Sorocaba.
6: Fala, Alexandre, e aí?
17: Hoje o programa é bom, todo mundo participa.
6: Para de pinchão. Vocês para com essas coisas.
17: Pode ter certeza que finalizando aí 5 horas da manhã vai ter umas 300 participações.
6: Ah, mas vamos lá. Nosso amigo. Disso.
17: É muito bom o programa que ele faz, porém ele faz um programa com 10 participações só.
6: Só 10.
17: O seu já dá 300. Por que será, né? Abraço, tamo junto até as 5 aí.
6: Ai, ai, ai. Vamos lá, vai. 11 99991 9197. Esse é o nosso Bande Coruja pra todo o Brasil, fazendo aquele agito aqui na nossa madruguinha, né? Olha o Lalau aqui. O que o Lalau mandou aqui de novo pra mim? Pera aí, deixa eu dar uma olhada aqui.
18: Léo Júnior, é o seguinte. 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
6: Puxa
18: totalmente
6: vida.
18: De graça.
6: Olha isso!
18: Esse dia é uma noite, vai ser só para os ouvintes selecionados por você do Band Coruja.
6: Tá bom.
18: Eu fico no aguardo, tá ok?
6: Tá bom, claro,
18: inclusive,
6: claro.
18: Você também é nosso convidado, tá bom? Ricardinho. Lalau.
6: Vocês ouviram aí, o Lalau tá querendo levar que eu leve alguns ouvintes do Band Coruja pra sauna do Lalau. Só que é o seguinte, hein? Já vão se preparando aí, a sunguinha, na toalhinha. Toalhinha quentinha, cheirosinha. Nada de toalha fedendo, hein? Por favor. Né? Por favor. Vamos tomar um banho antes, tal, tal. Porque, ó. Sauna do Lalau, hein? Vamos passar uma noite agradável, ó. Ó, na companhia de amigos. Olha que sensacional. E na sauna do Lalau, ó. Que já até combinou. Na sauna do sensacional, na sauna do Lalau, ó. Ixi, velho, que... Eu, hein? Não entendi nada que ele falou aqui. Vamos lá, fala aí, Everton, bom dia, como é que tá?
19: Ô, Léo Júnior, boa madrugada a todos.
6: Pra nós.
19: Mandar um abraço especial pros meus companheiros aí.
6: Manda.
19: Cleiton e Adriano. Tamo aí na rodagem.
6: Ô, rapaz.
19: No Puxa da Cana.
6: É mesmo, é?
19: Conhecido popularmente como Palito Doce, viu? Diretamente de Campos Novos, Paulista.
6: Legal.
19: Da usina São Luís. Ourinho, São Paulo, Brasil. Positiva, um abraço.
6: Positiva.
19: Tudo de bom.
6: Aí, vamos lá. Um abraço pra você. Valeu pela companhia. 11 99991 9197. Bande Coruja tá no ar pra todo o Brasil. Eu quero você comigo.
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6: Quem mais tá por aqui mandando aquele alô pra mim? Eu venho aqui. Batatinha é o nome do caboclo aqui que ele manda, não. Batatinha, quando na. Vai, fala aí.
21: Bom dia, Léo. Bom.
6: Fala, o Batatinha.
21: Pode marcar essa resenha aí que eu vou.
6: Você vai? O Batatinha vai.
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6: Olha, cara, aí, ó, mais um que vai pra sauna do Lalau.
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6: Já, ô, produção, coloca na lista em batatinha. Escreve aí. Isso. Olha que legal. Já o primeiro que vai pra sala do Lalau aí, ó.
1: Ô, Leozinho, da hora. Boa noite pra nós. Bom dia, né, no caso. Esse cara aí ficou mandou mensagem aí. Abraço pra não sei quem. Será que ele tá achando que é programa da Xuxa?
6: Pode ser, é.
1: Dá licença. Vai dormir, Lazare.
6: É, cara. Pô, não, mas, cara, a família inteira. Tio, avó, tio, não sei o quê, pro tio, cara, só tio ele tem uns 30. Só de tio ele tem uns 30. Não, ainda bem que mãe uma só, né? Que poxa vida, meu Deus do céu. Avó então nem se fala.
2: Bom dia, Band. Tudo bem? Aqui é o Marcelo do Grajaú.
6: Fala, Marcelo.
2: Estamos aqui escutando esse batatinha que não fala nada com nada. E vamos que vamos, hein? Se eu peguei esse Lalau, é Creu. Tamo aí, junto, pô. Marcelo do Grajaú.
6: Se
2: quiser seguir aí, segue aí. Chiquinha do Grajaú.
6: Aí, ó. Valeu. Um abraço pra você. Band FM, eu quero isso aí. iPhone 17 Pro Max. Quero, né? Eu que quero isso aí, velho. Eu que quero esse iPhone aí, ó. Vamos lá, fala comigo, Léo,
22: na verdade, o Lalau tá sorteando essa sauna aí, porque ele quer fatiar algum ouvinte aí do Band Coruja. E ele já convidou você pra ir lá na sauna, então você já sabe, né? Ele quer fatiar você também. Mora pro Sedex.
6: Não, imagina, Marão. Pô, vamos lá, cara, viu? Vamos lá, cara, na amigagem. Né? Brother, cara, é brother, velho. Brother total ali, velho. Brother total, oi.
23: Fala, Léo, bom dia.
6: Diego
23: de Varginha.
6: E aí, mano?
23: Aqui, teu moletom já era mesmo, porque já tá acabando, né?
6: Pois é, cara.
23: Acho que esse moletom aí não vai rolar, não.
6: Eu tô lascado, agora, tô lascado.
23: Agora entrando no primavera e verão, toma cuidado pra você não ficar sem o chinelo aí.
6: Pois é.
23: O chinelo e a sacolixo que estão aí.
6: Pô, mas nem isso eu ganho aqui, cara. Mas nem sacolixo, velho. Você imagina que a hora que acabar o frio, vai entrar o verão, aí que não dá mais certo mesmo. Aí que eu tô feio, aqui eu não ganho mais nada mesmo, cara. Eu tô lascado aqui, viu, cara? Oi, bom dia.
24: Vamos lá, cara.
25: Léo Dias, bom dia.
6: Oi.
25: Léo Dias, só pra esse Lalau pegar no meu pau.
6: Para com isso, para com essa história aí, ó. Ó, se lascar, vai lá, vai ver se eu tô na esquina ali, ó. Dá uma olhadinha ali, ver se eu tô ali. Dá uma olhada pra ver se eu tô ali, vai. Dá uma olhadinha pra ver se eu tô ali, vai. Bom dia, Sabadão. Meu Deus do céu. Olha lá, CLT não vai Sabadão. Tamo juntos, 5 por 1, hein? Trabalhando 5 por 1. Pra você aí, vamos lá. Gente, 11 99991-9197 pra você participar aqui da nossa madrugada. Pra todo o Brasil, quero você aqui no nosso Band Coruja. Só tem doido já, galera chegando, eu quero falar com você. Fala aí comigo.
26: Bom dia, Léo. Tudo bom?
6: Tudo bom, Carlos. E você? Como é que tá, Carlão? Fala aí.
26: Tão querendo traçar o Lalau. Ele operou da hemorroida, pô. Como que vai traçar ele, pô? Abraço aí pra todo mundo. Ah, e o macarrão de chuca, cadê? Não apareceu hoje.
6: Ah, para de xingar o coisa, velho. Vocês ficam enchendo o saco do Davi, viu? Já o Davi chega por aí. Viu? Daqui a pouquinho o Davi tá chegando por aí já. Já chega.
26: Lalau, pega no meu.
6: Parou! Ou! Que isso? Vamos aqui, vai. Ai, meu Deus, tá ruim. O povo liga na salinha aqui, tem uma salinha que tá um barulhão, velho. Eu, hein? 3743-1313, tá? Pra você participar aqui do nosso Band Coruja. O nosso WhatsApp tá aqui também à sua inteira disposição. Você mandar áudio pra gente, me conta aí como é que tá a sua madruga, me fala aí. Tá tudo beleza? Tá tudo certinho? Então vamos que vamos, né? Vamos lá,
26: vai. Batatinha. Vai lá nessa sauna aí que o cara vai empurrar sua merda lá.
6: Para você, cala sua boca, velho. Vai se lascar, vai ver se eu tô na esquina, vai. Vamos ver, fala aí.
26: Ô, Léo, tá doido, calo do aplicativo.
6: E aí?
26: E o Serjão, tô doido pra grudar ele aqui hoje.
6: Quem? O Serjão?
26: O papo dele.
6: Ah, o Região. Pô, cara, faz tempo que eu não falo com o Região, hein? Eu não sei como é que tá as participações do Região aí na parada, como é que tá o esquema, né? O Região, Região. Ah, acredito que o nosso amigo Região apareça por aí, viu?
0: Fala, Léo Júnior, bom dia.
6: Bom dia.
0: Anderson de Sorocaba,
6: Anderson,
0: tudo bem?
6: Anderson, mais um de Sorocaba aí, ó.
0: Engraçado essa banda, né? Ah. Os outros programas aí sorteando iPhone 17.
6: Lá vem.
0: Agora o Band Coruja sorteando a sauna do Lalau.
6: Peraí, cara. Peraí,
0: é pra acabar, velho.
6: Não, peraí, velho. Viu? Ó, cara, é que você não se ligou numa coisa, cara. Sauna, você vê alguma rádio sortear uma sauna? Você não vê isso, cara. É diferenciado o negócio aqui, velho. Não estamos nem sorteando, né? Estamos colocando os nomes aqui mesmo pra sauna do Lalau, entendeu? Na verdade, nós estamos colocando nomes. Quem quiser ir, né? Tá de boa, vai lá, entendeu? Papá, curte, entendeu? É isso, mano.
3: De mesa,
6: bebendo gás. Fala comigo, bom dia.
4: Oi, Leozinho, bom dia.
6: Bom dia, Sandrinha.
4: Aí?
6: Como é que vocês estão? Aí? Ó, tô sabendo que a Mel Banana tá aqui no Brasil. Tá se divertindo. A Mel tá lá com a Tati, estão no show aí, não sei onde eles foram, de ela foram pro show aí. Estão aí na night. Estão na night. Um abraço pra Mel aí, né? Seja bem-vinda aqui. E tá por aí. Que legal, hein, Tati? Um abraço pra Tati, a Mel, a Calica. Olha aí, deu uma galera boa lá, hein? Meu Deus do céu. Ó, quem tá aqui? Boa noite, aqui é a Elaine. Tô aqui ouvindo o Band Coruja. Manda uma boa noite pro meu cunhado Dil, que tá trabalhando na usina. Tá mandado aí um boa noite pro cunhado Dil. Aí, ó. Beleza. Chop. Fala aí.
5: Bom dia, Léo Júnior.
6: Fala comigo.
5: Vamos que vamos, hein? Excelente noite com você. Bom programa, hein? Aí, tchau, obrigado, hein?
6: Vamos
5: aqui
6: lá.
5: É o Marcos Miguel aí.
6: Fala, Marcão. Marcos Miguel.
5: Aqui no Vila Country, aqui curtindo todo mundo aí.
6: Olha o cara, mano. Olha lá. Vamos
5: pra cima, hein?
6: Mas o cara tá lá no Vila Country, cara. Puta inveja do cara, inveja boa, né? Aqui a gente trabalhando e o cara no Vila Country. Ó, puxa vida, hein, cara. Só curtindo o Vila aí, meu. Ah. Um abraço, hein, cara. Um abraço aí, ó. Fazendo barra. O cara que tem dois nomes, Marcos Miguel. Vamos lá pro Rio de Janeiro? Vamos ver o que o povo tá falando lá no Rio. Vamos ver.
5: Cara, peraí.
6: Peraí. O que ele falou aqui? Fala aí.
7: Alô, Léo Júnior! Esse é o Léo Júnior disfarçado de Mário. Mário disfarçado de Léo Júnior. Você tá doido, hein?
6: Lá vem.
7: Léo, vamos lá, hein? Sábado, hein? Eu tô por cá trabalhando, ralando. Você tá doido, eu tô cansado, Léo. Ô, Léo. Todos São Paulinos são corno. Você tá doido? Quem tá falando aqui é o Carioca. Mas, claro. Isso aqui do Rio de Janeiro.
6: Tudo corno.
7: Os homens de São Paulo são corno, hein? Você tá doido?
6: Mas peraí, que eu não tô falando de São Paulo, tô falando de São Paulino, cara. Você tem cara de São Paulo. Você tem jeito de ser São Paulino, é corno também. Todo corno, São Paulo. É corno. Ó, aqui a Elaine mandou aqui. Léo, manda de novo que o meu cunhado não ouviu. Ah, meu Deus, agora eu fiquei garoto de recado agora. Sou garoto, olha lá, garoto de recado. Manda um abraço pro meu cunhado. Puxa, ela quer mandar abraço pro cunhado, né? Justamente pro cunhado, olha lá. Ela quer mandar alô, olha lá. Um abraço pro cunhado Dil. A Elaine está te mandando um abraço.
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6: Vamos lá, fala comigo. Bom dia.
5: Bom dia, Leléu. É você que tá por aqui hoje, Leléu.
6: Olha eu aqui.
5: Ah, hoje a madrugada promete.
6: Olha eu aqui.
5: Leléu, deixa eu te perguntar.
6: Fale.
5: Aí no WhatsApp. Quantas mensagens você já recebeu até agora?
6: Cara, não dá incontável.
5: Não dá pra contar, né?
6: Incontável, deve ser muita. Mano.
5: Muitos ouvintes mandando mensagem ao mesmo tempo, você não consegue dar conta, né?
6: Pois é, mano.
5: Entendi. Então deve ser alguma configuração que o Diego faz.
6: Lá vem.
5: Porque durante a semana, Léo.
6: Lá vem.
5: Só seis ouvintes conseguem mandar mensagem aí. Você acredita?
6: Não, uns falam que os caras tudo fofoqueiro. Uns falam que é 10, outros falam que é 6. Não dá pra saber tanto, né, mano?
3: Eu vou morar lá na
6: Ai, gente. Bora mandar sua mensagem pra gente. O nosso WhatsApp tá sua aqui, ó, à sua inteira disposição. Band Coruja tá no ar, 11 99991-9197. Nosso fixo também, 3743-1313. Pra você falar comigo no ar aqui pra todo o Brasil, beleza? Muita gente ouvindo aí no trabalho, tá em casa de boa, porque é sabadão, né? Sabadão, feriado prolongado, segunda-feira é feriado. Como vai curtir aí mesmo, né não? E o que você vai fazer no feriado, hein? Como é que vai ser o... Como é que tá desenhado aí a história pro seu final de semana? Conta pra nós, nós queremos saber, né? Como é que vai ser o feriadão, né? Vai pra sauna, vai ficar com os amigos? Como é que vai ser? Me conta aí, vai.
8: Léo, tudo bem? Vamos junto até às 5. Léo, não entendo esse povo que fica mandando beijo e abraço pra parente, pra irmão, pra cunhado. Pois é,
6: família toda, né?
8: Creio eu que todo mundo hoje em dia tem um aplicativo de WhatsApp. Por que que não pega o WhatsApp e manda o abraço e o beijo? Ponte que partiu.
6: Pois é, cara, concordo com você. Puxa, B, é tão fácil a pessoa mandar um beijo todo dia. Um beijo pra você. Pra que tem que mandar aqui também, né, cara? Não, pois é, não. Concordo plenamente com você, viu, cara? Edinaldo Plácido, concordo com você. Que pela primeira vez concordo com você, velho. Oi.
9: Bom dia, Léo Júlio. Bom dia, Bande Coruja. Bom dia a todos.
6: Bom dia.
9: Rapaz, durante a semana é difícil, hein?
6: Ah lá.
9: É só a turma do Bolinha que fala.
6: A turma do Bolinha.
9: Não tem jeito, não. Pra gente conseguir mandar um...
6: Os Luluzinhos, os Luluzinhos.
9: Você tá longe, Júlio.
6: É.
9: Você tá doido.
6: É. Não, esse aí é os Luluzinhos, né, da semana aí, pô. Vamos lá, aqui o Anderson, tá. Ah, tá, eu achei que era uma foto só de mulher, pô. Eu falei, pô, chave, os caras colocam foto de mulher, né? Ó, é. Tá, tá tudo bem, vai. Vamos lá, vai.
10: Bom dia, aqui é o Anderson.
6: Fala, Anderson.
10: Aqui no Rodanel, aqui em busca do seu Bernardo, positiva.
6: Ah.
10: Chovendo, estamos aqui acelerando aqui. Pois, bora, até as 5 da manhã.
6: E aí, meu, vamos acelerar. Já. Vamos lá, até as 5 da manhã
10: aí,
6: falando. Júlio,
10: coloca o meu áudio aí, o cara de concha.
6: A concha é você, o cara de fuinha, cara de... Vamos lá, gente, ó. Manda a sua mensagem pra gente. Sua mensagem é importante pra nós. A sua, ouvir a sua voz aqui no Band Coruja. Olha, eu vou falar pra você, viu? Deixa eu falar com quem aqui. Fala comigo,
10: aqui
6: vai.
10: Escuta, Léo, se quadrinho da zona, estamos aqui na escuta, amigo. Sou Coruja, Léo.
6: Tá morrendo, velho?
10: Estamos na escuta, isso aí. Boa noite pra nós.
6: Tá morrendo aí, velho? Oh, acorda aí, velho. Acorda, velho. Acorda aí, velho. Acorda, oh, cara. Acorda. Pô, sábado, final de semana, poxa vida. Oi.
11: Ai, pai, para! São Paulino não é corno, é viado, tá? Ai, bicha!
6: Ih, olha, esse já tá acostumado já, hein? Esse já é São Paulino até umas horas, hein? Vamos lá, né? Viu? Tem que ser bem assim, cara. Vai Corinthians, entendeu? Vai Corinthians! Timão, velho, timão! Ah, o Timão perdeu. Grande coisa, que era Timão do mesmo jeito. Não tem essa. Oi.
12: Boa noite, Léo.
6: Aqui
12: é o Diego de Rio Preto.
6: Fala, Diegão, beleza? De Rio Preto.
12: Um abraço aí pros vigilantes noturnos aí.
6: Ah.
12: Que todos tenham um excelente fim de sabadão. Ô, louco. Ah. Fim não, começo, né? Mas tá perdido, é noitada.
6: Beleza, mano, um abraço. Valeu, um abraço.
12: Olha, é verdade, Diegão fala mais que os ouvintes.
6: Ah.
12: E quando ele põe os áudios, é sempre das mesmas pessoas. No máximo, 5, 6 pessoas
6: isso?
12: Aí.
6: Que
12: esse
6: isso?
12: Esse que não... tá falando com você agora é um.
6: Não, não fale mal do Diegão, cara. Peraí, mano. Aqui, ó, o Van Palestra mandou o primeiro flyer da sauna do Lala. Olha aí, gente! Gente, ó, é que aqui não dá pra ver. Vocês estão me assistindo aqui pelo Band Play agora? Só que eu não consigo mostrar pra você o flyer que fizeram da sauna do Lalau. Gente, ó, dá uma olhada. Não, dá uma olhada não, dá uma ouvida, né? Porque não tem como vocês lerem. Eu vou ler pra vocês. É, foi feito aqui o primeiro flyer, né? Tem uns homens, tudo, uns gordão, uns fortes, tudo se abraçando. Normal, né? Os caras se abraçando. Brother, né, cara? Brother, né? Pá, né? E aí, beleza e tal. Ó, aqui, ó. Primeiro, ó, Clube da Delícia é o nome aqui, ó. Olha lá, Clube da Delícia. Vamos ler, vai. Encontro das 18 às... Pô, mas peraí, velho. Uma hora só? Não. Aumenta mais essa hora aí, mano. Não, aumenta mais, vai. Vamos lá, vai. Das 18 às 19 horas, em frente... em frente ao Banana Shopping, na Avenida Araguaia, tá? Esse é o endereço. É, Clube da Delícia é um encontro quinzenal, né? É questionado apenas a homens heterossexuais que querem se reunir com outros homens machos, né? Macho mesmo, macho, entendeu? Macho show. É, pra se divertir aí, ó lá, promover contatos profissionais, sabe? Tipo assim, ó, o cara tem uma empresa tal, entendeu? Contatos profissionais, que mais? Amizades, olha aí, gente. Você vai fazer muita amizade lá na sala do Lanal. Olha lá, ó, fingir que são gays. Que são gays, né? Alguém quiser fingir, fica à vontade, tá? Que é só fingir mesmo, tá? Só fingimento, né? Não é gay, não. Tudo homem, pô. Tudo homem, meu. Ah, quem mais aqui? Olha lá. Vocês podem fingir também estar flertando, tá? Pode fingir, fica, não tem problema. Se não quiser não fingir, não pode fingir, fica do mesmo jeito. Não é, bom, e etc, né? Ó, gente, nada sexual, só pra vocês saberem, tá? Vai ser uma noite de muita conversa, de muitos bate-papos. Ah, olha lá. Ó, já tá na última mensagem do flyer aqui, tá escrito: viadagem não será tolerada, hein? Por favor, hein? Homens, poxa, Deus, ó. Pelo amor de Deus, hein? Não será tolerado, somente homens essa bagaça aí, por favor, hein? Então, você já tá ligado, encontro lá, Clube da Delícia, das 18 às 19, em frente aí, Banana Shops, Avenida Araguaia, beleza? Tá aí pra vocês, quem quiser ir, vai, fica à vontade, viu?
13: Ô, Léo, para de gaguejar, Léo, pelo amor de Deus!
6: Ah, cala a boca, velho!
13: Ai, cagar, vai se lascar, fala direto!
6: Vai ver se eu tô ali na esquina, vai! Vai encher o saco de outro, vai! Ó, o Cebolinha, deixa eu falar com o Cebolinha aqui, vai.
14: Bom dia, Leozinho. Você tá bem?
6: Tô bem,
14: eu queria saber se hoje vai ter os famosos quadros Buzinaço e Ola do Legião. Vou espelar. Ansiosamente.
6: Ah, se você quer o quadro do Região também, Buzinaço vai ter. Ah, tá tendo ainda o negócio das piadas? Tá tendo, hein? Faz sempre que eu não faço. Acredito que esteja, né? 4 da manhã, o Campeonato Brasileiro de Piadas Ruins. Vamos lá, vai.
15: Bom dia, Leléu. Marcos Bambolim, tratorista canavieiro aqui de Penar. Positivo.
6: Estamos
15: aqui na pegada, fazendo aquele trabalho noturno. Pose!
6: Valeu.
15: Curtindo o Band Coruja. Mandou um salve pra nós.
6: Valeu, mano. Um abraço pra você. Valeu pela sua companhia. Fala comigo, bom dia.
16: Bom dia, Léo.
6: Oi.
16: Beleza? Como vai? Tudo bem?
6: Só alegria.
16: Léo. O Canela Fina aí poderia pegar mais 90 dias de férias, viu? Nós não ia achar ruim, não.
6: Aí, ó, o outro já. Já quer lascar com o Diegão já, né? Já quer lascar com ele já, né?
17: Vocês... Ei, Léo, bom dia!
6: Bom dia!
17: Ô, Léo, você leu esse flyer aí da sauna com água na boca, não leu, não?
6: Não, para aí, eu só fiz a propaganda.
17: Eu tô desconfiado que você vai ser o primeiro da fila, hein?
6: Não vou, não!
17: Cuidado, Léo, cuidado!
6: Vocês para com isso, hein? Vocês para com essa história aí, velho! Vocês para com isso, hein? Oi!
18: Ô, Léo!
6: Fale!
18: Bom dia! Rapaz, o Marrone que o diga esse negócio de sauna, né? Ele tomava demais, eu acho que esquentou, começou a soltar o anel.
6: Pois é, o Marrone gosta dessas coisas também, o anel? O Marrone do Bruno, cara? Olha aí, velho! 11999919197, fala comigo,
19: bom dia. Manda um alô para minhas duas tias também, tia Rocha e tia Tocha.
6: Tia Rocha e tia Tocha. Vamos lá, gente, ó. Ô, Léo, bom dia, sou o Ney Souza, coloca meu nome no sorteio do iPhone, né? Beleza, mano, um abraço aí, pessoal, tá concorrendo, hein? Ó, iPhone Pro Max, velho, imagina, velho, ó, chique negócio, hein?
27: Falou, Léo, bom dia a todos aí, Rodrigo por cá.
6: Fala, Rodrigão, como é que tá?
27: Saindo do Barueri ali em busca do Belém do Pará, falou?
6: Vai que vai.
27: Negocinho de e-commerce.
6: E-commerce, tudo chique, né? E-commerce. Negócio de e-commerce, e-commerce, e-commerce. Fala comigo, bom dia.
1: Ô, Léo, bom dia, bom dia. Augusto por cá.
6: Fala, mano.
1: Com pena madrugada, no puxa do palito doce, usina Lins é o palco. Botei no seio, vamos até às 5 da manhã junto, hein?
6: Vamos lá.
1: Chama.
6: Beleza, mano. 11 99991 9197. 3743-1313. Vamos lá, quem mais tá por aqui mandando seu amém, sua mensagem pra gente?
2: Alô, Léo, bom dia, bom dia.
6: Bom dia.
2: Resolveu aparecer, Léo?
6: Apareci. Ih,
2: coisa boa, Otávio aqui de Rio Preto, aplicativo.
6: Oh, alô, Rio Preto.
2: Ó, Léo, vou mandar uma foto aí, quando o Uber é gente boa, ganha duas cervejas.
6: Caramba!
2: Tomar uma aqui e outra eu vou levar lá pra casa, tomar uma lá. Você tá trabalhando? Um abraço, Léo.
6: Peraí, peraí, peraí, peraí. O cara deu duas cervejas, você entrou no Uber do cara, tá, aplicativo, já ganhou duas cervejinhas, mas peraí, tem alguma coisinha errada. Se o cara te deu duas cervejas, meu filho, você pode esperar alguma coisinha dele, viu? Ele não quer só apenas uma cervejinha, ele quer que você tome uma e a outra que você tome junto com ele. Dá uma revisada nisso aí, cara. A hora que ele falar, vi aí, vamos lá, tal. Ó, te dei duas cervejinhas, vamos nessa, vamos conversar. Você vem sempre aqui? Olha aí, hein, olha lá. Mandou duas cervejinhas. Você entra no carro do Uber e o cara dá duas cervejinhas. Não é por nada, né? Nada. Ó, cara, nada é de graça, hein? Tome cuidado, viu? Tome tento, hein, cara? Tome tento aí, viu? Imagina, dá duas cervejas Heineken aí. Ai, meu pai do céu, viu? Oi, bom dia. Fala comigo.
20: Boa noite.
6: Bom dia, boa noite.
20: Léo, você já tá enrolado até demais, mas a pergunta que não quer calar, você já deu bundinha pra todo mundo já hoje, já? A quem todo você já deu bundinha?
6: Você que já deu, né? Tá dando, né? Você tá dando, né? Você tá dando que eu sei, cara. Tá dando bundinha pra todo mundo, bundinha pra todo mundo, bom dia.
21: Ô, Léo, bom dia pra nós.
6: Bom dia pra nós.
21: Marcelo, carreteiro, Baixada Santista. Ô, Léo, deixa um recado aí na rádio aí.
6: Ah.
21: Pra esses turistas que descem aqui pra Baixada Santista, esses bunda branca.
6: Bunda branca?
21: Pra andar com cautela aí na rodovia aí que, por causa desses turistas aí, teve um acidente aqui.
6: Sim. Ah, para, que turista, cara. Lá vem, ô, Lalau, e aí, Lalau, fala aí, Lalau, vai.
22: Ô, Léo Júnior,
6: oi.
22: Lembrando aos ouvintes, tá, que a minha sauna está localizada na Ilha Poxá, em São Vicente.
6: A Ilha Poxá.
22: E o horário de funcionamento é das 15 às 0 horas.
6: Caramba,
22: tá ok? E no dia dessa promoção para os ouvintes, podem ficar despreocupados que todos receberão uma sunga de crochê.
6: Olha isso!
22: Daquele tipo usada pelo Fernando Gabeira.
6: Olha,
22: tá legal?
6: Isso!
22: Uma sunga de crochê.
6: Sunga de
22: todo
6: crochê?
22: Todo mundo que entrar na sauna, na portaria, receberá uma sunga de crochê. Beleza?
6: É tipo de um
22: abadá,
6: né?
22: Lala!
6: É tipo de um abadá, né? Pra entrar, né? É um tipo de um abadazinho, né? Você entrar na sauna, né? É, pô, cara, legal, diferente. Sunga de crochê. Já viu alguma sunga de crochê? Aí, ó. Ó que bacana. Vocês podem participar, viu, gente?
23: Ô, Léo, bom dia. O Diego de novo de Rio Preto. Você tem uma cara de policial, Léo?
6: Policial, velho? Vamos lá, vai. Fale comigo aí.
24: Essa sauna do Lalau deve ser um cheiro de furico. Você tá maluco.
6: Cheiro de quê? Vamos lá, bom dia, fala aí, vai.
25: Você é louco, tio. Bom dia. Esse Uber aí tá estranho, hein?
6: Não, esse cara,
25: tá
6: do nada.
25: Tá querendo passar, mano, o cliente na chapa, hein?
6: Quer passar na chapa. Ó, você imagina, sabadão de madrugada, vai. Sexta pra sábado, você pega o Uber, o cara chega e dá duas cervejinhas geladas do nada pra você. Ó, peraí, velho. E mais a corrida que você tá pagando? Isso aí é estilo região que tá umas dessa aí. O Rejão que gosta de dar umas dessas aí. Dá cervejinha, tipo assim, né? Fica lá. Véio. É, velho, aí tem coisa, hein, velho? E dá aquele saquinho que tem aqueles pirulitos de coração ainda também. Aqueles pacotinhos de pirulito de coração, sabe? Nossa, velho, que é isso, velho? Eu consigo falar com alguém aqui. Fala comigo, bom dia. Alô? Ixi, tá ruim? Vamos ver mais um aqui, vai. Alô, Band Coruja. Alô?
0: Oi, Band. Oi, bom dia.
6: Quem é?
0: Oi, aqui é o Paulo César, do estado do Ceará.
6: Paulo César, do estado do Ceará. E aí, Paulo, beleza, mano? Como é que você tá?
0: Opa, beleza, meu filho. Tranquilo, tudo tranquilo, graças a Deus, meu velho.
6: Eita, nós, e você tá ouvindo o Band Coruja no trabalho ou tá em casa? Me fala aí.
0: Eu tô em casa, meu velho. Tô em casa aqui, me balançando aqui na Fedorenta, aqui na redinha aqui.
6: Ó, oh, na Fedorenta? E... o nome de rede aí no seu estado é Fedorenta? Isso, fala? Fedorenta?
0: Ah, isso.
6: Caramba, imagina, estou aqui na Fedorenta. Ai, cara. Fedorenta, velho. Nossa senhora.
0: Exatamente.
6: Cada estado é um jeito de falar, né?
0: É, isso, exatamente. Tô aqui dando risada de vocês aqui, hein, velho.
6: Cara, esse programa aqui é um programa sério, cara. É um programa
0: É um programa sério.
6: É de família, cara. É um programa de família esse aqui, pô.
0: É muito sério.
6: Não,
0: muito
6: totalmente, família, cara. Embora que estou. Maria, embora que eu estou tentando, né, deixar. Levar esse programa a sério, mas tem hora que tá difícil, viu, cara? Não tem. Não, é complicado.
0: Cara, deixa eu falar uma coisa pra ti, ó.
6: Fale.
0: Eu racho o bico, como falam vocês aí de São Paulo, entendeu? Com os ouvintes aí alfinetando um ao outro, quando o Diego faz, entendeu? É a primeira vez que eu tô te escutando.
6: Pô, valeu, mano.
0: É a primeira vez que eu tô te escutando.
6: Legal.
0: Sabe? Tô ouvindo pela internet.
6: Sim.
0: Sabe? Pela Alexa. E, cara, mas é muito da hora, velho. O programa de vocês é muito bom, certo? Eu tenho amigas aí em São Paulo que eu conheci, assim, pelo um bate-papo que eu entro.
6: Olá.
0: Então, velho, parabéns, viu? Parabéns.
6: Valeu, obrigado.
0: Por vocês fazerem as madrugadas a gente tão feliz, certo? Tem um pessoal aí muito bacana, né? A Sandrinha, é o Davi, né? O Nelson.
6: Não, só tem retardado, que é só retardado, cara. Só pra você saber, é só louco, velho. Só retardado, velho. Não tem muita gente normal aqui, não, viu? Não tem muita normal, é só eu aqui, velho. Mais ou menos até também.
0: É muito, é assim, tem uma galera do Rio que participa, né? Aí tem uma senhora aí, velho, que é desbocada pra caramba, a dona Sandrinha, né? É muito engraçada ela. Então. Muito engraçada, entendeu?
6: Ah, isso
0: muito
6: é bom, né, cara? Então... Mas obrigado por você estar ouvindo a gente, acompanhando a Band FM aí. Tamo junto, viu, cara? Valeu pela audiência aí, tá
0: valeu,
6: bom?
0: Valeu, Léo. Valeu, cara. Eu que agradeço. Muito obrigado aí pela reciprocidade.
6: Opa, valeu,
0: eu
6: mano.
0: Eu que agradeço. Tá bom, meu velho?
6: Grande abraço pra você. Bom final de semana aí.
0: Valeu, cara. Um abraço aí por trás aí da galera aí que tá sacaneando com você aí.
6: Valeu, viu? Cara. É nóis, hein? Ó, quero você na sauna, hein? Quero você na sauna, hein?
0: Você
6: bora pra sauna ou não? Você vai ou não?
0: Não, vou não.
6: Não, poxa vida, cara, ó, sunguinha de crochê, velho. Ó, é um abadá pra entrar, velho.
0: Eu também acho, viu, Léo, que a sunga que o cara vai dar aí, eu também acho que tá pura furico, viu? Tá pura.
6: É, nem outra, tá calor, né? Tá calor e tal, né? Passa um ventinho, né?
0: Um cheiro esquisito, de mofo. Não presta, não, viu?
6: Fala com perfuminho, já tá tudo certo. Um abraço, mano. Valeu!
0: Ih, bem, valeu, cara.
6: Valeu. Tamo junto, valeu. 1h48. Galera tá que tá, hein? Galera tá que tá. 11 999919197 pra você falar comigo aqui no nosso zap, zap, zap. 11 999919197 374 3313. Até às 5 da manhã o nosso Band Coruja já tá no ar pra todo o Brasil. Fala comigo, vai.
3: Bom dia, Léo Júnior. Aqui é Natan da JSL na Bahia, rapaz.
6: Aí, pessoal,
3: manda
6: um
3: requengue lá daqui na puxada da celulose, rapaz. Todo mundo aqui ligado aí. O programa aí tá show de bola, hein? Você é o cara diferenciado aí, você junto mais Diegão aí.
6: Vocês
3: fazem a diferença aí, viu?
6: Mano,
3: um abraço valeu. Aí, meu querido. Fica com Deus aí. Tchau e obrigado.
6: Valeu. Tchau, obrigado. Vamos nessa, gente. É sabadão, é finalzão de semana. 1h49, minha gente.

0: Cansa a gente, viu? Cansa. Esse povo cansa minha beleza, viu? Esse povo cansa minha beleza, cara. Não é possível, mano.
1: Fica na ponta do pé. 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
0: Bom dia, bom dia.
2: Boa noite, Léo Júnior. Tamo noite. Junto. Aqui é o Carlos, motorista de aplicativo de Sorocaba. Mandando um abraço pro meu irmão e o Cleiton, motorista de aplicativo de Itu. Ah. Tamo junto, hein? Até às 5, Bando de Coruja.
0: Alô, pessoal de Itu também aí, mano. Aquele abraço, tamo junto.
3: Então vai no chão, bandida. 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
0: Fala comigo,
4: Léo. Seu ouvinte do Ceará aí te elogiou tanto. Ele quer te traçar para. Ou é impressão minha?
0: Para com isso! Para com essa história aí, velho. Não, não, viu? Ó, o cara foi gente boa, velho. Agora o outro do com aplicativo dando duas cervejinhas. Heineken? Ah, não! Aí tem coisinhas a mais por trás, viu? É por trás mesmo, né? Tá frente que não tem como. Ó, vamos aqui, ó. Bom dia, Léo! Como é que é? Boca, bom dia, Léo, boca de estilete, é seu passado, seu corno. Dinossauro da pintura, aí, o dinossauro da pintura, na Bahia, tá ouvindo a Band FM? Um abraço pra você, é nóis, hein? Vamos ver, fala aí, John Alves.
5: Alô, Léo, bom dia, que é o John Motora.
0: E aí, cara, e aí?
5: Motorista, carreta, esse negócio de cervejinha deve ser um novo código, né? Porque falaram que quando você pega o Uber e te oferece a Bar House, né? Porque tá querendo algo?
0: É algo.
5: O que será que é a cerveja?
0: Não, cara, duas cervejinhas gelada. Peraí, velho. Alguma coisa tem, porque o cara não vai dar duas. Ô, cara, imagina, você vai no mercado, compra umas dessas aí, Heineken, por exemplo. É cara essa cerveja, não viu? Não é baratinha, não, velho. Quer dizer, o cara, ele foi na pessoa certa, alguma coisa tem ali, né? O que ele quer fazer, né? Então, você sabe, já sabe, né?
6: Oi,
0: sabe.
6: Palestra. A Gogó Travesti te encontrou, hein? Tá ouvindo a rádio, hein? Oi, palestrinha, mancha rosa. Tô aqui, tá? A Gogó Travesti.
0: Ih, meu Deus, vovó travesti, eu tô lascado. Olha, eu tava pensando que ia deixar o programa sério hoje, mas tô vendo que não, viu? Vovó travesti, olha onde nós chegamos com esse programa aqui. Tô lascado, tamo lascado mesmo, tamo lascado. Oi, oi, bom dia.
7: Ô, Léo.
0: Oi.
7: Você já imaginou essa música aí? Ah. A sauna do Lalau.
0: Bombando.
7: De sunguinha de crochê.
0: Bombando.
7: Fazendo quadradinho. Ixi, Maria. Ai, que presepada, menino.
0: Ó, tu só, ó, ó. Lá na sauna, todo mundo vendo essa música aqui, ó. Ó, mó balada na sauna. Apagou as luzes. Ó, só as feiticeiras. Ó, os feiticeiros de plantão. Ó, lá. Ó, ó.
8: Feiticeira faz feitiço.
0: Não, vai, tem até máscara, aquelas máscaras tipo da tia. Lembra da tiazinha?
1: Parifica, né?
0: Vai ter uma. Peraí. Que máscara da tiazinha? Ô, peraí, gente, viu? Vocês estão com graça já, né? Vocês já estão com graça já, né? Máscara da tiazinha, velho. Aí já é demais pra cabeça, já, né? Já é demais pra cabeça, oi.
9: Ah, ô, Léo. Eu levei um pessoal aqui numa chácara aqui, moço. Tava com as moeradas aqui. O cara deu duas cervejas pra mim, ó. Quando o motorista é gente boa.
0: Tá bom. O motorista é gente boa. Duas cervejas. O cara vai lá numa chácara. Deu duas cervejinhas pra ele. Aí eu deixo por conta de vocês o que ele queria. Eu deixo por conta de vocês.
10: Bom dia, Léo. Aqui é o Douglas. Léo, só quero agradecer você, a Band, os ouvintes que interagem com a rádio.
0: Ah.
10: Porque quando eu tava de uma semana de depressão, de crise, de ansiedade.
0: Que legal, cara.
10: Eu escutei vocês.
0: Pô, mano, valeu.
10: Vocês são demais, me ajudou pra caramba.
0: Que legal, ó, cara. Aí.
10: O brasileiro é feliz. Com crise ou não, a gente faz piada. Continua assim, Band.
0: Aí, ó. Tá certo? Aí, cara, isso que é legal, né? E não é fácil, tem muita gente passando por isso, ansiedade. Cara, eu posso dizer, assim, em peito aberto, que eu também tenho isso. Eu também tenho, às vezes, crise de ansiedade. E pra você ter uma ideia, falando, pegando carona nessa mensagem que um amigo mandou aqui, olha, eu acho que, na boa, de verdade, agora é sério mesmo. Acho que depois que eu comecei a fazer esse programa, comecei a apresentar, eu fiquei um tempo fazendo Band de Coruja, né? Foram meses aí fazendo. Cara, eu confesso que eu melhorei muito da minha ansiedade, que eu tenho isso aí também, eu tenho, né? Infelizmente a gente tem isso, né? Então eu melhorei muito, cara. Eu tô aqui falando, brincando com vocês e a gente acaba melhorando. E também a gente acaba recebendo essas mensagens de pessoas que estão tristes na madrugada, tem também, passando por isso, que acabam melhorando, né? Isso é um remédio natural, meu filho. Isso aqui é um remédio natural. Foram meses aí fazendo. Cara, eu confesso que eu melhorei muito da minha ansiedade, que eu tenho isso aí também, infelizmente a gente tem isso, né? Então eu melhorei muito, cara. Eu tô aqui falando, brincando com vocês e a gente acaba melhorando. E também a gente acaba recebendo essas mensagens de pessoas que estão tristes na madrugada, tem também, passando por isso,

0: caras agora virou moda agora mandar um abraço pra cunhada agora, né? Não, agora eu vou te falar uma coisa. Fala comigo!
1: Bom dia, Leozinho! Oi. Pra mim, o melhor locutor do Band Coruja!
0: Ah lá! Puxa saco! Puxa saco vocês, vocês são todos uns puxa saquinho, viu? Vocês são.
2: Tá
0: todos,
2: vendo, Léo? Uns a rádio deixa doido, os outros doidos a rádio indireita.
0: É.
2: Vai entender esse mundo.
0: Vai entender.
2: Não tá virado mesmo, Léo. Os doidos ficam bons e os bons ficam doidos.
0: É, isso lá mesmo.
2: Ele,
0: lá ele. Lá ele.
2: Diego de Rio Preto.
0: Lá
2: esse
0: ele.
2: Cara da cerveja aí, toma tipo, rapaz.
0: Imagina ganhar cerveja de macho agora. Ah, sai pra lá, velho. Fica ganhando. Viu? Ficar comprando cerveja, ganhando cervejinha de macho agora. Ah, olha pra mim a cara. Que é isso, velho?
3: Bom dia, Léo, meu amigão da madrugada.
0: Olha aí, ô tiozão de Sorocaba.
3: Cheguei aqui em casa agora, com a bunda molhada.
0: Ô, tiozão.
3: Uma pomadinha.
0: Poxa, meu.
3: E o remédio.
0: Passe uma pomadinha, passa geló que passa.
3: Não, acabei de acender um aqui. Bora, bora, Léo, até 5 é nóis. Ó, sorvete, tiozão de Sorocaba.
0: Peraí. Você acabou de acender o quê? Ah lá, o outro aqui, ó, o Alê Hardcore já fez uma... O Alê Hardcore, ele foi lá, já fez uma foto do IA pra aqui, ó lá. Usou uma minha foto com uma sunga de crochê, eu segurando uma sunga de crochê. Qual, cara, pode ser uma corzinha melhor, né, velho? Olha lá, sunga de crochê, item obrigatório. O que eu faço com esses caras, velho? Fala, Brão, o que eu faço com esses caras, velho? Ah, pelo amor de Deus, eu sou um cara sério, velho. Eu sou um cara de família, velho. Sabe, eu sou um cara sério, velho.
4: Sensacional.
0: Que é isso, velho?

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Vibe, 2 horas em ponto. E aí, gente, belezinha, tudo certo? Esse é o nosso Band Coruja no ar pra todo o Brasil até as 5 da manhã. Ó, quero você comigo aqui, vem. Bora, bora, bora. Eu sou seu amigo Léo Júnior, bora até as 5. A sua rádio do seu jeito. 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

0: Band FM. Esse é o Thiaguinho, deixa tudo como tá. Deixa tudo como tá. Vamos lá, 12 e 6. Manda sua mensagem ainda não, ainda, peraí, manda seu áudio lá pra gente, 11 99991 9197 374 3313. Manda sua mensagem pra gente de áudio, fala comigo, vai.
1: Ô Léo.
0: Oi.
1: Manda ele passar aí o endereço aí, que eu tô aqui perto do Promissão aqui, tô aqui em Diadema aqui. Manda ele passar o endereço da cunhada dele aí.
0: É porque agora tá um tal de mandar um abraço pra cunhada, não? Outra. Ai, porque o meu cunhado não viu ainda. Manda um abraço pra ele, tá? Tem que mandar um abraço pra ele, pra ele. E o outro aqui já tá querendo pegar a cunhada já. Olha lá, o outro tá de olho aqui já. Ó, quem chegou aqui, ó. Alexandre Fenomenal do Brasil. Meu grande parceiro Fenomenal. Fala, Ale, Fenomenal. Não.
2: Muitos anos de vida. Deus ilumine, Deus abençoe esse dia especial.
0: Peraí, Ale. Quem tá fazendo aniversário, Ale? Quem que está fazendo aniversário? Me fala, peraí. Deixa eu pegar o áudio do começo aqui, porque eu não entendi quem que está fazendo aniversário. Peraí.
2: Beijo, Mel Banana, muitos anos.
0: Ah, Mel Banana. Ah, aniversário. Aniversário da Mel hoje? Da Mel Banana? Eu não tava sabendo de nada. O Ale que sabe de tudo, né? O Ale é o cara que sabe até onde não existe, existe, entendeu? Fala, fala aí, vai, Ale.
2: Deus ilumine, Deus abençoe esse dia especial. E fenomenal e fantástica. Você é especial e fenomenal. Não. Brilha. Dentro do olhar, dentro do coração. Fenomenal. Nichos.
0: Aí, tá certo?
2: É fenomenal, meu banana. Feliz aniversário. Muitos anos de vida nessa dada querida.
0: Nichos. Viu? Você ainda tá um funk, né? Nesta data de querida. Da. Valeu, Fenomenal, aquele abraço, tamo junto aqui na nossa madruga. 12 e 8, então parabéns pra Mel, hein? Parabéns pra ela. Oi.
3: Bom dia, Léo.
0: Bom dia.
3: Fabiano Carreteiro.
0: Bom dia.
3: Pô, deixa eu te falar uma coisa, Léo.
0: Vale. Fale, cara.
3: Pior, cara, você é doido. Como é que... Ah, aquele Diego lá não dá não, hein, cara.
0: Para de falar pelo mal. Amor de Deus. Para de falar mal do Diegão aí, pô. O cara tá de férias, ó. Ele tá de folga, tá descansando. Merecidamente, cara. Merecidamente. Olha aí quem chegou. Ele. Ah, tem que ser Região Taxista. Olha o Região aqui, ó. Região, bom dia.
4: Ô Léo Júnior, bom dia. Vou ficar com você até as 5 da manhã.
0: Vamos lá.
4: Tô chegando aqui na Augusta. Se eu encontrar algum otário pé de rato, motorista de aplicativo, esse resto de tudo, vou dar 3 tapas de cada lado da cara. Região, taxista. Chupa, nunca serão.
0: Nunca serão. É engraçado essa aí, ó. Ó, você já sabe, hein? Região tá ali na Augusta, hein? Tá na região da Augusta. Alguém chega lá, o motorista de aplicativo é 3 tapas de cada lado na cara. 3 tapas na cara de cada lado. Aqui, ó. Fala aí.
5: Fala, Léo Júnior. Bom dia, meu amigo.
0: Bom dia.
5: Paulo Rola de Guarulhos.
0: Aí, Rola.
5: Tomando
0: Rola.
5: Chocolate quente na garrafa térmica do Nando Moreno.
0: Ah, é?
5: O kit, né?
0: Aí, ó.
5: Que... Maravilhosa.
0: Aí sim, hein, cara. Aí é só alegria, hein, cara. É nóis. Ó que apareceu, ele também, Davi. Ó o Davi, bora. Fala, Davi, bom dia.
6: Bom dia aí, né, Gajo? Tá dormindo.
0: Tá dormindo, é?
6: Bora aí, Gajo.
0: Acorda.
6: Aguentar a mandioca aí até as 5 da manhã aí. Bora, meu irmão. Tamo junto aí. Pega a mandioca por trás aí. Vou te pegar aí, Gajo.
0: Sai pra lá, velho. Tem que pegar o quê, velho? Vou mandar você lá pra sauna também, viu, Davi? Então, que querendo você na sauna lá, tá? Ó, cuequinha não, tem que ter, é um negócio diferenciado, viu? É, cara, é um negócio diferenciado, viu? Você vai gostar, viu, Davi? Fazer amizade, fazer amigos lá na sauna do Lalau, cara. Você vai gostar dessa ideia aí, viu?
7: Ô, Léo.
0: Oi.
7: Bom dia.
0: Eu
7: queria aproveitar a audiência da Band aí.
0: Fala aí.
7: Pra falar um negócio, até conversei com a minha esposa, já ela concordou.
0: Tá.
7: A partir de E agora eu vou começar a fazer vídeo pra internet de conteúdo adulto.
0: É mesmo? Olha lá.
7: Já tem até algumas coisas gravadas aí.
0: Olha isso, cara.
7: Começar a fazer conteúdo adulto.
0: Sei. Sei, sua esposa?
7: Primeiro vídeo eu vou falar de dor nas costas.
0: Ah.
7: Depois vou falar de como fazer o seu salário dar pra pagar todos os boletos.
0: Caramba, cara, que legal,
7: sobre
0: hein?
7: Como pôr soneca no despertador pra acordar cedo e trabalhar.
0: Sensacional.
7: Gasto joelho, tem um monte de assunto já aqui em pauta, beleza?
0: Não, é claro, conteúdo
7: depois
0: adulto.
7: Depois aí, se a galera concordar, eu passo meu Instagram aí, o YouTube, pra você receber meus vídeos.
0: Cara, olha, conteúdo adulto, hein, gente? Que legal, hein? De como ganhar dinheiro também. É, como acabar com dores nas costas. São conteúdos adultos, né? É isso, gente, é isso. Tá certo, viu, cara? Faça mesmo. O povo vai gostar desse conteúdo seu aí.
8: Tô zoando, C10, tá que vocês tão brincando com você. Bora aí, tô zoando. C10, bora aí.
0: Vamos nessa, esse é o Davi, bora. Aí, Davi! Ó, gente, são 2:12. Quem tá aqui? Deixa eu falar com a Andressa. Fala, Andressa, bom dia.
9: Band FM, eu quero o meu Pix da beleza.
0: Aí, ó, e tem até o Pix da beleza aqui. Bela bola pra uns aqui que tá difícil de beleza aqui, viu? Meu Deus do céu, olha. Você olha pra cara dos caras aqui, meu Deus. Um mais feio que o outro.
10: Vai, galera!
0: Senhor Deus do céu, dá até medo, viu, cara? Dá até medo, viu, meu? Oi?
11: Fala, Léo. Valentim, São José do Rio Preto. Ó, a história do menino lá, né? Que ganha as duas cervejas. Ele só contou essa parte. O que aconteceu depois ficou no off, né?
0: Exato.
11: Já tava com duas na mente.
0: Pois é. Não, o cara ainda deu duas cervejinhas das caras, das mais caras. O que quer dizer? O cara, ele anda com um cooler, né? Ele ofereceu o cooler. Ô, ofereceu as duas cervejas, né? O cara anda com um cooler no carro, velho. E aí ele já vai direto na pessoa ali, né? Falou, pô, vamos pegar esse cara aqui, ó, duas cervejinhas, o cara vai ficar, viu? Mas quem que não quer ganhar duas cervejas? Do nada, assim, ó, duas cervejinhas geladinhas pra você. Ó, não, quem que não... Você, qualquer um vai ficar feliz da vida, né? Ô, cara, valeu, obrigado. Ó, vamos abrir aí, toma aí e tal. Vou encostar o carro aqui. Vamos conversando, tal, entendeu? Você vai descer aonde? Ó, posso passar aqui nesse barzinho? Vamos ali. Ó, tomar uma quentinha, tal, entrar no clima, pá, entendeu? Coloca um som alto no carro lá, pá, um negócio diferenciado e tal. E aí, é complicado, né, velho? É complicado, viu? Não é fácil não, viu? Não é fácil a vida não, velho. Oi.
12: Bom dia, Léo Júnior.
0: Bom dia.
12: Sorocaba, e aí, beleza?
0: E aí, Manoel?
12: Léo Júnior, tô passando aqui na Zona Oeste. Tô já saindo da Zona Oeste, né, de Sorocaba.
0: Perto de casa, aí.
12: E o Zeu, ó.
0: Ó.
12: Mansinho.
0: Para com... Não, você não consegue entrar em casa, velho. Pode parar.
12: Tem alpiste de novo pra ele comer. Ele gosta de alpiste, hein?
0: Que alpiste, cara? Fica meu cachorro?
12: Pianinho.
0: Meu cachorro, né? não é passarinho?
12: Então, a fila anda. Tô indo embora, né? Que senão sai briga.
0: Mas peraí, cara. O meu cachorro é um pitbull, velho. Não é passarinho, não, velho. Ó, a hora que o Zeus olhar, se eu olhar pra cara do Zeus, você sai correndo, cara. O Zeus é bravo, velho. Olhe pra cara dele pra você ver o que acontece. Vai.
13: Bom dia, Léo. Tô aqui escutando vocês também aqui. O cara ali que ganhou duas cervejas ali, você sabe que...
0: É,
13: se o Uber bêbado não tem dono, né?
0: Exatamente.
13: Por isso que o cara deu duas cervejas pra ele.
0: Cooler de bêbado.
13: Beto Caçambeira, aqui de Catanduvas, Santa Catarina. Tô passando em Catanduvas agora, Santa Catarina aqui, positivo.
0: E aí, cara? Mas, ô Beto... Você que anda pelas estradas aí, ó, Santa Catarina, Brasil todo, toma cuidado se o cara te oferecer duas cervejinhas na madruga, hein? Toma cuidado, hein, cara? Né? Duas cervejinhas do nada assim, pá! Ó, duas, tô pra você, entendeu?
14: Ô, Léo, esses dias no programa aí, ligou um amigo seu, disse que é locutor também.
0: Ah.
14: Disse que colocou seu apelido de... Acho que é boquinha de veludo. É isso, né?
0: Lá vem.
14: Fala pra nós, por que isso aí?
0: É por causa da sua mãe. Olha, eu ia falar aqui, velho. Deixa quieto, viu? Deixa pra lá que é melhor, viu? Eu vou te falar, viu? É umas figuras, viu? Olha lá, que é o Beto. Vai, Beto. Vai, Beto. Fala aí, vai.
10: É louco, Léo. É louco. Tô fora.
0: Ô, Betão. Peraí, Beto. Ô, Betão. Só duas, caras. Ó, duas cervejinhas geladinhas, trincando. E você com uma sede de lascar. Tipo assim, você tá no beiredão. Ó, olha só a história. Você na beira da estrada. Você não consegue achar um posto de gasolina. Porque só mato. E aí, do nada, o cara chega pra você. Opa, me dá uma carona aí, um cooler junto. Duas cervejinhas geladas. E você morrendo de sede. Querendo encostar ali e tal, entendeu? Aí você já fala pro cara, ó, aqui no meu caminhão tem aquela, tipo, uma cozinha, né? Podemos fazer um churrasquinho aí e tal. Cara, tudo acontece na estrada, cara. Tudo acontece na estrada, pô, vai.
15: O Zeus é pitbull e o dono dele é pitbicha.
0: Ah, sai pra lá, vai se lascar.
15: O cachorro é pitbull e o dono é uma pitbicha.
0: É, você também é outro, né? Encheu o saco de outro, vai. Oi.
16: Ora pois, Léo Júnior. Estamos na escuta aqui também na Europa. Abraço, tamo junto.
0: Tá nas Europa aí, mano. Um abraço pra você. É nozes da madrugada. Fala comigo. Ó, quero ouvir sua mensagem. 11 999919197. Ó, quem tá aqui? Mara Tassini apareceu. Oi, Mara Tassini. Bom dia pra você.
17: Bom dia, Leozinho.
0: Como é que você tá?
17: Chassi de grilo.
0: Chato que eu gosto. Eu tomei chassi de grilo, mano.
17: De te irritar, só pra te avisar que eu tô aqui, viu? Não deu pra ir na festa, né? Lá onde o povo tá, sua turminha tá, mas tô comemorando aqui de casa.
0: Tá, não, você viu? O povo tá no show lá. Ai, que faltou você lá no show lá, Mara?
17: Emoção, piadas ruins, acabou.
0: Ainda mas bem, né?
17: Você nossa, quiser continuar no quadro, que é uma piada ótima pra te contar.
0: Tá bom.
17: Beijinhos, tá?
0: Samara. Te
17: adoro, tá, Leozinho? Amiguinho.
0: Amiguinha. A Mara é amiguinha. Um abraço, viu, Mara Tassini? É, Samara, viu? Ô, Mara, tá todo mundo no show lá, hein? Tá, eu não sei que show que é, mas tá todo mundo no show lá. Fala aí, Marcos. Bom dia, fala comigo.
18: Bom dia, Léo. Acabei de acordar, pá.
0: Ixi.
18: Cheguei atrás de você até.
0: Volta assim, a dormir, né? Então, vai.
18: Ô, Léo Júnior.
0: Volta pro Mara Oferenda, vai.
18: Tá na rádio cidade, Campinas. Eu vejo que durante o dia você deve ficar à toa, né? Você não quer trabalhar com a gente aqui na rádio cidade de Campinas?
0: Ó, oh, peraí, como é que é, mano? Peraí.
18: Bom dia, Léo. Acabei de acordar pra seguir atrás de você até as 5 da manhã.
0: Certo.
18: Ô, Léo Júnior, você conhece a rádio cidade de Campinas?
0: Rádio cidade de Campinas. Rádio cidade de Campinas. Não conheço.
18: Eu vejo que durante o dia você deve ficar à toa, né? Você não quer trabalhar com a gente aqui na rádio cidade de Campinas?
0: Olha aí. Conhece? Pô, cara, vou aí, mano. Vou aí também. Vou aparecer aí, velho. Vou aparecer bem atrás dos seis, olha aí. Véio. Vou aparecer por aí, viu? Um abraço. Valeu, Marcão. Tamo junto. Ai, ai, ai. Vamos ver o que o povo tá falando aqui no nosso zap. Fala comigo, vai, bom dia.
19: Boa noite, Léo, tudo bem?
0: Oi, tudo bem?
19: Léo, O Valentim falou, ele tá falando, né, das duas cervejas.
0: Claro.
19: E ele que ganhou... Ele só não fala aqui que ele ganhou um fardo do amigo dele.
0: É... Ele ganhou outras coisinhas aí do amiguinho, né? Na verdade, ele ganhou outras coisinhas do amiguinho, né? Pois é, minha amiga. Os caras estão tudo assim hoje em dia, viu? Tá, olha, as coisas estão cada vez piores, entendeu? Essa é a verdade, viu?
18: Não, pô. É 95, pô. Você fala no ar que não conhece a Rádio Cidade.
0: Não, eu conheço a Rádio Cidade, pô.
18: É mentira, isso me quebra, cara. Mas você
0: não
18: conhece a Rádio Cidade de Campinas, pô?
0: Conheço a Rádio Cidade de Campinas, conheço. Um abraço pra vocês aí da rádio, viu? Valeu, tamo junto aí na madruga, mano. Claro que eu conheço, cara. Conheço, pô. É, vou aí fazer uma visita pra vocês aí também. Vamos lá, fala comigo, vai.
20: Ô, meu amigo, deixa eu falar um negócio pra você.
0: Vai.
20: O Léo Júnior está na 01. A Band é 01. Ele não precisa de outro emprego, não.
0: Que é isso, cara?
20: Ele já ganha bem na 01, hein, amigão.
0: Não, tudo bem, cara. Tudo bem, nós estamos na 01, cara. Beleza, mas peraí, velho. Poxa vida, deixa o cara falar, oferecer um negócio pra nós lá, velho. Na educação, velho. Na educação, cara. Peraí, fala aí, Marcos, vai.
21: A partir de terça-feira, segunda é feriado. Vem, avisa antes que eu vou fazer um café pra você, vagabundo.
0: Então venha, tá bom. Terça-feira, hein? Terça-feira, vou tomar um café aí, velho. Vou tomar um café aí terça-feira, pode deixar. Deixa eu ver aqui, peraí. Oi.
22: Bom giorno, Léo.
0: E aí?
22: Manda um salve aqui pro pessoal na Itália. Tô indo trabalhar aqui, já é 7h20.
0: Bom giorno,
22: tudo
0: bom
22: de
0: giorno.
22: Bom pra vocês aí.
0: Valeu, um abraço, pessoal na Itália. Isso aí são 7h20, hein? É, pois é. Um abraço pra galera da Itália, viu, gente? Tem muita gente de outros países, né, ouvindo a Band FM. Isso é muito bom, né? É bem melhor. Obrigado pelo carinho de vocês. Quero sua mensagem por aqui, 11 999919197. Quero falar com você aqui na nossa madrugada mais gostosa do Brasil. Fala comigo, vai.
23: Cuidado, Léo. Daqui a pouco vão querer mandar você lá pra Jovem Pan lá.
0: Que falta essa, tá, já, né? Já, mais um pouquinho, já tá me mandando lá pra Nativa, já, velho. Vamos ver, vai, fala comigo, bom dia.
24: Ô, Léo, você vê que a rádio é muito boa, né?
0: Olha lá.
24: O cara tá mandando áudio pra você do banheiro, ele tá cagando.
0: Ai, ai, ai, ai, ai, vou te falar uma coisa, hein, meu? Fala aí, vai, mãe.
21: É um castigo, pô. Ele vai ter que votar no Bolsonaro. Faz isso.
0: Para com... Para de falar... Estamos em época eleitoral, não podemos falar nomes. Nominhos aqui, não podemos. Gente, não podemos falar de nominhos aqui. Época eleitoral, não podemos, viu? Oi. Que isso?
25: São Paulo. Fala, Léo Dias.
0: E aí, beleza?
25: Seu cara. Da hora.
0: Ô, Robson, um abraço, cara. É a primeira vez que ele tá participando. Seja bem-vindo, mano. Maluco, um abraço pra você. Obrigado aí pela sua audiência, tá? Vamos lá. O Adriano já mandou... De onde que é o Adriano? Fala aí, de outro país. Ó, outro país aqui.
26: Ô, Léo, também quero agradecer, né? Tava no hospital, ruim pra caramba. Aí começou o programa do Diego. Eu tive que levantar e fiquei bom. Esse cara é muito chato, cara.
0: Para com
26: muito
0: isso! Chato para mesmo. De xingar o Diegão, cara! Ô, para que falar que. Para! Por favor, cara! O que é isso, cara? Deixa o Diegão, velho, tá descansando. Hoje é folga dele, velho. Amanhã ele tá por aqui. Amanhã eu não faço. Amanhã quem faz é o Diegão. Então pode parar com isso, velho. Ai, vamos ver aqui. Meu amigo Adriano. Adrianão, e aí, cara? Como é que tá, Adrianão? Adriano, olha que eu tenho que aguentar essas malaiadas, Adriano. O Adriano lá do Apaixonados por Rádio. Ô, Adriano, vai rolar aquele encontro lá dos radialistas lá, cara? Vai ser bom o negócio, hein? Vamos ver se eu apareço esse ano, né? Vamos ver se eu apareço esse ano. Se você me dá a mesa aí de grátis, eu vou, velho. Se não, eu não vou, velho. É assim o negócio, que a gente já resolve assim logo de uma vez, cara.
21: Eu vou falar pra você uma coisa, hein, cara. Vou falar pra você.
0: Fala aí.
21: Trabalho em rádio, na diretoria e...
0: Gente, ele é diretor de rádio. É outra história. É outra pegada aí, diretor.
21: Eu vou falar pra você uma coisa, hein, cara. Fala. Vou falar pra você. Trabalho em rádio, na diretoria e... Pra mim, eu acho que o Diego, igual você, tem que fazer seu clube mesmo.
0: Tem que ter um clubinho, né?
21: É um cara legal, faz uma resposta legal. Gosto dele. O Diego atende 6 pessoas. Ele sem essas 6 pessoas, não sei se você consegue fazer um programa.
0: Os caras tão unindo com um negócio na cabeça que o Diego atende 6, 10 pessoas, né? Gente, vocês não tem jeito, viu? Olha lá, clube do Léo, estão fazendo clube, clubinho aqui, ó, clubinho.
27: Léo, levantar, esquece de mim não, Léo. Cara, número 1 de Santo André.
0: Olha lá.
27: Bom dia, galera, bom dia. Chegando em casa agora, de Santo André, sou motorista de aplicativo. Tô chegando em casa agora, vambora.
0: Bora descansar um pouquinho, né, cara? A gente é filho de Deus, né? Precisa descansar, tá certo você. É isso, bom descanso aí, viu? Tamo junto.
28: Da hora de bloquear esse cara aí.
1: Encheu o saco, tá falando demais já.
0: Ah, outro já. Diretor do programa agora, esse aqui. Esse aqui é direto. Aqui no programa, vocês sabem que no Band Coruja tem diretores de programa, diretores, né? Ô, Léo, você tá tocando 3 músicas já. Ó, você tá falando demais com esse ouvinte já aí. É assim, gente. É, não, nós temos diretores aqui do programa Band Coruja. Ah, você tá tocando música demais já. Tá assim.
2: Ô, Léo, Diga pra esse cara aí dormir que você é nosso. Você já é nosso. Positivo?
0: É claro, pô. Tamo aqui, né, meu? 01, 01, 01. 11999919197. Esse é o nosso WhatsApp da Band FM pra você participar do nosso Band Coruja. Fala
3: bom
0: comigo.
3: Bom dia, meu amigo Léo Júnior. Bom dia, bom dia.
0: Bom dia
3: a todos os ouvintes na sintonia, ouvindo Band Coruja, Murilo Clemente e Núbia Paulista, interior de São Paulo. Tamo
0: Murilo
3: junto.
0: Murilo Clemente, um abraço, cara. Tamo junto na madruga. Alô, Band Coruja. Alô.
4: Fala, Léo, beleza? Bom dia, tudo bom?
0: Quem é?
4: Então, Edinaldo, motorista de aplicativo, tudo beleza?
0: Ah, ele aí, ó, Edinaldo, motorista de aplicativo, grande Edinaldo. E aí, mano, como é que você tá? Como é que tá a correria aí? Conta pra nós.
4: Tem uma correria aqui, né, tentando ganhar alguma coisa, mas tá difícil hoje, tá meio fraco, hein?
0: Ó, você tá por onde aí? Fala aí pra mim, que é a sua localização aí?
4: Eu tô em Itaquera, aqui perto da Guaianazes.
0: Ô, mano, porque, viu... Tem um esquema lá na Baixada Santista lá, velho. Se você quiser.
4: Ah, é?
0: Ô, cara, coisa boa.
4: Qual que é esse esquema aí?
0: Não, vá, viu? Na boa, não, não é verdade, cara. É de parceiro, entendeu? Vai rolar uma festa na sauna do Lalau. Você tá sabendo dessa daí ou não?
4: Sauna do Lalau, nunca ouvi falar na minha vida.
0: Noite da delícia, cara. Tipo assim, só não pode ter viadagem, tá tudo macho, entendeu? Os caras, tudo gente boa, você pode trocar a telefones, fazer amizades, entendeu? Vai ter vários empresários lá, entendeu? Vai ter empresários. Ai, poxa vida, cara, eu acho que seria uma boa oportunidade de você pegar uns contatos diferentes, entendeu?
4: Poxa, aí não dá não, Léo.
0: É por que não, cara? Hã?
4: Ah, sei lá, meu.
0: Ó, vai rolar até um...
4: Aí não dá não, pô.
0: Viu, mas até um... Vai rolar até um open bar lá, pô.
4: Ah, é?
0: Vai, cara. Um skin de...
4: Hã? Sei lá, viu? Sei não, hein?
0: Ó, a sunga tem que ser... A sunga, eles que dão na hora, entendeu? Você vai com a sua roupa do corpo. Vai rolar até... É aquela sunga de crochê azul, sabe? Meio que sem cor, meio estranha. É tipo um abadá, não, pra você entrar.
4: Hã? Pink.
0: Como é que é?
4: Tem que ser pink, então, que negócio
0: é esse? Ah, não, pink não. Daí a cor que você quiser, sabe? Você goste, aí vai do seu jeito, né? Então, aí, exato. Sai de Guaianazes e vai lá, cara. Passa, aparece lá.
4: Vou dar um pulo lá, então.
0: Fechou. Pra quem que você manda alô? Manda aí, vai.
4: Ó, manda alô pra todos os motoristas de aplicativo até na pista aí, pra todo mundo aí, os caminhoneiros também.
0: Ah.
4: E aquele, o região taxista lá. Eu vou lá na Augusta, vou dar 10 tapas na cara dele. Quero ver se ele é homem de revida comigo.
0: Que eu quero só ver mesmo, porque o Região, cara, ele fala que vai dar 3 tapas na cara dos dois lados ainda, viu? De cada lado.
4: Eu vou dar 5 de cada lado. Quero ver se ele é doido de revidar comigo.
0: Fechou então, fechou. É lá na, ó, ele tá na região da Augusta ali, só pra você saber.
4: É, eu acabei de ouvir falando aqui que tava lá na Augusta lá.
0: É, velho, ó, parece lá, pô. Beleza?
4: Beleza?
0: Fale.
4: Desculpa te interromper.
0: Vai não, fala aí.
4: Eu quero saber com quem eu posso apelar pra desbloquear meu WhatsApp. Pelo amor de Deus.
0: Mas se você tá bloqueado aqui no Zap, velho?
4: Ainda tá bloqueado. Vai ter meses que eu não consigo participar do programa.
0: Puta, mano, eu vou ter que falar pro povo aqui durante o dia pra desbloquear você. Vou dar uma olhada nisso aí, tá bom?
4: Ah, beleza, Léo, se você fizer, eu vou te agradecer pra caramba, viu? Porque eu quero participar do programa pra ganhar os prêmios, eu não consigo, pô.
0: Ah, tá, só não me dando, ó, faz o seguinte, ó, vão umas 3 cervejinhas já ajuda. Geladinha.
4: Opa! Hã? Eu te dou uma caixa de cerveja, se você conseguir.
0: Fechou, caixa de cerveja. Tá bom, fechou. Um abraço.
4: Valeu, um abraço,
0: Léo. Tamo junto.
4: Prazer falar com você, viu?
0: Valeu, é nóis, valeu, gente. Aí, tá vendo, gente? Olha só, amizade é tudo nesse programa, né? Amizade é tudo, gente.
5: Oi. Aqui na Vila Country nós estamos, ô Léo. Você é doido, motorista? Aqui é o Marcos Miguel, aqui ó, também a Sandrinha. Tá todo mundo aqui, hein? Tchau, obrigado.
0: Alô, Marcos Miguel. Tá no Vila Country, a galera no Vila, hein? Ó, esse povo é tudo chique mesmo, viu? Olha, esse povo é tudo, que inveja. A galera tá de boa e a gente trabalhando aqui, é o povo no Vila Country, ó. Que coisa, e ouvindo a Band ainda, que coisa boa.
6: Bom dia, Léo Júnior, Band Coruja, estamos aqui no Vila Country comemorando o aniversário dela, maravilhosa.
0: Aí, mais um.
6: É o meu aniversário.
0: Aí.
6: E quem mais tá aqui? Fala comigo, quem que tá aqui? Ah. Sandrinha, Calica, quem mais tá aqui?
0: Olha lá.
5: Você tá doido, motorista?
6: É que perigosa. E aí, é um, dois, três e...
0: Mano, os caras tá. Meu, a mulherada tá doidou de vez lá no Vila Country. Tá todo mundo no Vila Country ouvindo Band Coruja. Como eu não sei, mas tá lá, aniversário da Mel. Olha a galera animada no Band Coruja, hein? Ô, Tati, um abraço pra vocês aí, viu? Aproveitem a festa. Tamo junto, tamo junto. Fala comigo, bom dia.
7: Fala, Léo, beleza? Bom dia pra todo mundo aí.
0: Bom dia, bom
7: motorista,
0: dia.
7: Todos nós aí. Aqui é o Ricardo, da Zona Sul.
0: Fala, Ricardo.
7: Motorista aqui de ônibus. Mandando um abraço pra todo mundo aí. Nós estamos na madrugada junto até as 5. Não pode parar.
0: É isso aí, motorista.
7: Obrigado, Band.
0: Ó, motorista de busão na madrugada, trabalhando. Que legal, hein? E não deixando a galera perder o sono. Isso que é bom, né? Oi. Perdeu o sono? Não, perdeu... É. Perdeu outra coisa aí. Oi.
25: Aí, Léo. Tá lá na rua da Adriane Bertozzi, lá no Chico's Boiolão, lá, de Itaquera.
0: Ó, os caras. Ai, ai, ai. É o quê? Um cabaré ali ou não? É cabaré lá ou não? Me fala aí, pô.
5: Oi. Ô, Léo, sou novo aqui. Cara, essa Mara Trancinha aí.
0: Trancinha.
5: Ela é do sítio, ela cuida de cavalo, que ela falando e o tempo todo tá lá.
0: Tá andando de cavalo e batendo bolo, pô. Não, ela tá andando a cavalo.
5: Vila Country. Tá no Itatinga essa voz de puta.
0: Para com isso,
5: bom dia, Léo.
0: Peraí, cara. Calma. Ô, oh, meu. Peraí, pô. Peraí, né, velho? Ah, dá-lhe coitado. Para de falar assim delas, pô. Calica, bom dia. Fala aí, Calica.
8: Boa noite, Leozinho.
0: E aí,
8: Calica?
0: Como é que você tá?
8: Saudade de você, delícia.
0: Como é que você tá, Calica? Aí, a Calica tá lá também no Vila. Tá uma galera. Ô, meninas, peraí, só faltou o Véio do Lixo, pô. Cadê o Véio do Lixo que não tá lá também? Ô, Véio do Lixo, você tá no trampo aí? Como é que você tá? Fala aí.
9: Ô, Léo, é o Véio do Lixo, sai cachorro. Léo, a nossa profissão não deixa nós se divertir, né,
0: cara? Ah, puxa vida, hein, Véio do Lixo.
9: Não tem feriado, não tem dia, não tem nada. Vamos que vamos. Não tem jeito, patrão. Um abraço a todos aí. Aniversário da Mel, parabéns pra eles aí. Tamo junto, é o Véio do Lixo, sai cachorro. Molhado igual um pito no lixo. Vamos embora, vamos trabalhar, né?
0: Vamos trabalhar, tá certo. E nós também aqui do rádio não fica pra muito atrás não, viu, cara? Nós também não tem esse negócio do final de semana não, hein? Mas tá bom, importante, né, tamo aqui, né, agradecendo a oportunidade de tá falando com esses doidos aqui da madrugada, né? Os louquinhos da madruga aí, ó, vai.
11: Bom dia, Léo, que é motorista de aplicativo, Bruno.
0: Fala, Brunão.
11: Tô aqui no Tatuapé, mandar uma boa noite aí pra geral aí.
0: Tatuapé aí, ó.
11: Estou me recolhendo agora e pra quem continua, um bom serviço.
0: Nossa, estou me recolhendo. Nossa, faz tempo que eu não ouço essa. Faz tempo que eu não ouço essa palavra. Estou me recolhendo. Ah? Estou me recolhendo, hein? Carambolas, hein?
12: Léo, fala com a gente, Léo.
0: Oi, Sandrinha. Fala aí, Sandrinha.
12: Cadê nós?
0: Aí, fala.
12: Não falou com a gente aqui ainda?
0: Tamo aqui.
12: Manda um oi pra nós, Léo.
0: Falei, sim.
12: Sandrinha aqui. Sandrinha São Paulo, hein?
0: Aí, Sandrinha. Um abraço, valeu. Nós estamos falando com o povo aqui, viu? Deixa eu ver quem mais tá aqui, peraí, fala aí, vai.
13: Bom dia, Léo.
0: Bom dia.
13: Tudo bem?
0: Tudo e você, como é que tá?
13: Manda um abraço pra todos esses ouvintes legal aí, que eu tô ouvindo. É Ione Ferrari de Santo André, tá bom? Beijo, beijo, beijo.
0: É a Ione Ferrari de Santo André. Ouvindo a Band FM. 2:35. Ó, a Band Coruja tá no ar até às 5 da manhã e eu quero falar com você. Fala comigo, eu tô aqui.
10: Seu panda frouxa. Vou arrematar o Léo e coloquei de madrugada. Ele, de madrugada, quem não gosta vai ver Diego com 6 pessoas. Ah. Se o Caipirão, 6 pina mais 5, sair do programa, o Diego não consegue tocar um programa.
0: Peraí, pô, então, peraí.
10: Agora eu vou fazer propaganda da Rádio Cidade com o Diego na madrugada.
0: Peraí, pô.
10: Diego, ó, pelo amor de Deus, pô, faz isso não. Pera, o Léo na madrugada na Rádio Cidade.
0: Não, peraí, pô, tu só da Band, cara. Peraí, velho, não tem como, cara. Peraí, velho, que história? Eu sou da Band, não tem como, cara. Puxa vida, os caras já querem trocar eu de rádio já aqui, ó. Puta, meu, já troquei de rádio esse ano já, velho. Os caras já querem... Não, você vê, os caras já me querem trocar de rádio aqui já, pronto. Eu tô lascado, meu, viu? Oi, bom dia.
14: É, velho do lixo, tá explicado porque tomou chifre, né? Não deu atenção pra carioca e fica só pegando no saco todo dia.
0: Que isso, cara? Bom, tudo bem, velho. Fica pegando no saco, né? Aí é o problema de cada um, né, cara? Aí o problema é dele, se ele gosta e tal, né? Deixa ele.
15: Ô, Léo, esse taxista aí que tá na Augusta, você tá ligado que o ponto dele é lá na Thomas Edison, hein?
0: Ah.
15: Ele tá ligado.
0: Mas por que na Thomas Edison? Peraí. Mas não é na... Não é, não é. Eu... Bom, se ele tem outro ponto, eu não sei. Aí eu já não sei.
16: Ô, Léo, logo eu vou sortear um aí pra chupar meu lingo-lingo.
0: Oh! Ah, o outro já encheu o saco aqui, ó.
16: Ô, Léo, bom dia, Léo. Ó, Léo, tô levando um golpe.
0: Tá.
16: Golpe, eu ganhei a piada. E até hoje não me fala onde que eu vou retirar. Quando que eu posso retirar?
0: Mas
16: nem fala nada, bicho. Eu fico perguntando. Ah. O Diego tá me passando pra trás, bicho. Eu vou catar ali na curva.
0: Viu, mas peraí. Acho que acabou a promoção da piada já, né? É, e outra coisa. Quando é assim, você tem que ir lá na lojinha da Band, pô. Na lojinha da Band lá. Lá no Butantã Shopping, tá? Mas já acabou a promoção já, velho. Faz, viu? Você tá num delayzinho aí. Você tá no delay, meu filho. Você tá no delay aí, ó.
17: Aqui é o Helmas, da Helmas Fogões, de Nossa. Primavera do Oeste, Helmas. Mato Grosso.
0: Nossa, Helmas.
17: Daqui eu e a Luciene, minha esposa.
0: Valeu, um abraço pro Helmas e pra Luciene. Estão trabalhando aí, meus amigos? Um abraço pra vocês, viu? Falem comigo, vai.
16: Ô, Léo. Piada.
18: Bom dia.
16: E até
18: o... Léo. A sua mãe sabe que você gosta de rapazes?
0: Não, quem que gosta de rapazes aqui? Tá louco, cara? Tá viajando na maionese, velho? Só pode tá viajando na maionese, né? Não, peraí, né, velho? Gosta de rapazes. Que história é essa, velho? Quem gosta de rapazes aqui é o... Quem que gosta de rapazes aqui? O Davi, entendeu? Os caras aqui, entendeu? Vamos lá, vai, fala comigo.
19: Oi, Léo, bom dia, sou eu, Léo. Já saímos do show, acabou Teodoro Sampaio.
0: Teodoro Sampaio?
19: Viemos agora pra parte do restaurante pra jantar.
0: Aí,
19: tô muito feliz com a galera que tá aqui, a gente combinou. É muito bom quando as pessoas falam e tem palavra.
0: Que legal.
19: E eu acredito muito, tudo começou em um grupo. Amizade é conexão. É, como eu disse aqui na brincadeira que gravam dos vídeos, e sendo real. Né? A gente brinca e sendo real, mas eu acredito muito que daqui é pra vida, porque são as pessoas, a gente teve química, conexão na amizade.
0: Que legal.
19: Sou muito feliz a todos e sou grata, tá bom? Um beijo pra cada um que lembrou de mim, me felicitou, né? Meu aniversário foi ontem, 4 de setembro.
0: Parabéns.
19: Muita gente, não consegui agradecer até agora.
0: Uh-huh.
19: É, não tinha a dimensão de saber o quanto eu sou querida.
0: Ai, que coisa
19: pelas
0: legal.
19: Pessoas, tá bom? Um beijão, Léo.
0: Ai, tá vendo só, Mel? Tá vendo só? Quando a gente é querido, as pessoas gostam da gente, a gente vê isso, a gente fica muito feliz, né? Legal, parabéns pra você, aproveite muito aí, tá bom? Um abraço aí. Falando, eu tava no show do Teodoro e Sampaio. Aliás, gente, eu sou um grande amigo do Teodoro, né? A gente tem um. Eu de vez em quando bato papo com o Teodoro e Sampaio. Parceiraço Teodoro, viu? Ô, rapaz, pensa. Olha, o Teodoro. Eu já tive várias oportunidades de estar almoçando com o Teodoro. Teodoro sempre me recebeu super bem, toda a família dele, o pessoal da banda, viu? Um abraço, Teodoro! Ô, meu amigo fez a música do Bilal. Bilal é um cachorrinho, pô. Não, pera aí, é o Bilal, Bilal. Ah, é a música do Bilal, ó.
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0: Ah, outro falando aqui, ó. A Rádio Cidade não existe mais. Mas claro que não, cara. Aquela Rádio Cidade de São Paulo é outra, isso é outra rádio, cara. A Rádio Cidade hoje, que era aqui de São Paulo, 96.9, é a nossa rádio aqui, a Rádio Band News FM, né, cara? Que era a antiga Rádio Cidade, né, em São Paulo, que era um sucesso tremendo, né? É Bilal pra cá, é o cachorro, tá, gente? É o Bilal. Com Bilal na boca. O que, que é isso, gente? Fala comigo, vai.
20: Ô, Léo, meu banana foi visitar o Ale Fenomenal. Pode ver que ele tá morrendo, não aguenta nem falar, tá só se acabando na bronha.
0: Para com isso, velho. Ai, ai, ai, ai, ai, ai, ai, esses caras não têm jeito. Fala comigo, bom dia.
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0: É mentira, dela. Aí, ó, aí.
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0: É a música do Bilal, do Teodoro e Sampaio aí, ó. Tá vendo só? Tá vendo só? Olha lá.
22: Aí, Léo, o cara deixou a deixa pra mim, né?
0: Ah.
22: 95.7, existe com força. Meio-dia tem um momento de amor.
0: Peraí, cara, parece que você tá fazendo propaganda de outra rádio aqui agora. Agora ferrou a situação, velho. Agora ferrou tudo, velho. Agora ferrou. Ai, Bilal pra lá, vai, fala aí.
22: Pergunta que não quer calar.
0: Ah.
22: A Mel foi lá, foi ver o show do Teodoro Sampaio, vai levar essa galerinha pra jantar e depois ela vai passar a banana nesse ou não?
0: Para, que isso?
22: Acho que vai, né?
0: Vocês não tem jeito mesmo, não? Vocês não prestam mesmo, não? Pelo amor de Deus, fala aí, vai.
23: Léo Júnior, peguei um moleque agora aqui na 3 de maio, levei ele na Vila Mariana aqui, aí no final da corrida eu falei assim pra ele, ó, vou te avaliar aqui, vou te dar 5 estrelas, viu, ele? Eu vou te dar também, eu falei, lá ele. Sai daí, bicho.
0: Você gostou, né?
23: É Jão, taxista, chupa urubuzada, nunca serão, seus otários.
0: É, viu, mas peraí, cara, você... Pai, fala que você aceitou. Fala que você aceitou, vai. Fala que você aceitou. Acho que você aceitou. Você vem falar com história aí. Você gostou, vai. Hã? Quer dar 5 estrelinhas? Quer dar, vai dar outras coisinhas também? É, você gosta. O Região ama essas coisas aí, pô.
24: Ô, Léo, lá ele. Esses ouvintes do Bando de Coruja, ficou de Bilal na boca. Na cara, esses vagabundos.
0: Pois é, velho. 2 horas 43 minutos, Band Coruja tá no ar pra todo o Brasil. Pode chamar no zap que é nóis! Pode chamar,

0: tudo de tudo.
1: Fala comigo, fala comigo.
2: Se ele falou, porque ele aceitou, Léo.
1: Mas é. O cara começa a oferecer muita coisa. Ah, lá. O outro aqui, ó. Mais um. Mais um, cara. Peraí, tá virou mó. Ah, não, é o mesmo WhatsApp. Ah lá. Duas cervejinhas. Ih, lá, o cara que ganhou duas cervejinhas do Uber lá. Meu Deus do céu, cara.
3: Ah, Léo, que cinco estrelinhas aqui. Manda esse região taxista pegar descendo e trazer a contramão. Aqui ganha cerveja, rapaz.
1: Então, ganha cerveja. Ô, região, na boa, cara. Ó, se eu fosse você, região, eu faria isso também. Entrar uns caras no seu carro aí, oferece uma cervejinha gelada, cara. Você vai ganhar um amigo. Além de você ganhar uma corrida, você vai ganhar um amigo, entendeu? Ó, já fala pros caras do táxi aí, os meus amigos do táxi. Vocês podem oferecer uma cervejinha também. Tá vendo que só que ideia? Que ideia bacana essa daí? Não é? Não é, gente?
4: Ô, Léo, Vila Country não. Hoje é asilo. Eu estou aqui fazendo corrida. Léo, só tem velho, Léo! Só tem velho! Que isso?
1: Ai. Fala comigo, bom dia, vai!
5: Bom dia, Léo!
1: Bom dia!
5: Porto Alegre! Hashtag fica Léo no Bando de Coruja! É. Porque o Diegão só a panelinha dele que ele coloca no ar.
1: Ah, mas deixa o Diegão com a panelinha. Acho que assim, cada um tem a sua panelinha, vai! Cada um tem a sua tampa da panelinha. Eu tenho a minha também aqui. Pronto, todos nós temos uma panelinha, vai! Não, Tati, fala aí.
6: É, Leozinho, eu tô aqui no Vila Country. Ah. E quem vai dar um bom dia pra você agora?
1: Fale.
6: Nada mais, nada menos que ele, quem? Maravilhoso. Quem? Ele é o cara.
7: Oi, Léo Júnior, beleza? Aqui é Irã Duarte. Tô te esperando aqui pra você, Irã, tomar um cacau-chaça comigo, viu?
1: Ô, peraí. Ô, Irã Duarte, lá do Vila Country. Irã, você vai me oferecer essa cacau-cachaça? Rapaz, essa aí é chique demais, cara. Por favor, vocês me ajudem nessa aí, viu?
7: Esperando aqui pra você tomar um cacau-chaça comigo, viu?
1: Mas claro que eu vou.
7: Te convido,
1: cara.
7: Aí, a qualquer momento você aparecer por aqui.
1: Ah.
7: Tá aqui hoje aniversário da Mel Banana e companhia aqui. E a Tati,
1: legal,
7: viu? Tati Perigosa, que não tem perigo nenhum, tá?
6: Beijo, Léo!
1: Olha, essa cacau-chaça, eu quero uma dessa aí, viu, Irã? Por favor, nós precisamos ir no Vila Country agora, viu? Ah, não, depois dessa, velho, aí uma cacau-chaça agora, hein? Oi!
8: Ô, Léo, aqui é o Ricardo de novo.
1: Fala, Ricardo.
8: Fala pra essa mulherada aí que se ela estiver precisando de um auxílio aí, fazer um network aí, pode passar meu contato.
1: Aí, o outro quer fazer um network já. Esses caras não tem jeito, né?
9: Ô, parece que a coca tricotada aí lá, amor. Que é isso, hein? Que é coca tricô agora com crochê, Léo Júnior?
1: O quê? A sunga de crochê?
9: É isso aí, Léo Júnior. Cada um fica com mania. Tu pode me aí, Léo Júnior. Tá doido, hein?
1: Ó, viu? É uma sunga de crochê, cara. Vai ficar bem você, viu, Davi? Na boa, viu? Vai ficar bem você essa sunga de crochê. Vai ficar, assim, sensacional em você. Eu acho que é seu número, cara. Seu número. Você vai gostar lá da sauna do Lalau, viu? Você vai gostar.
10: Olha, João, quero dizer hoje que no show do Teodoro Sampaio no Vila Country, hoje não vai rolar cacau chacha, não. Hoje vai rolar é chá com bolachinha.
1: Que chá com bolachinha? Cacau chacha. Eu quero experimentar essa cacau chacha aí, velho. Quero experimentar isso aí, velho.
11: E galera, eu de volta. Cadê o macarrão de chuca, pô?
1: Acabou de participar.
11: Põe o macarrão de chuca aí pra nós conversar com ele.
1: Não, peraí. Não é pra xingar o Davi assim, pô. Poxa, me para.
12: O Davi apareceu. Davi, água de chuquinha, macarrão podre.
1: Para de falar do cara, velho. Mas vocês são chatos demais, viu? Ah, pelo amor de Deus. Olha lá. Fizeram uma clube do Leozinho. Eu não acredito que fizeram isso. Olha, esse Alê, olha, eu vou te falar pra você, viu? Esse Alê hardcore aqui, ele fica lá na madrugada inventando as coisas. Olha lá, clube do Leozinho. Eu pintando o negócio, pintando o clubinho lá dos... Agora tem o quadrinhos, revista de quadrinhos agora. Olha lá, clube do Leozinho, ó. Eu tô lascado mesmo, viu?
7: Irã Duarte, no terceiro horarinho de janta, Mel Banana, obrigado pelo carinho, seja muito bem-vinda ao Vila Country. Comemore seu aniversário, sem exageros. Um grande abraço aos amigos do Band Coruja.
1: Aí, ó. Tá vendo? Deixa eu ver aqui o povo tá falando no zap aqui. Fala com o Robson. Fala, Robson, beleza?
0: Fala, Léo. Bom dia, meu amigo. Sabadou.
1: Sabadou.
0: É, Léo. Semana inteira, ansioso aí, esperando chegar sabadão aí pra nós curtir um programa bacana aí.
1: Tamo junto,
0: nossa semana aí não é a mesma. Nossa madrugada não é a mesma aí sem você no ar.
1: Vocês param de falar mal,
0: beleza, Léo?
1: Diegão, por favor.
0: Um abraço aí pra galera aí, pra todos os ouvintes aí. Robson aqui de Votorantim. E outra coisa, fala com esse região aí que ele vai dar 5 estrelas. Ele tá querendo ganhar 5 tapas. Mas é na perseguida dele.
1: No bumbum.
0: Não é na cara, não, igual ele fala. É 5 tapas na perseguida.
1: Não, mas peraí, na perseguida. Peraí, como assim perseguida, cara?
0: Fala, Léo.
1: Como assim, dia, cara? O Regão aceita dar 3 tapas no bumbum dele. Se você quiser, é só falar que a gente faça a ponte pra você. Se você quiser, a gente faz a ponte aí, entendeu? E tá tudo certo. Regão. Se você me autorizar, eu faço a ponte aí. O cara tá, quer dar uns tapinhos em você, entendeu? Aí fica, fica no seu critério aí, você que vê.
13: Peguei uma doida roqueira aqui no Madame Satã agora, Léo.
1: Madame
13: no
1: Satã? Olha o nome do negócio do capeta aí, o Madame Satã, velho. Meu Deus do céu, que é isso, velho? Olha, vai.
13: Vamos pra outra rádio, daqui a pouco a gente volta. Só no rock and roll. Chupa urubuzada! Região, taxista.
1: Não, ainda fala que vai ouvir outra rádio, é vagabundo esse Região também, né? Vagabundo, viu, velho? Vai, vão pra outra rádio. Vai lá. Ah, mas cada coisa, hein?
14: Ô, Léo, você tá ligado, você é zica, né? Você é nosso boi no lamba, hein? Você é da hora. Vamos que vamos, hein? Vamos que vamos, galera. Até as 5, hein? Bora que bora.
1: Até as 5 da manhã. Até as 5 da manhã, na fala com você aqui a madrugada toda do nosso Bando de Coruja. E eu quero te ouvir aqui, hein? 11 999919197 pra você participar. Ah, aliás, também, gente, tem o nosso fixo que você pode ligar aqui pra mim. 11 3743 1313. Fala comigo no ar também, fala comigo pelo WhatsApp. Você tem 2 formas de falar no ar com a gente também, tá bom? Fala comigo aí, bom dia.
15: O Davi é gente boa, o Davi tem um grande coração. O que ele gosta é de dar o botão.
1: Para com isso, para de... O que vocês têm contra o Davi, viu? O que vocês ficam falando do Davi?
16: Oh, esse horário é o melhor horário, não consegue nem dormir, né? Mas esse negócio da sunga de crochê aí, pelo amor de Deus, gente. Ah, vergonha.
1: Opa, viu? Tem uma sunguinha legal que vai ficar a sua cara, viu? A sunguinha de crochê aí que vai ficar a sua cara. Tipo azulzinho, tipo azul, cor do céu, entendeu?
16: É isso aí. Boa noite aí pra vocês, que eu já tenho que descansar, trabalhar amanhã.
1: Vai lá, cara, vai lá. Um abraço aí, bom descanso. Tamo junto aqui na nossa madrugada mais gostosa do Brasil. 2:08 agora, oi.
17: Ô, Léo, falando em Davi, o Diego postou um videozinho dele fazendo motivacional.
1: Ah!
17: Mas o Davi ali no... pra assustar 3 crianças ali, acho que R$5 tá bem pago. Rapaz!
1: Ah, o motivacional, ó. Hoje vai ter um motivacional do Davi aqui, viu? Isso não vai ter. Vamos ter assim, motivacional do Davi mais tarde, hein? Eu quero falar com você no nosso WhatsApp 11 999919197. Fala comigo aí!
18: Ô, Léo, esse aniversário lá no Vila Calça deve estar uma bosta, né? Ouvindo o Bando de Coruja mandando áudio aqui, essas bandas de feia.
1: Papá, que para de falar que as mulheres é feia, cara. Que isso, velho? Cadê os modos? Cadê os modos, hein?
19: Ô, Léo, tá sabendo não que o Davi vai sair na capa do miojo? Ele vai estampar o miojo sabor cocô.
1: para com isso.
20: Léo, chama o motivacional. Caramba, esse uísque tá fazendo efeito. O motivacional da Sandrinha do Rio de Janeiro. Conhece ela? Faz amizade com ela. Boa no motivacional.
1: Aí, ó, Sandrinha do Rio de Janeiro, fazer um motivacional. Tá bom, tá bom.
20: Também, ele estranhou porque não é uma menininha. Se fosse uma menininha, aquelas que ele costuma levar, ele tinha quebrado o pescoço dela.
1: Pois é, Marcos, pois é, Marcos, pois é. Tamo junto, Marcão, tamo junto. Vamos ver quem tá aqui no zap. Ah, esse aqui não. Vamos ver. Alô, Bande Coruja, cortou. Eita, nós, hein, caiu a linha aqui. Oi. aí.
2: Ô, Léo, bom dia. Parado aqui em Campos do Alto, Santa Catarina, indo pra Chapecó, acompanhando vocês aí todos os dias na Band Coruja.
1: Coisa boa, bem.
2: Ô, Léo, os caras aí, ó, que estão falando, aceitando cerveja e aceitando 5 estrelas.
1: Pois é.
2: Além do Xerecard, eu acho que os caras estão acertando o Pirocard também, né? Tu tá doido, hein?
1: Então, cara, pior que tão, viu? Estão acertando mesmo, cara. Na cara dura. Alô, Band Coruja.
21: Ô, Léo, esse rapaz não tá muito macio, hein, rapaz?
1: Quem tá falando aí?
21: É o Diego aqui de Chapecó, Santa Catarina.
1: Fala, Diego. Beleza? Como é que tá Chapecó aí, cara?
21: Cara, Chapecó tá do jeito seguinte. Tá precisando de um agito. Nós estamos precisando de uma galera que venha nova pra cá, que tá muito parado isso aqui.
1: Ô, Diego. Diego, né?
21: É, Diego.
1: Ô, Diego, vamos fazer o seguinte, vamos fazer uma filial aí do Lalau aí?
21: Vambora.
1: Bora fazer ou não?
21: Bora, só que assim, Léo, tem que vir aqui participar, rapaz.
1: Não, eu posso ir, assim, entendeu? A gente pode fazer uma filial aí, cara, né? Fazer
21: então deixa no meu peito, vem cá, mas só que assim, ó, tem que ser do meu jeito, né, rapaz?
1: Ah, mas como é que é do jeito do
21: negócio? Não, o jeito é bruto, do jeito que o pessoal gosta.
1: Tá, e tá aí, gente, ó, a gente pode chamar os caras, né, pra fazer parte aí também, né? Já dá uma animada a mais pra você aí também, né?
21: Na hora, aqui tá cheio de mulher, tá cheio de coisa rara, só que é um pessoal muito macio aqui, rapaz, tem que chegar junto aqui, rapaz.
1: Pois é, tá certo, cara. Ó, pra quem que você vai mandar alô aí?
21: Vou mandar alô pra Caterine, que tá aqui comigo, Caterine. A Caterine é uma mulher maravilhosa, tá aqui comigo, me acompanha sempre.
1: Certo.
21: Tá legal? Ela vai falar oi pra você agora aqui, ó.
1: Vai.
22: Alô, alô.
1: Ó, voz de locutor, hein? Alô, alô, quê?
21: Ela é especial, ela faz de tudo.
1: É, a...

0: mala nesse programa, viu? Só mala, não, no telefone fixo aqui é só malaiada, não sei como que a gente consegue atender. Ó, a galera de Ribeirão Preto aqui, ó, na audiência, o Maicon Anderson, mais um que tem dois nomes aqui, ó, Maicon Anderson de Ribeirão Preto, ouvindo a Band FM, um abraço pra todos aí de Ribeirão Preto e valeu, minha gente boa, fala aí.
1: Fala. Oi. Aí, Léo Jaime, tudo beleza? Coordenador do Capos da Madrugada, tô aqui mais uma vez. Cheguei do trabalho tentando dormir, bateu aquela insônia, falei, tentando. Vou ligar o rádio pra me acalmar.
0: Ah, você não consegue tranquilo. Agora, você não.
1: Quem disse que fica tranquilo, a gente fica dormir, muito doido. Dormir, você não dorme mais. Essa agora. Galera maluca aí, né? Eu já sou maluco também. Tô aqui diretamente de Guarapari, no Espírito Santo. Um abraço por trás aí, tá? Falou.
0: Valeu, tudo bom pra você parceiro. Aí. Não sei. Tamo junto aqui na nossa madrugada. Valeu pela companhia. Ó, 2h57, eu vou rapidinho pro intervalo. Conta aí, peraí. Sai daí não, fio. Fica aí, não se mexe, hein? Ó, nem respira. Não. Não se mexe. Não respira. Que eu volto daqui a pouquinho. Aguenta aí que é rapidinho, peraí.
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9: De FM, 1 minuto para as 3, e aí, toma, vamos lá, virando mais uma hora com você, na nossa madrugada mais gostosa do Brasil. Ai, que bom ter você aqui, hein? Ah, gente, eu já tava com saudade de você, hein? Eu sou seu amigo Léo Júnior, eu tô aqui, viu? A sua rádio do seu jeito.

0: Band FM. Zezé de Camargo, hein? Irmão da Lua, amigo das estrelas, esse é o nosso Band Coruja no ar. Até às 5 da manhã, fazendo aquela baguncinha. Aquela baguncinha que todo mundo gosta.
1: E aí? Bora! Bora!
0: Vai, vai, vai! Chão, chão, chão, chão, chão!
1: Sucesso pra vocês, essa é nossa!
0: Vamos agitar essa madruga ou não vamos? Vamos!

0: 5 da manhã, quero você aqui no nosso programa, hein? Também. Programaço, hein? Bora. Deixa eu falar com o pessoal aqui no nosso WhatsApp, deixa eu dar uma olhada. Bora. Quem que tá aqui falando comigo? Fala aí.
1: Ô, Léo Júnior, hora de mentir, Léo Júnior, você não tava com saudade de nós nada, não. Eu também concordo, que eu também, se eu fosse locutor, não queria fazer esse horário de madrugada, não. Falar pra um bando de fracassado.
0: Pera aí, cara, que coisa é essa, cara? Não, não é bando de fracassado. Poxa, vocês são gente boa às vezes, vocês são gente boa dormindo, entendeu? Mas eu gosto de vocês, entendeu? Eu sinto saudade de vocês também, viu? Quem mais tá aqui no zap? Cadê? Fala comigo, bom dia.
2: Léo, saindo do Vila Country aqui.
0: Ó, mais um do Vila.
2: Uma vaca.
0: Caramba, velho.
2: Que show foi aquele do Teodoro Sampaio? Não, o
0: Teodoro é meu parceiro, cara. Teodoro é meu brother, pô.
2: É só modão. Ô, moda apaixonada.
0: Não, é verdade, gente. O pessoal que vai no show do Teodoro Sampaio. Não, realmente, o Teodoro não é porque é meu amigo, não, mas o cara canta demais, velho. O cara tem a mesma voz até hoje. Parece que tá ouvindo CD. Não, não é mais CD que fala. Ah, você sabe. Parece que tá ouvindo a música dele lá do CD, né? Tá sensacional o Teodoro, viu? Mas legal, valeu, cara. Tá bem maluquinho, nem uma vaca ele tá falando aqui, ó. Vamos lá, fala comigo, bom dia, bom dia, bom dia.
3: Bom dia, Léo, bom dia. Vocês são as melhores companhias.
0: Oi.
3: Todos os dias nessa madrugada. É muito bom ver vocês, viu? E cada maluco.
0: Aqui só tem doido.
3: Eu vou pro lado daí, pra conhecer esses malucos de perto. Beijo, Léo.
0: Beijão pra você, valeu, obrigado pela sua audiência. É a galera boa da madruga, nossos amigos da madruga. Fala comigo, bom dia.
4: Olha, Léo, Zangado indo aqui pra Cabralha, conhece Cabralha?
0: Fala, Zangado. É,
4: Porto Seguro, Léo, Bahia.
0: Aí, vamos lá.
4: Ô, Léo, rapaz, cadê o Davi, moço?
0: Ah, o Davi tá por aí.
4: Cadê o Davi? O Davi tá demais.
0: Davi tá por aí, Davi tá
4: cadê
0: por aí.
4: Cadê o macarrão do Davi, Léo? Nunca mais.
0: Aí, lá vem. Lá vem.
4: Bora. Zangado de Anápolis, Bahia.
0: E aí, a pessoa de Anápolis. Alô, pessoal da Bahia. Tá todo mundo curtindo a Band. Abraço pra vocês aí. Fala comigo.
5: Ô, Léo, boa noite.
0: Boa noite. Boa noite.
5: Esse de ouvinte da rádio aí do interior falou que seu apelido era Boquinha. Por quê? Boquinha.
0: Ah, cara, lá vem, velho. Lá vem, cara. Quem que falou uma coisa dessa pra você aí, velho? Ah, isso eu te falar, viu? Vê umas figuras, viu? Olha, é cada uma que acontece, viu? Cada uma que acontece, viu? Ah, deixa eu ver quem tá por aqui mandando sua mensagem pra gente. Ah, o Everton. Fala, Everton.
6: Fala, Léo. Tudo bom, meu amigo? Bom dia.
0: Bom dia, bom dia.
6: Aqui é do Rio de Janeiro, Erivelto, tudo bem?
0: Grande Erivelto,
6: fala aí. Manda um abraço aí, cara, pra galera.
0: Manda aí, mano.
6: Galera boi.
0: Manda aí, cara, manda aí.
6: Galera corna. Ah. Os fracassados aí de São Paulo aí.
0: Ah, lá. Lá
6: forte
0: vai.
6: Abraço. Não, bota uma música de boi aí pra esses cornos, bota.
0: Não, não, você quer arrumar briga. Você tá doido pra arrumar briga também, né? Não, eu vou falar pra você. Uns vagabundos aí, ó. Quer arrumar briga na madrugada já. Já quer arrumar treta já. É, e tem que vir lá do Rio de Janeiro os caras pra arrumar treta aqui, né? Os caras querem arrumar treta com os caras de São Paulo, velho. Não, você vê a briga aqui, não dá? A briga aqui é grande, velho. Ixi, vocês não viram nada. Vocês não viram nada. Fala comigo, bom dia.
7: Ô, Léo, aí eu aqui de novo, Léo. Ô, Léo, cadê aquele cara do agro lá, hein, Léo?
0: Ah, o trouxa do agro?
7: O cara do agro lá sumiu, hein, Léo? Dos 50 mil, que ele ganha 50 mil. Cadê o cara do agro, Léo?
0: O trouxa do agro. Não, apareceu, é verdade, viu? Porque ele sempre aparece aqui nos finais de semana. É, hoje não, até agora não apareceu, não. Pode ser que ele apareça aqui até mais tarde, né? É bem capaz, é verdade, bem que você falou, não apareceu o trouxa do agro aqui hoje.
8: Ô, Léo, mas isso aí não é mentira, não. Sábado passado ligou um cara aí, falou que trabalhou com você no interior e que ele colocou a preto de você de boquinha de chupar bisnaga.
0: Para, vai se lascar, ó. Vai encher o saco de outro. Vagabundo, viu? Oi, bom dia.
9: Ô, Léo, o dia que você sair de férias, você vai lá comer o macarrão de chuca do Davi?
0: Ah lá. Bem que você gosta, né? Bem que você tá doidinho pra ir comer o macarrão do Davi, né? Vamos lá, oi.
4: Não, Léo, quem falou isso aí foi da oposição do lado lá do outro grupo lá.
0: Ah,
4: que falou isso aí de você.
0: Ah, da oposição. Aqui tem oposição aqui no programa dos... Tem os... Como é que fala? Os opositores. Tem os opositores também aí, tem alguns opositores, né? Só que nossa, o nosso aqui é a maioria, né? Isso que é legal, né,
10: velho? Léo, bom dia. No Rio de Janeiro só tem viado de puta.
0: Para, co... Oi! Pera, cara! E tem corno que nem você também, né? Corno, corno, né?
11: Oi. Bom dia, Boquinha! O amigo sempre falou aí, ó, Boquinha.
0: Ah, vai se lascar.
11: Por que você fica brago? Ah, brabo quando chama você de Boquinha. O que você fez? O que você fez? Fala pra nós. Oi, Boquinha.
0: Olha o que me vem na cabeça. Não vou nem falar, velho. Eu não vou nem falar o que me vem na cabeça agora, velho. Fala comigo, bom dia.
12: Bom dia, Léo Júnior.
0: Bom dia.
12: Manda um abraço para o pessoal da COF de Catanduva, José Carlos Caires, de Catiguá.
0: Como é que é? Da COFS? COFS? Da pessoal da COFS? Ai, gente do céu, hein? 11 999 91 97. Tem o nosso fixo também, que você pode ligar aqui, ó. 11 37 43 13 13. Pra você participar aqui do nosso Band Coruja. Estamos no ar pra todo o Brasil. Fala comigo!
13: Sabe qual é o problema desses caras aí do Rio de Janeiro, hein? Que tá toda hora falando.
0: É, tudo
13: do,
0: corno, é tudo corno, tudo corno.
13: É Gaia. No Vinho tomou chifre. E quem comeu a mulher dele deve ter sido algum paulista.
0: Ai, ai, ai, ai. Quem quer tirar o cu pode vir, pode chegar. Pode chegar. Agora tá bombando pra danar. Até as 5 da manhã, meu filho. Ninguém dorme.

0: comigo aqui no nosso programa, nosso programa. Pô, nossa, eu odeio quem fala programa. Meu Deus do céu. Não, duas coisas que eu odeio que a pessoa fala. Aquela pessoa, ai, o seu programa. Que programa, cara? Fala de programa, pô. Aí tem outro, né, cabeçudo, outro corno, né, que fala assim, ai, estou falando na latinha. Que latinha, cara? Pô, isso aqui é um rádio, cara. Que latinha. O rádio agora é, virou lata agora? Lá. Aí na latinha. Que latinha é o quê? Se lascar pra... Ó, já me segura, hein? Tô bravo aqui já, hein? Fala na latinha. Ah, fala no capeta, vai. Vai lá no microfone do capeta. Oi, bom dia.
1: Ô, Léo, você já falou pra sua mãe que você gosta de rapazes?
0: Não, é, na verdade, é você que gosta de rapazes, né? Já convido você pra participar da sauna do Lalau, hein? Tá chegando a data, hein? Tá chegando o dia. E eu quero ver a galera do Rio de Janeiro, os cariocas, na sauna do Lalau também, gente. Vocês não vão fazer essa desfeita pra mim lá, né? Eu quero vocês lá. Quero vocês lá, pô. Vamos lá, fala comigo. Oi.
2: Bom dia, Léo. Pessoal da COP aqui de Catanduva tá em peso, hein? Forte abraço aí, irmão.
0: Valeu,
2: prazer,
0: cara.
2: Prazer revê-lo aí. Tamo junto.
0: Aqui é o outro aqui, ó. O Pedrão Rocha. Pedrão colocou, se falar programa é problema. Problema mesmo, cara. Oi, bom dia.
3: Oi, Neto querido. A tia tá aqui, tem peixe, tá?
0: Não, cara, não, que nojo, velho. Pô, essas horas, velho. Ah, não, não dá, né, cara? Não tem condições, né, velho? Nossa, que nojo, velho. Nossa senhora. Pelo amor de Deus. Oi, bom dia, bom dia.
4: Olá, bom dia, aqui é o Eliseu, meu irmão de Minas Gerais.
0: Eliseu! Pega no meu joelho! Um abraço, Eliseu! Oi.
4: Passando aqui pra desejar um feliz sábado pra você e pra todos os ouvintes aí da Band, viu? Deus abençoe. Você é meu garoto de programa favorito, viu, Léo? Um abraço, meu irmão, tudo de bom?
0: Eliseu, pega no meu braço! Um abraço pra você, Eliseu! Eliseu, já zoaram com você assim na escola? Eliseu, pega, né? Já tenho certeza, né? Que já foi zoado assim já, né? Eu também, né? Porque meu nome é Mário, né? Que Mário, né? Daí você sabe como é que é, né? Aquelas piadas sem graça que o povo faz. Aquelas piadas sem graça, né?
5: Boa noite, Bande Coruja. Estamos aqui em Boituva, saindo da Boituvana, com o show do César Menotti Fabiano.
0: Aí sim, hein? Aí sim.
5: E Luan Pereira.
0: Ó.
5: Um abraço.
0: Ó, tá rolando a Boituvana, verdade, gente. Agora uma galera de Boituva. Um abraço, gente. Valeu pela audiência. Todo mundo já liga na Band, né? Isso é coisa boa. Esse é bom demais. É bom demais. Adocica.
6: Ô, tia Léo, Alexander de Caena.
0: Fala aí, mano.
6: Mercado Livre. Um abraço pra você. Seu programa é sensacional. Seu apelido é Boquinha, tá bom demais, hein? Ruim se ele fosse Bocão. Aí você vai meter o Bocão no pau, aí fudeu. Aí fudeu. Um abraço. Um
0: abraço. Por que você não vai dormir, viu? Vai dormir, vai. Vem que você ganha muito mais, vai. Vamos ver, vai. Fala aí.
7: Ô, Léo. Que negócio é esse que o cara tá te chamando aí de garoto de programa?
0: Ué, eu não sou garoto de programa?
7: Garoto de programa?
0: Ué.
7: Que negócio é esse, Léo?
0: Cara, eu sou um querendo ou não, eu sou um garoto de programa. O que que eu tô fazendo aqui? Fale pra mim, o que que eu tô fazendo aqui? Tô fazendo um programa, não tô? Ou não tô? Fale pra mim. Eu sou um cara, eu me considero um garoto de programa nessas horas. Entendeu? Eu sou um garoto de programa porque eu sou um cara, tô no ar aqui fazendo o meu programa, entendeu? Eu me considero um garoto de programa. Fala comigo, vai.
8: Bom dia, Léo. Bom dia, Léo. Bocão de Zaire Mauá. Bora pra luta. Cadê aquele Região sem futuro?
0: Bom, o Região tá lá, hein? Tá ali, tá esperando alguém pra dar três tapas na cara. Ele tá só esperando lá, hein? Oi.
9: Bom dia. Ô, Léo, deixa eu falar pra você um negócio.
0: Vale.
9: O Região tá na onde, esse trouxa? Eu vou dar 10 tapas na cara dele. Eu tô aqui, ó, na consolação aqui, ó. Cadê ele, esse trouxa?
0: Aí, ó.
9: Se eu falar pra você que eu descobri aí que ele tava pagando as tetas pros botões de aplicativo hoje no Augusta.
0: Acredito. É mesmo, cara? E tá assim? Ele me tá andando mentindo então, hein? Fala mal dos caras, mas tá lá grudadinho, né? Esse região, hein? Esse região, não? Fala que, ai, nunca serão. Essas conversinhas fiadas dele aí, nunca serão. Fala. Ah, vai, que é isso? Oi.
10: Garotão. Garotão de programa. Esse entrega.
0: Cara, mas eu sou um garoto de programa, velho. Eu tô fazendo o meu programa aqui. Entendeu? Somos garotos de programas à madrugada aí, ó. Oi.
11: Bom dia, Léo. Garoto de programa que só faz programa com garoto.
0: Vai se lascar você, vai. Vê se eu tô na esquina. Ô,
12: Léo, fiquei sabendo que já é a missa de sétimo dia do Região. O Região morreu.
0: Ah, os caras querem matar o Região já. Opa, já quer matar o Região. Esse pode uma coisa dessa, hein? Vai lá, vai.
13: Ô, Léo, fala baixinho aqui, só pra nós aqui.
0: Tá, vai.
13: Ontem eu fui ali em Espírito Santo Dourado.
0: Hã?
13: E eu vi uma pessoa lá que eu vou te falar pra você, viu?
0: E aí?
13: É muito mais bonita pessoalmente do que por foto.
0: Hã?
13: Beijo, tia Carla Escorpião.
0: Que isso, velho? Ah, que é isso, velho?

0: Fala comigo, fala comigo.
1: Ô, Léo, Léo, garoto de programa, Léo, Léozinho, Léo, Leãozinho Lobo, Leãozinho Lobinho, Léo, garotinho de programa.
0: Ah, vai se lascar, vai.
1: Da cueba, hein, ô, Léo. Qual é o aumentativo de da cueba, ô, Léo?
0: Vai se lascar, vai. Vai ver se eu tô na esquina.
1: Ô, Léo, Léo, garoto.
0: Vai ver se eu tô na esquina aí, ó, vai. Vai, mais um aqui, mais um corno na madrugada, vai.
2: Bom dia, Léo. Bom dia, mais coruja. Anderson Pimenta, de Uberaba, Minas Gerais.
0: Fala, Anderson Pimenta.
2: No momento, agora estamos aqui no Pimenta Buena, Rondônia, sentido Peru. Vamos que vamos.
0: É legal, hein? Tá viajando na madruga e curtindo a Band FM. Tá vendo que coisa boa, galera? Ó, quem chegou, Edmilson Caipirão. Fala comigo, Edmilson. E aí, mano?
3: Ô, desgraçado, você veio na onde? Ah, vem chupar meus ovos, rapaz. Aproveita que eu já tô com vontade de sortear um pra chupar a minha bola mesmo.
0: Começa, ó.
3: Vem cá, vem.
0: Ó, ô Caipirão, vou colocar aquela musiquinha que você ama aqui, viu? Se você quiser, né, coloca a música do Ruge lá, aquela musiquinha que você ama, hein? Vamos colocar só a musiquinha aqui já, viu?
4: Ô, Léo, boa noite. Ô, Léo, venha pra Boituva andar de balão. Vem aqui, Boituva de balão. Viu? Puta, cara, uma fome entrou um monstro aqui, parou eu. Danou.
0: Ih, cara, vamos lá. Que eu... Cara, viu? Eu sou de Sorocaba, né? É. Cara, faz tempo que eu não vou em Boituva, hein? Acho que eu fui umas duas vezes em Boituva, velho. Tem aquele negócio do balão, né? De andar balão aí. Tem até campeonatos. É Boituva que é dos balão lá, gente? Me fala aí se não me falha a memória. Acho que é isso, né, gente? É do tem o encontro lá do balonismo que fala, né? Balonismo, né? Mas é isso mesmo, aí, ó.
4: É isso aí mesmo, Léo, capital do balonismo.
0: Balonismo, é.
4: Ô, você é Sorocaba, velho, você é nós aqui, então estamos do lado.
0: É nós na parada, que era nós na parada, quem mais tá aqui no nosso zap? Deixa eu ver quem vem. Não para aqui, o WhatsApp tá daquele jeito hoje, hein? Tá daquele jeitão.
5: Oi, Léo, bom dia!
0: Bom dia!
5: Vamos em frente. Ô, Léo, já que não pode falar o nome de política, a gente fala assim, ó.
0: Vai.
5: E o Barba?
0: Ah,
5: o Barba não. Leva de novo, o Barba
0: para,
5: não leva
0: você
5: de novo.
0: Para, você para com isso, cara. Você pode parar com essas conversas atravessadas suas aí, viu? Ah, pelo amor de Deus, velho.
6: Beleza, Emerson de Porto Feliz aqui. É isso mesmo, balonismo, paraquedismo. Sartar de paraquedas. Tem coragem, Léo? Você vai na frente e
0: vou
6: atrás. Eita, delícia!
0: Sai pra lá, cara. Ó, já, na boa, velho. Eu já não tenho. Eu tenho medo de altura, velho. Eu não tenho coragem de soltar de paraquedas, não. Não, na boa. Ah, não tenho, não.
7: Limonada.
0: Ah, Deus o livre, cara. Soltar de paraquedas, vixe.
7: Limonada.
0: Não, tem gente que é doido, né? Vai lá e solta. Meninos que nem de balão, velho. Sei lá, tem que tomar umas 10 ali pra poder ir lá. Sei não, viu? Eu não sei se eu teria coragem, viu? Fala comigo, bom dia, bom dia.
8: Vale um salve pro Todinho aqui no Paineiras.
0: Tote, como é que é? Peraí.
8: Vale um salve pro Todinho aqui no Paineiras.
0: Ó, Paineiras. Um abraço pra galera do Paineiras curtindo a Band FM. Alô, Paineiras! Um abraço, gente!
7: Convoquei os pés pelo radinho. Vamos pro shopping que não dá nada. Bebendo
0: limonada, bebendo limonada.
8: Boa noite, Band. E ouvintes. Eu estou bebo.
0: Tá, qual?
8: Isso aí.
0: Normal.
8: Vitória da Conquista. Pra Bahia.
0: Eu,
8: Brasil.
0: Eu também tô. Depois dessa, eu também tô bêbado.
8: Boa noite, mãe.
0: Eu tô bêbado. Eu tô bêbado.
8: Eu estou bêbado.
0: Eu também tô.
8: Isso aí.
0: É,
8: Vitória da Conquista. Pra Bahia. Brasil.
0: Aqui é um povo assim, cara. O povo tá beudo, participa bom, participa de qualquer jeito. Ah, o Band Coruja é desse jeito. É o único programa que tem essas loucuras aqui, ó. Nossa, essa música aqui tocou pra carambolas, hein, meu? no Barretão, né? Meu Deus do céu, velho. Essa música tocou de trás pra frente, de frente pra trás. Ah, louco! Que isso, meu? Oi! Nossa, mas que... Ô, áudio ruim da bexiga, hein? Por que, que o pessoal manda uns áudios desses, né, gente? O que é que vocês têm na cabeça, não?
9: É, Léo, você tá imitando bêbado ou você tá imitando gago? Você gagueja pra caramba, hein? Léo Gaguinho. Léo Gaguinho. Meu Deus.
0: Por que você não vai se lascar? Vai ver se eu tô ali na esquina, vai. Ah, se lascar pra lá, vai. Oi.
10: Ô, Léo, me diz uma coisa aí, gurizinho de programa.
0: Fale, fale.
10: Se tu se encontra num quarto aí com 200 picas, com qual delas tu se engasga?
0: Você para com essa história também.
11: Toda a legião.
0: Ah, pelo amor de Deus. Só, vocês são todos mal acabados, sucinto vocês são. Horas 33 minutos. Para você que tá chegando agora, pode chegar. Pode, vem que esse programa é todo seu. Esse é o nosso Band Coruja pra fazer aquele agito que a gente gosta.
12: Pinguim jogou criptonita, Lex, Luto e Coringa. Roubou o laço da Mulher Maravilha. Superman ficou fraco. O Pinguim jogou criptonita.
0: Fala comigo, bom dia.
13: Bom dia, Léo. É o Tom de Vargem Grande Paulista.
0: Alô, Vargem Grande.
13: Eu, minha esposa e minha neta, vamos pra Minas comer Torreiro tomar cachaça. Vamos.
0: Peraí. Tem a neta junto, gente do céu. Toma cuidado. Tampa o ouvido da criança aí, pelo amor de Deus. Tampa o ouvido da criança. Ouvindo essas coisas essas horas, cara. Meu Deus do céu, velho. Só tem louco nesse programa aqui. Só tem louco.
12: Foge, Mulher Maravilha. Foge, Superman.
0: Bom dia.
13: Ô, Léo, bom dia. Você subiu o namoro com o Marrone, Léo? É o Léo Dias, o meu namoro com o Marrone. Positivo, Léo? Manda um abraço aí pra galera do suco aí, ó. Vitamina C aí, dos caminhoneiros puxador de suco. Bom dia, tudo
0: embora! Os caminhoneiros que leva a tora aí, ó, na madrugada aí. Um abraço! Os caminhoneiros leva a tora, né, meu? Tá certo, os caras leva a tora aí na madrugada, né? Ó, quero ouvir sua voz por aqui, você que tá chegando agora, muito obrigado pela sua audiência. Esse é o nosso Band Coruja, que vai no ar até às 5 da manhã com você, fazendo o que a gente gosta, aquela loucura na madrugada. O povo gosta mesmo, né, gente?
14: Aí, Léo, o cuidado tá chegando, hein? Aqui, na luta,
0: eu não ouvi nada desse áudio aqui, não consegui entender bolhufas nenhuma. Fala comigo, bom dia.
15: Fala, Léo, bom dia.
0: Bom dia.
15: Quero saber com os ouvintes aí, quem viu o nudes da mulher do Caipira que vazou aí, cara, no grupo?
0: Peraí, como é que é, cara? Eu não tô sabendo de nada disso aí, não. Vazou o nudes da mulher do Caipirão aqui? Como é que é? Ô, Caipirão, me conta essa daí, mano. É verdade que vazou nudes a sua mulher aqui, cara?
13: Ô, Leozinho, além de...
0: No grupo? Como é que é?
13: Você ser um garoto de programa, né? Você ainda gosta de falar no microfone, né? Verdade, né? Verdade, tem que ser dito.
0: É, a gente gosta, realmente. Mas peraí, vazou nudes, ô, Caipirão? Ô, pode me contar essa aí, cara. Quero saber, hein? Me conta tudo, não me esconda nada, hein? E os caras já viu aqui, olha isso, meu. Olha, são tudo ligeiro os caras, hein? Oi!
16: Oi, Léo, e o áudio que ela mandou no grupo? O áudio dela é assim, meh! Meh! Namora com a cabeça.
0: Agora só tem 3:36, oi!
15: Também ficou caro lá, Léo Girão. O que é clube do Leozinho aí, ó?
0: Que é isso?
15: É fogo isso aí. Tamo junto. Bora por aí, Mechoroiro.
0: Bora.
15: Bahia. Amechoroi. E Revolture, Chambori.
0: Sou obrigado, viu? O Davi cantando de madrugada, não acredito.
15: Amechoroi. E Revolture. Bora, Júlio. Os dois ocupantes do Brasil. Bora, bora. Isso aí.
0: Eu não sou obrigado, viu? O Davi cantando na madrugada, velho. Não dá, velho. Pelo amor de Deus. Que é isso? Pelo amor de Deus. Sim. Tá faltando a mulherada nesse programa, hein? Pelo amor de Deus, só tem cueca aqui participando. Ah, louco, velho. Eu tenho alergia de... Tchim, ó, pode falar, só de... Achei! Ô, oh, tem alergia de homem, cara. Só tem cueca nesse programa, pelo amor de Deus. Achei!
11: Bom dia, Léo!
0: Que isso? Nossa!
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0: Aê, tamo junto na Manoel. 3 horas 38 minutos. Quem mais tá por aqui? Fala comigo, que eu tô aqui.
17: Ô, Léo, bom dia. Léo, em caminho de paca, tatu caminha dentro? Ou tatu na bunda sua?
0: Olha, caminha dentro de você, né? Na verdade, dentro de você aí, ó. Oi.
18: E aí, Léo? Bom dia o pessoal do CAPS aí.
0: Bom dia.
18: Léo, acha o Região taxista, esse vagabundo, catador de latinha. Tô aqui no aeroporto pra dar 5 tapas na cara dele e enfiar o dedo no rabo dele.
0: Ó, na boa aqui, ó, na boa. Eu não queria participar de briga nenhuma, mas olha o que o Região mandou aqui pra mim, ó. Atenção nos motoristas de aplicativo. O Região taxista mandou aqui, ó. Ele mandou o valor da corrida dele. Se preparem, que isso aqui é uma humilhação pros caras do aplicativo. Isso aqui já é uma humilhação. Ó, ainda o Região mandou avisar que vocês são tudo sem corrida, são tudo sem gasolina. Meu Deus! Ó, olha aqui. É, olha o que ele mandou. Olha só o que ele mandou. A duração da corrida durou 24 minutos e 25. É a distância de 30,9 km. É um tipo de corrida táxi, né? O método de pagamento foi em dinheiro. O dinheiro recebido foi de R$ 199,75. Olha lá, os ganhos agora, hein? Do taxímetro. O total da corrida do Região deu R$ 173,80. Maluco do céu! Olha lá, R$ 173,80. A corrida do Região aqui, ó.
19: Aí, Leozão, mostra pra urubuzada aí. Chupa urubuzada, nunca serão Região taxista.
0: Aí, ó, ele tá provocando os... Agora eu quero ver se os caras do aplicativo vai mandar um... Vai mandar, porque ó, o Região fez R$ 173,80. Quero saber se os caras do aplicativo vai fazer mais aqui. Eu quero só ver. Quero só ver. Oi.
20: Ô, Léo. Ó, o Região tá levando entorpecente? O que é isso?
0: Tá entorpecente. Vamos ver que vai, fala aí.
21: A semana toda ele sumiu, essa corrida aí da semana toda. Ele fez isso aí a semana toda. É uma corrida por semana.
0: Ai, ai, ai.
22: Fala, Léo. Silvio de Araçatuba. Ô, Léo, fazer um verso pro Davi. O Davi é meu amigo. Davi é uma gracinha, mas o que ele gosta é de usar calcinha.
0: Aí. Pô, ficou legal essa, hein, cara? Ficou bem bacana essa daí, hein? Vamos lá, vai.
23: Ô, Léo.
0: Oi.
23: Isso aí é do dia inteiro.
0: Os caras nunca... Entendeu? Ó, os caras nunca vão dar o braço a torcer pro Região, né? Os caras vão falar que é o dia inteiro. Olha lá. Corrida do aplicativo, hein? O Região deu 170 e alguma coisa, né? Olha lá, corrida de motorista de aplicativo. Olha só. Atenção. Corrida de quem aqui, ó? Ele saiu da rua Gomes de Carvalho, tá? Sentido Aeroporto Internacional de Guarulhos. Ele fez os ganhos da corrida recebida dele. Foi de R$ 211,24. Olha aí, ó. Olha aí os caras já. Ó, quartinho pra porrada aqui, ó.
24: A dona Carla nua. Ô, Carla, eu te amei. Fala pra esse nóia aí se ele já pegou uma coisa dessa pra Guarulhos alguma vez na vida dele.
0: Olha lá, aí, ó, Região. Aí, Região. Peitou você agora, hein, mano? Peitou você, hein? 211 conto, hein? Hã? 211, caramba, hein? Ó.
25: Região. Vai se lascar, Região.
0: Vai
25: fazer corrida aí,
0: ô
25: vagabundo.
0: É porque assim, gente, os caras do... Eu falo dos dois lados, do lado do táxi e do aplicativo, né, o motorista de aplicativo. Eles não aceitam que o outro faça a corrida mais que o outro. Os caras não aceitam mesmo, entendeu? É complicado o negócio aqui, a briga é feia.
26: Olha, Léo, já zoou demais da conta, você tá doido. De bom que nós temos uma infância boa, né?
1: Na nossa época não tinha bolha, né? Resolvi outra era daquele modelo, filho. Tinha negócio de ir com depressão pra casa, não, hein? Já resolvi ali mesmo.
0: É, resolvia na parede, na porrada.
1: Bom, tivemos uma infância boa, graças a Deus, hein?
0: Tá certo, é isso mesmo.
1: Olha, esse Davi aí é um débil mental.
0: Para com isso, para de xingar o cara, ó. Ah, dá licença, pô. 3:43, oi.
2: Ô, Léo, fala pra esses calça branca aí que tem corrida pra Guarulhos 2-3 por dia, filho. Eu trabalho no Paraíso. Não é esses quilômetros um real, não, malandro. Aqui é pancada, é espanco. Vocês são tudo calça branca, os seus pés de rato.
0: Putz, cada quilômetro um real. Ó, chamou de corrida de um real. Ah, não. Tá bom, isso aí é uma humilhação em cheio. Isso aí é uma humilhação, pô.
3: Eu fico aqui imaginando um tiozão igual o Região, de 60 anos, que não tem família, que tem que trabalhar na madrugada porque não tem corrida, aí precisa ligar aplicativo da Uber pra tentar complementar a renda.
0: Puta que...
3: Região, se mata, mano. Esquece.
0: Putz, cara, o cara já mandou uma dessa, se mata. Vocês estão ouvindo, gente? O negócio aqui é ferrado, velho. A briga aqui é acirrada.
4: Ô, Léo, deixa eu contar uma coisa pra vocês. Eu tô passando aqui agora aqui em Campinas. Tô indo fazer uma entrega ali de verdura.
0: Ah.
4: Aí eu acabei de passar na frente do Itatinga aqui. O Região tá ali na rua dos Abacateiros ali, na... Tem as ruas, né? Tem as ruas das princesas e tem as ruas das flores, né? Das mulheres de mandioca.
0: Sei.
4: Acabei de ver o Região ali na rua das mulheres de mandioca.
0: Ah, mas ele tá acostumado, fazendo ele vai
4: o quê?
0: Mesmo.
4: Que eu não sei. O que será que o Região tá fazendo ali?
0: Cara, é
4: corrida
0: assim.
4: Corrida que não é.
0: Então, o Região agora ele adotou aquele negócio de dar cervejinha no carro dele, né? Entendeu? As bonecas que entram no carro dele, ele já duas cervejinhas, entendeu? E aí ele fala, ele vira de costa e fala, agora é sua vez. Já era, velho, já era.
5: Ô, Léo, bom dia pra nós. É, tanto o Região quanto os Uber é trouxa, eu faço no clandestino, o dinheiro é todo meu. Pego de manhã o pessoal no aeroporto, de tarde, levo as meninas pra sair, tudo no clandestino. Não pago imposto e tô aí, ó. Eles é tudo aí, trouxa, brigando.
0: A outra aqui, ó. O outro vai no clandestino ainda. Você não tem vergonha na cara, não, pra falar essas coisas aí, cara? Ó, gente, peraí, agora a briga começou a ficar feia agora. Ó, agora a briga começou a ficar feia. Olha o que o cara mandou aqui, ó. Ô, puta, não tem nome, o cara. Ó, 13 minutos, tá, beleza. Da rua Mariano Pires. Álvaro Carvalho, olha quanto é que deu essa corrida aqui, ó. Acho que acredito que seja de Uber, né? É de Uber, é. R$836,42, meu Deus! Ô, Região, na boa, hein? Tão passando você, hein? Que tão te humilhando aqui os caras, hein? Meu, isso aí pra. Ó, R$800 de corrida assim, brincando, cara. Vou virar motorista de aplicativo agora, tá? Eu vou virar motorista de aplicativo também. Você tá doido? Olha lá.
2: Léo, mostra a foto do painel aí do Corolão, do Corolla Cross aí. Eu não trabalho de Fiat Cronos, não. Fazendo um real quilômetro, seus pés de rato passa fome. Pra mim, motorista de aplicativo é o resto de tudo. Tudo que não deu certo na vida virou motorista. Ex-ladrão, ex-viado, viado, corno. Corno, então, é 99%. Região, taxista, chupa urubuzada. Fica aí no trânsito enquanto a gente vai pelo corredor. Só ganhando dinheiro. Chupa. Otário.
0: Cara do céu, o Região deu na cara agora. Não, ele deu três tapas na cara. Meu Deus do céu.
6: A noite bombando, ela chega arrasando. Não vai precisar.
0: Vai, fala comigo, bom dia.
5: Fala, Léo, beleza?
0: Beleza?
5: Esse Região aí tá querendo uma jeba de um motorista aplicativo, não tá sabendo pedir, rapaz.
0: Ai, ai.
6: Top! Nossa!
0: Deixa eu ver quem que tá aqui. Alô, Bande Coruja!
26: Boa, Léo, de couro, bom dia!
0: Bom dia, quem é?
26: Washington!
0: Washington!
25: Como é que é?
26: Washington, carreteiro.
25: Você é da onde, Washington?
26: Eu sou de Americana, mas agora eu tô passando aqui pro... Brotas.
25: Em Brotas? Você tá na terra do Daniel, então, aí?
26: É.
25: É, o Daniel mora em Brotas, é, em Brotas, né? Legal, mano. E aí, cara, como é que tá aí? Você tá curtindo o Band de Coruja? Não dorme na madrugada? Como é que tá aí as coisas?
26: Sempre curtindo o Band de Coruja. Hoje tá maravilhoso, hoje tá melhor que sempre.
25: Pera aí, cara. Não. Tá, o Band de Coruja sempre está bom, cara. Não é só hoje, né? É um programa...
26: Eu falei que
25: tá
26: bom, só que hoje tá melhor que sempre.
25: Ah, então tá bom. Obrigado, cara. Valeu, hein? Você trabalha de quê aí? Você é caminhoneiro mesmo?
26: Caminhoneiro, carreteiro. Tamo aqui na estrada.
25: Aí, rapaz.
26: No Bluetooth, eu não tô atrapalhando ninguém.
25: É.
26: No Bluetooth aqui. Pra não dar problema pra ninguém.
25: Não, tá certo. É isso mesmo. É, ó, toma cuidado aí nas caronas que os caras oferecem uma cervejinha pra você, viu? Olha, ó, duas cervejinhas. Ó, se você vê o que o cara ofereceu, duas cervejinhas, sai fora, cara.
26: Não, negativo.
25: É. Carro próprio. Tipo, uma pra mim e uma pra nós, sabe? Essas conversas assim, ó. Imagina, né, cara?
26: Ah, isso mil vezes.
25: Imagina. Ô, pra quem que você manda alô? Aproveita que você tá no ar aqui, pra que você manda alô aí?
26: Pra todo mundo que tá na escuta aí, todo mundo que tá na pista.
25: Valeu, bora, mano. Aquele abraço pra você. Oi.
26: Ei, faltando a mulherada aí, a mulherada hoje não tá participando.
25: Pois é, cara, eu tô querendo que a mulherada mande mensagem, só tem cueca nesse programa, pelo amor de Deus, nossa senhora, só...
26: Mas tá bom, mas tá ótimo.
25: É, só cornaiada nesse programa aqui, velho. Só cornaiada nesse programa.
26: E o programa tá passando rápido demais hoje.
25: Tá vendo, vamos ver? Ó, vai dar 4 da manhã, realmente, cara, tá passando rápido demais esse programa hoje aqui. Tá bom? Alô? Alô? Ih, caiu a linha, né? Ele tá na estrada, gente. Aí caiu a linha. Tá na estrada. Valeu, mano. Um abraço pra você. Ó, Sandrinha, falando da mulherada, Sandrinha aqui, ó. Fala aí.
7: Ô, Léo, eu também acho, hein? Acho que o Região andou levando uns fora aí de alguns motoristas de aplicativo, por isso que ele ficou revoltado.
25: É, revoltadinha, né?
7: Participando, Léo. Vocês que não estão ouvindo meus áudios. Eu já saí, né, da balada. O pessoal ainda ficou lá.
25: Ah, imagino. Agora é hora de descansar.
7: Agora eu vou fazer o quê? Só sentar.
25: Tá certo. Aí, ó. Valeu, Sandrinha. Aquele abraço. Tamo junto.
8: Hoje vai ficar sem beijar.
25: Ó, voltando 10 para as 4 já. 10 para as 4 da manhã.
9: Bom dia, Léo. É engraçado enquanto esses cornos tá brigando aí, taxista, motorista de aplicativo aí. Nós tá lá, o pé de pano, sapecando a mulher dele, esse bando de corno. Gilbertão, pé de pano aqui de Palestina. Abraço, Léo, até as 5 da manhã. Bando de coruja. É nós. Vamos.
25: Fazendo essa baguncinha que a gente gosta, né, mano? Que a gente gosta.
10: Olha, eu virei fã da Sandrinha. Tô falando pra você, liga pra Sandrinha, faz uma amizade com ela. Fim de semana que você estiver por aí, troca uma ideia com ela, que ela entende muito de sexologia. Muito bom, Sandrinha. Gosto muito dela.
25: Valeu, cara. Valeu, Marcão. Tamo junto aí, mano. Da nossa madruga, hein? É o da rádio, Léo. Esse é o da rádio. Fala comigo!
12: Olha, Léo Júnior. Mas também estava querendo demais também, né? Rapaz, o que me leva a fazer no programa? Com a guerra de Pit Boy, a guerra do sexo, gladiador. Motor de aplicativo com taxista, tudo corno, rebanho de corno. Motor de caminhão. Rapaz, o Ian vai passar 50 quilômetros disso aqui, rapaz. É só nós mesmo.
25: Olha a risadinha dele. Risadinha de corno essa, pelo amor de Deus.

0: para as 4, a hora tá passando rápida hoje. O que que tá acontecendo, gente? A hora tá passando rápido hoje, hein?
1: Serjão é muito corno.
0: Ah, mas ele já é mesmo, né? Região já é cor, não, né? Ó, aqui a Bina mandou mensagem. Ô, Bina, bom dia pra você. Tamo junto aqui na nossa madrugada. Fala comigo, bom dia. Oi.
2: Rapaz, eu quero ver o Léo Júnior ligar pra Sandrinha. E o medo de apanhar em casa? Ah,
0: vai se lascar, vai, ô. A Sandrinha tá acompanhada, ela, você não percebeu, não? Viu, a Sandrinha falou que daqui a pouco ela vai estar tá acompanhada lá com o namorado dela, ô. Ou você não percebeu, ou tá com delay aí. Você deve estar tá com delay aí, só pode, né, cara?
3: É, Léo, caipirão também. Eu vim trabalhar em rádio e falar pra você. Aquele menino, fui pesquisar ele lá no tal do Instagram.
0: Ah.
3: Caipirão, se trabalhasse em rádio, ele conseguia agregar, viu? Ele é igual você. Quando ele participa, ele participa bem. Gosto do caipirão também. O Rejão é uma figura. O caipirão é um cara que fala algumas coisas, muito inteligente. De caipira não tem nada.
0: É, o caipirão, ele é gente boa dormindo, só pra você saber, viu? Não vai muito na onda dele, não. Não vai muito na onda no caipirão, não, que... Ih, você tá ferrado, velho. Você tá lascado, você andando assim na onda do caipirão aí, velho. Fala comigo, bom dia!
4: Uhul! Parabéns pra Mel! Mel, parabéns! Felicidade! Muitos anos de vida, parabéns pra Mel. Todo mundo dá parabéns pra Mel.
0: Aí, todo mundo, é verdade, a Mel fez aniversário aí,
4: Sandrinha,
0: parabéns.
4: Sandrinha, tome jeito, Sandrinha. O Davi vai te pegar, hein? O Davi tá pronto pra te pegar. Então, um abraço.
0: Valeu! Ô, Sandrinha, responde aí, Sandrinha, vai.
5: O pessoal tá me confundindo com a Sandrinha do Rio. Eu não sou a Sandrinha do Rio, não. Eu sou a Sandrinha de São Paulo, gente.
0: Aí, gente, tá vendo?
5: É que namoro africano.
0: Aí, ó. E outra, gente, a Sandrinha de São Paulo é namoro africano, pô. É verdade que você falou, Sandrinha. Então, eu tô confundindo você com a outra Sandrinha. Essa é outra do Rio de Janeiro lá. Então, confundiu você. Tem nada a ver uma coisa com a outra, né não, Sandrinha? Um abraço pra você e bom descanso, viu? Esses malas acabados aqui, viu, Sandrinha? Esses malas sem alça aqui da madrugada aí, ó. Fala comigo!
6: Bom dia, Léo. Esse cara aí mandou parabéns pra Mel ou pau Mel? Eu não entendi bem esse palavreado dele, não. Manda ele repetir pra nós aí. Eu entendi falar pau Mel. Oxi,
0: aí, chulipa. Tá vendo? Você só entende essas coisas, né, cara? Quando você começa a entender esse tipo de coisa e já sabe que alguma coisa tem, viu?
2: Ah, mas ele vai estar lá pra África, ele não vai ver nada, não, mano. Deixa ele falar com a Sandrinha, Léo.
0: Qual é que vai? Oi, bom dia.
7: Vixe, essa Sandrinha então aí, hein? Namora com um africano. Não consegue nem sentar direito, deve sentar de lado.
0: Né? Faltando 5 para as 4, gente. Esse programa é de louco mesmo, hein?
5: Eu não vou descansar, não, Léo. Agora que eu vou começar.
0: Vai sentar, né?
5: É exatamente agora que eu vou começar os trabalhos.
0: Agora que ela vai. Gente, aí, ó. É agora que ela vai começar os trabalhos. Se é que você me entende. Se é que vocês me entendem.
8: O cara falou que tava em Brotas. Deixa eu fazer uma pergunta aí. Vamos ver se o pessoal pode.
0: Vai.
8: Eu acho que o Rejão vai saber explicar isso direitinho.
0: Acredito que sim.
8: Onde brota feijão, planta mandioca?
0: Putz, onde. Ah, não. Deixa pro intervalo, vai. Vamos fazer o seguinte. Vamos pro intervalo, né? Isso é melhor. Se é que você me entende. Se é que vocês me entendem.
8: O cara falou que tava em Brotas. Deixa eu fazer uma pergunta aí. Vamos ver se o pessoal pode.
0: Vai.
8: Eu acho que o Rejão vai saber explicar isso direitinho.
0: Acredito que
8: onde
0: sim.
8: Onde brota feijão, planta mandioca?
0: Putz, onde. Ah, não. Deixa pro intervalo, vai.

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9: Band FM, 1 minuto para as 4, turma. Vamos nessa aqui na nossa madrugada, vamos animar, vamos juntos até as 5 da manhã. Ah, eu quero você aqui, viu? Eu sou seu amigo Léo Júnior, eu tô aqui até as 5. 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

0: Band FM, 4:09. Haja colírio, Guilherme Benuto, aqui no nosso Band Coruja, o programa da sua madruga, pode chegar! Todo seu, até às 5 da manhã, que ninguém dorme.
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0: Fala com o Robertinho aqui, ó, ele deve tá bravo que não colocou o áudio dele até agora e não sei o que lá mais. Fala aí, Robertinho, vai. Aí, aí, eu falo pra você, dá oportunidade pra esses vagabundos aí, ó, olha o que que rola. Olha o que que rola, velho. Fala aí, vai.
2: Ô, Léo, o que tá acontecendo com o nosso cachorro Zeus aqui?
0: Não, pode
2: Fiquei
0: parar.
2: Fiquei 2 semanas sem vir aqui, agora ele tá me estranhando.
0: Ó, que eu já falei pra vocês, lá em casa ninguém entra lá porque o Zeus é bravo, cara. É um pitbull, entendeu? A boca dele é desse tamanho aqui. Ah, meu filho, o povo sai correndo dele, viu? Ah, bom dia, mãe, sou o Gilberto. É, Conde de Conceição, Jardim, tá ouvindo a Band por aí, um abraço pra você, tamo junto aqui na nossa madrugada. Eu quero você aqui, você não mandou seu áudio ainda, tá esperando o quê? Fala comigo! Vamos ver.
3: Ô, Léo, cadê aquela carioca lá, a que usa droga? Aqui fala toda enrolada aí.
0: Que usa droga? Cadê?
3: Deve tá presa, né? Acho que não conseguiu ir induto não do feriado.
0: Que isso? Para de falar mal dela, pô. Vai, fala comigo.
4: Bom dia. Ó, o outro falou aí que só tem viado e corno.
0: Pera aí, cara. Você tá num delayzão. Dias, cara. Marcelo Dias acabou faz tempo o programa, hein? Ó, você tá mal informado. Marcelo Dias foi embora, ó, já faz um tempão já, hein? Não, hein, cara?
4: Aí tinha 2 viados aqui no carro fazendo a corrida aqui em Salvador.
0: Ah.
4: O viado disse que o motorista de Uber de São Paulo só anda cheio de house preto no carro. Ah, por isso que bate meta.
0: Ai, ai, ai, gente. Vocês não têm jeito. Vocês não prestam mesmo, não? Pelo amor de Deus.
5: Eu tô te falando, Leandro. Eu tô te falando que eles são ouvindo a Band de Coruja. É tudo louco, rapaz. Só tem doido, só retardado.
0: Só retardado aqui.
5: Só tem Reducap. Rapaz, o cara confundia essa sandinha de São Paulo aí. E fala perfeitamente, hein? Com todo respeito africano aí, tá?
0: Ah, que isso.
5: Entendeu? Com aquela sandinha do Rio de Janeiro. Ah. Um grande pedra daquela cabeça. Um grande pedra daquela. Tipo, eu ali, vou falar pra você.
0: Para de
5: é Superman. Pimo Che Guevara e os caras confundindo a bola. Olha, rapaz, a loucura é instalada, viu?
0: Não, mas peraí, cara. Coitada da mulher do Rio de Janeiro, velho. Vocês param de falar mal dela. Que é isso, gente? Ai, ai, ai, ai, ai. Bora, 4:12. 4:12.
1: Quem quer pirar o cu, pode vir.
0: Na boa, vocês querem pirar... Vem cá, deixa eu falar uma coisa pra vocês. Vocês querem pirar o cu mesmo, né? O outro aqui que fica sozinho falando no WhatsApp aqui, o Maico aqui. O Maico é o cara mais chato que tem. Ai, esse programa é chato. Ai, que prefiro o Diegão. Ai, cara. Então é um negócio que a gente sabe, é só não dar moral, não é só não dar moral pra esses caras aqui. E tá tudo certo. É, meu Deus do céu, vai ser chato, mas assim, lá longe. Não, pelo amor de Deus. Oi, fala comigo. Oi.
6: Tudo bem, cara? Que é o Francisco de Fortaleza.
0: Fala, Francisco.
6: Rapaz, o Canela de Sabiá não quer trabalhar mais sábado nem domingo, não, né?
0: Ah, mas, cara, viveu. Ele faz todo dia, cara. Precisa ter uma folga, né? Pelo menos um dia, né, pô? Mas amanhã, na próxima madrugada, o Diegão. É o Diegão que vai estar aqui na próxima madrugada?
1: Você me ligar, aí comer.
0: Eu acho que sim, é.
1: Nós mandamos motoqueiro pra quem...
0: Acredito que seja o Diegão. É. Aí ele. Eu estarei na próxima madrugada, mas às 5 da manhã, né? Eu vou entrar às 5 da manhã na próxima madrugada. É o Diegão entra aí na madruga no Band Coruja, viu? Beleza! Deixa eu ver quem mais tá aqui, mandou áudio pra gente. Fala comigo, bom dia!
7: Fala, Léo! Léo, Fabiano Narciso aqui. Manda um abraço aí pra todos os viados da Venetur, hein, viu? Esses viados que não cumprimentam nós no meio do caminho, hein? Vou nem falar o resto. Aquele abraço, Léo! Tchau, obrigado!
0: Valeu,

0: Bom dia!
1: Olá, bom dia! Olá, eu sou o Mickey! Bom dia, bom dia!
0: Ai, grande coisa, você é o Mickey! Oh. Ai, se você é o Mickey, eu sou o Cebolinha!
2: Cada uma, gente. A gente é obrigado a ouvir esse final de programa quase já.
3: É, estamos falando da sangria de São Paulo. A sangria de São Paulo. A sangria que tem o negão, que tem o cabelo vermelho. Essa é a sangria, é a original.
2: Tá certo. Essas horas, a Sandrinha, ela tá sentando. Na cama. Ela tá sentando na cama. Fala comigo, bom dia.
4: Ô, Léo.
2: Oi.
4: Ô, Léo. Bom dia, Léo. Bom dia.
2: Meu Deus do céu. Ali por cima, os caras são surdos ainda por cima, né?
5: Aí, Léo. Últimas coletas aqui no condomínio, já tô indo pra descarregar, parceiro. Vamos escutando a banda até as 5 da manhã, sai cachorro. Um abraço aí, meu patrão. E pros rapaziada da coleta também, cuidado aí, vamos junto.
2: Pessoal das coletas da madruga aí, né? Que legal. Bom saber que a galera da coleta, né? O velho do lixo, só trampando e curtindo a banda de FM. Bem melhor, né, gente?
6: Léo Júnior.
2: Oi.
6: O Maicon tá por aí, tá ouvindo o programa?
2: Tá aqui.
6: Quero mandar um beijo, um abraço e um cheiro aí pra esposa dele, tá?
2: Ah lá,
6: um
2: Maicon.
6: Um beijo, loira linda.
2: Ih, Maicon. Ô, Maicon. Na boa, cara. Ó, então eu vou defender você, Maicon. Não fala assim da esposa do Maicon, hein? Tá vendo só, né, Maicon? Você fala mal de mim, mas eu tô defendendo você aqui, cara. Tô defendendo você aqui, hein? Fala comigo, bom dia.
7: E aí, Léo, bom dia. E aí, galera do Bando de Coruja.
2: Como é que vai?
7: É Alexandre de Praia Grande, motorista da Piras Cabana.
2: Boa, mano,
7: vamos
2: boa.
7: Vamos embora, começar a luta do dia.
2: Boa.
7: Bom fim de semana, galera. Amanhã estarei aí em Sampa, na Bienal.
2: Aí, ó.
7: Vamos embora.
2: É nóis, então, cara. 4h16, Sandrinha, fala aí.
8: Não pode me ligar, Léo. Estamos num horário que não vai, você não vai ouvir muita coisa boa.
2: Ah,
8: tá. Na verdade, você vai ouvir muita coisa boa, hein?
2: Aí, ó. Então, ela já tá no modo. Já tá no modo turbo já. A Sandrinha já tá no modo turbo já, viu, gente? Ela tá no modo turbo já.
8: Eu tava tomando um banho. Agora.
2: Agora que vai.
8: Você não pode me ligar agora, por quê?
2: É.
8: Tenho certeza que se vocês me ligarem aí, se você me ligar agora.
2: Vai acabar ouvindo umas
8: esse
2: musiquinhas.
8: Povo todo vai pra casa, filho. Vai pra casa pegar a mulherada. Você não tá entendendo.
2: Entendido.
8: Vai até louco. Tchau, beijo. Léo, manda um beijo pra todo mundo do Amigos do Coruja.
2: Legal.
8: Bye.
2: Vai lá, Sandrinha. Vai que é sua, Sandrinha. Fala comigo, bom dia.
9: Vai é um trouxa, igual diz o Diego, um trouxa. Tem cara que não consegue distinguir o personagem da rádio. Mandar pra um monte de psicopata, a foto do Instagram com a mulher do cara, ele queria o quê? Cara do céu, tem cara que... Não posso falar que ele é burro, né? É um imbecil.
2: Não, mas aí é corno, na verdade, né? Fazer uma coisa, aí tem que ser cornão mesmo, né? Cornaldo, na verdade, na madrugada aqui. Oi!
10: Bom dia, Léo Júnior, bom dia, Gelson por cá aí.
2: Fala, Gelson.
10: Pra tudo aí, galera da rodagem, vamos que vamos, hein? Hoje Vila Calde tremeu, hein?
2: Ah, imagino.
10: Vila Calde tremeu hoje com a galera.
2: Teodoro Sampaio, aí sim, aí é bom.
10: Que bom, hein? Um abraço pro pessoal do grupo aí, tamo junto, hein?
2: Aí, ó, tá certo. Aliás, né, meu, Vila, o Teodoro Sampaio, é só alegria, né, pô? 4h18, quem mais tá? Olha lá, o Caipirão, Edmilson Caipirão. Fala aí, Caipirão, fala aí.
11: Aí escapou o dedo do botão, não queria terminar o áudio já assim, não, é. Ah, quer mais é que o mundo acaba em barranco pra não poder morrer encostado. E outra, um beijo pro meu do Mac também. Um zerbergão, esses dois mamãozão lá. Aí não aguentei essa.
2: E como é que tá aí a esposa aí, cara? Tá tudo bem? Toma cuidado com a esposa aí, viu? Que os caras estão de olho aí, viu? Ô, Edmilson. É Carla, né? Ô, Carla!
11: Claro que vai.
2: Toma cuidado, hein, viu, Carla?
11: No do dia que eu raspei o saco e mandei pra eles. Povinha. Mandou uma foto da linguiçona de veia pra eles. Claro que vai.
2: Raposo. Ah, meu Deus. É cada uma que a gente vê, viu? É assim, né, gente? É cada uma que parece duas, na verdade.
12: Vai. Ô, Léo, não perturba a Sandrinha, não, que ela vai sentar no cajado.
2: Sentar no cajado. Agora não manda mais mensagem. Agora já era, velho. Viu? Agora ela entrou no modo turbo agora, Sandrinha. Tá no modo turbo. Olha o Região Taxista aqui, ó. Vai dar 3 tapas na cara quem chegar na Rua Augusta agora.
13: Sandra tava dando um talento na Pichelli pra dar uma sentada. Sandrinha, se quiser, eu te levo, você vai sentando daqui até tua casa. Região Taxista.
2: Ó, viu, mas ó, agora, viu, tem um negrão dela lá, cara. Então você tome jeito, cara. Você tome jeito, cara. Fala comigo, bom dia.
14: A mulher do caipirão tá gripada. Na foto ela tá com o peito cheio.
2: Olha lá, lá, lá, lá. Olha lá. Vamos ver aqui, vamos ver.
14: Mais escola, o dedo do bolo.
2: Ah, pera. Comprou um onça, fez pintor. Ai, ai, gente do céu. Fala comigo, bom dia.
15: E o Dico Edmilson falou pro Fefo que queria cair de boca nele.
2: Ah não, por favor, quero esse. Alguém manda esse áudio do caipirão aqui que falou que ia cair de boca. Peraí, cara, que história é essa, velho? Um Picasso amarelo, tô bebendo na cidade. Mas que história é essa aí, velho? Eu quero saber, o caipirão tá só se entregando, o caipirão, hein? O que tá acontecendo com o caipirão ultimamente, não?
16: Fala, Léo! Bom dia, Fabiano Narciso. Ô Léo, piada ruim hoje é do Caipira. O Caipira comprou um espelho na cidade,
2: não,
16: cara.
2: Hoje não teve, não tem mais, cara. Acabou a promoção das piadas ruins, acabou, mas valeu. Valeu pela sua audiência aí, valeu pela sua participação aqui com a gente no Band Coruja, viu?
17: Fala, Léo, beleza? Carioca aqui na voz.
2: Fala, Carioca,
17: e aí, mano? Campinas, sentido Ribeirão Preto.
2: Certo.
17: E eu tô gostando aqui de Campinas, hein? A mulher desses motoristas são boas demais, pô. Cada cidade que eu vou passando, eu vou pegando as mulheres desses motoristas de aplicativo, caminhoneiro, são tudo corno, né?
2: Ah, tá aí, cara. É isso que os carioca estão falando pros caras de São Paulo aqui, ó.
18: Ô Léo, bom dia, estamos ao vivo e sem conflito. Ô Léo, tu raspa o toba com o aparelhinho? Tu raspa o toba? O melhor jeito de raspar o toba, ô Léo, é tu ficar agachado embaixo do chuveiro. Liga o chuveiro, fica agachadinho, passa o sabonete e vai raspando, entendeu? Porque, tipo, no calor, né? E é anti-higiênico também. Responde aí se tu raspa o toba.
2: Cara, o cara me manda uma mensagem 4h22 da madrugada se eu raspo o toba, cara. Agacha aí, vira aí, você vai ver o seu raspar seu toba pra você ver. Agacha aí, fica aí. É isso. Dá uma agachadinha aí pra mim, por favor, vai. Oi.
19: Ô, Léo, o painel do meu carro não vai mentir, né? Eu trabalhei 7 horas e 42 minutos. Tô em casa desde a hora que. Tô no carro, né? Desde a hora que começou o Band Coruja aí, que eu tava fazendo um negocinho ali com a moça. Tô tomando uma breja, fumando um cigarrinho, 500 conto. Esse corno pra fazer 500 conto é 2 dias.
2: Nossa Senhora!
19: Sandrinha namora com o africano, o absorvente dela deve ser o colchão.
2: Para,
19: né?
2: Com isso, ó!
19: Solteiro!
2: Para, ô! Que isso? Ó, vocês parem, vocês parem, por favor, hein? Aqui, ó. O Plácido, que é Plácido, Cleiton, Padeiro e Maicon. Tudo mulherzinha do Diego Lopes. Ih, caramba, já virou mulherzinha já, esse cara? Já viraram mulherzinha, cara? Que coisa é essa, hein? Vamos lá, fala comigo!
20: Ô, Léo, falando em topa, coloca a música do Kiko aí do Chaves. Kiko lindo, Kiko maravilhoso. Kiko bonito, Kiko gostoso. Um abraço, Léo.
2: Ah, esses caras não tem jeito, viu? Só tem louco na madrugada. Quem diz que a gente consegue fazer um programa sério aqui? Não tem condições de fazer um programa sério. Não, imagina, não tem condições de apresentar um programa sério aqui nessa madrugada, não tem como.
1: Ô, Léo, esse cara falou isso aí porque tinha um radialista aí que falava que fazia isso aí, que raspava. Anselmo Brandt.
2: Peraí. O Anselmo raspava o do Toba, o... Não sabia disso aí não, cara. Eu não tava sabendo disso aí não, viu?
1: Ô, Léo, esse carioca aí dá muito em a bunda. Esse carioca aí, ele quer entrar no lugar da Sodria lá, ó. Sentar lá.
21: Veículo, acostamento à frente.
2: Ó o outro, olha lá. Mas Maria, isso é bom. Manda lá sua mensagem pra gente, 11 99991-9197. Pode chamar que é o nosso Bandicoot já tá no ar. Aê! É às 5 da manhã falando com você pra todo o Brasil. E a gente agradece a companhia de vocês, é o carinho. Ai, gente do céu. Eu fiquei com vontade de tomar café agora, hein? Que a vida, viu? Fala isso que eu vou pegar um café ali, viu? Os caras da Rádio Bandeirantes ali, eles fazem uns café, deixa lá no fundo da sala. Eu vou lá e roubo o café deles aqui da Bandeirantes. Da Rádio Bandeirantes aqui. Ah, eu vou lá, velho. Daqui a pouco já. Tô sentindo até o cheiro do café aqui já.
1: Ô, Léo.
2: Oi.
1: Marada falou aí que seu absorvente da mulher é o colchão do solteiro. Ô, bem deve ser aquele negócio de lutar boxe, né não? Você tá doido, moço.
2: Aí, olha o outro Léo, já.
1: Coloca pra tocar aí o funk do Manjaro aí pra você ver. Coloca aí, Léo, funk do Manjaro, rapidão.
2: Funk do Manjaro, peraí. Vamos ver aqui, peraí, só um minutinho. Vagabundo! Vamos ver se tem aqui funk do Manjaro. Peraí, só um minutinho, peraí. Vamos ver se tem aqui. Deixa eu ver aqui. Funk do Monjaro. Vamos ver se vai. Vamos ver se. Mas é boa a música, cara. Se for ruim, a gente corta na hora já. Vamos ver. 11 99991-9197 pra você participar do nosso Band Coruja no ar. Fala comigo, vamos ver. Que é isso aí? É um funk? DJ Max, porra, é, mano. Vamos ver, vai, canta logo aí, cara.

0: isso, cara? Isso aqui é o tal do funk do Monjaro, velho? Que isso, gente? Vocês não têm vergonha na cara, não, velho? Vocês são tudo, são bando de vagabundo que vocês são. Estão oferecendo, colocando essas músicas no ar aqui, ó. Culpa de vocês, entendeu? A culpa é de vocês! 11 999919197. Olha quem que tá aqui no telefone. Alô, Band Coruja.
1: Olha, Vinho.
0: Oi, quem é?
1: André Fialho.
0: Quem?
1: Só baixar o rádio aqui.
0: André Fialho.
1: Isso.
0: Você é da onde, André?
1: Aqui de Interlagos, velho.
0: Interlagos. Oi, como é que tá a madruga aí, cara? Fala aí.
1: Tá ótimo. É. Eu que mandei agora aí que eu tô aqui na parte da minha casa aqui tomando uma cerveja. Ô, Léo, deixa eu te falar, todos os locutores já sabem, menos você. Eu sou amiguinho de infância do Ivan Neres.
0: Ah, sim, peraí, você é amigo de infância do Ivan Neres?
1: Sim. Em 1990,
0: sim.
1: Nós fizemos um curso no Senai juntos, né?
0: Peraí, vocês fizeram um curso nos anos 90?
1: Em 1990.
0: Tá.
1: Nós fizemos um curso no Senai de 90 até o mês de 91.
0: Mas assim, vocês eram aqueles tipo amiguinhos próximos ou não?
1: Não, ele me odeia por causa disso. Porque, Léo, ele dormia na aula e ele babava, né? Eu coloquei o apelido dele de babão.
0: Sei.
1: Aí agora... Eu tô ouvindo o Band, né? Eu escuto o Band de Coruja desde o Diguinho, desde o Marcelo Batista.
0: Sim.
1: Eu tô vendo a voz, sabe quando a memória volta?
0: Aquela memória afetiva voltou.
1: Memória afetiva. E o nome dele é Ivanildo, não é Ivan.
0: Mas eles usam Ivan Neri só pra... Mas é Ivanildo o nome dele?
1: Ivanildo Neri.
0: Putz.
1: Mora no Guarapiranga, ele dá coisa com essa...
0: É? Nossa senhora, meu
1: aí
0: Deus.
1: Aí eu falando com o Fabinho, cara, eu coloquei o apelido dele de cabeça de dinossauro derretido.
0: Caramba, velho. Então ele deve te odiar até umas horas, né?
1: Não, ele já me odiava, são 30 anos de ódio.
0: Caramba, véio. Mas esse ódio não virou, não era amor, não, cara?
1: Não.
0: Aquele, não, né? Não, mas aquele namoro, tipo, apaixonite. Que passou? Uma coisa assim?
1: Não, Léo.
0: Ah, então tá bom.
1: É igual do Região com nós, modelo de aplicativo aí, esse chifrudo.
0: Ah, mas o Região, ele ficava fazendo troca-troca quando ele era... Né?
1: O Região fica falando aí que faz 3 barulhos no dia, né?
0: É.
1: Como é que ele faz se ele trabalha à noite? Olha a mentira aí.
0: Pois é, a gente pega a pessoa assim na mentira, rapidinho, né? Esse que é o duro.
1: Foi eu que mandei. Eu que mandei pra você o meu print aí de R$211 pra Guarulhos.
0: Ah, foi você que mandou, é? Mas só que apareceu mais, você viu, né? Que outros caras mandou mais aqui, né?
1: Não, sim.
0: É, mas tá bom. Mas é.
1: O preço cobrado é um. Eu recebi R$211 pra levar um passageiro do Shopping Vila Olímpia até o aeroporto de Guarulhos.
0: Caramba, velho, tá certo. É isso aí, mano, é isso aí. Mas, cara, obrigado...
1: Esse corno desse Rezão fica aí pegando bonequinho aí, fica chupando manjolo.
0: É isso aí, mano. Um abraço pra você. Tamo junto na madruga aí.
1: Vou fazer uma abaixo-assinado pra você ficar todas as madrugadas aí.
0: Valeu, mano. Um abraço.
1: É nóis. Valeu, bom
0: pra você. Valeu, é nóis, hein?
2: Você disse que ficou louca. Falei no ombro.
0: Ai, gente do céu, que barulho que é isso?
2: Você piscou pra mim.
0: Barulho é esse, gente do céu? Olha lá, 11 999919197 pra você fazer aquele programa. Opa, fazer aquele programa. Peraí, velho. Você me ajudar a fazer a programação aqui. Calma aí, eu não sei. Você entendeu errado aí. Vamos ver.
3: Edmilson Caipira aí, quero ver se ela é gostosa mesmo. Que o nude dela tá rolando aqui na internet, mas eu não tenho acesso.
0: Olha lá, e Caipirão, vocês têm que explicar essa parada aí com a sua esposa aí, que vazou foto dela no grupo. A gente quer saber disso aí, cara. Me conta aí.
4: Ô, Léo, esse conto tá pensando que é um podcast, é? Eu não desligo o telefone, não, é?
0: Tem alguém fazendo café aqui, ó, e nem me oferece. Puxa vida, né? No coador de pano, né?
5: É, amigo do Ivan Neres, eles fizeram troca-troca também. É amigo, fazia troca-troca esses dois aí.
0: É, bem, então, mas aí que ele não quis falar, né? Porque era amigo de infância e tal. Por isso que o Ivan Neres é desse jeito, né? Por isso que o Ivan Neres é assim.
6: Sabe que vazou foto dela. Da minha linguiça? Ai, Léo, só você mesmo pra me fazer rir. Ai, eu ri demais. Um áudio em cima de você.
0: Ah, vai se lascar, vai. Vai ver o que vai estar em cima de você já já. Você vai ver o que vai estar em cima de você daqui a pouco aí, ó. Oi.
4: Ele conheceu o Babão, ele quer conhecer o Babão. Ele quer conhecer o Babão, Léo. Mostra o Babão pra ele.

0: bora chamar lá no nosso zap 11 999919737. 1313, fala comigo que eu tô aqui, vai.
1: É a Toso que faz o café totoso. Ela tá fazendo café aí, ela faz no coador de pano, que é mais forte.
0: É, pois é, e a Totô, é, e ela não vem hoje aqui. Ela não tá vindo de sexta-feira, viu? Ela não tá vindo de sexta-feira, viu? Oi, fala comigo!
2: Olha, mas já tem gente em cima do caipira, já tem gente lá já.
0: Claro que tem. É que ele não quer falar, né? Ele, o caipirão, ele, você acha que ele vai querer falar? Claro que não vai querer falar, senão os caras vão zoar ele a noite toda aí, né? Essa é a verdade. Deixa eu falar com o Ney. Fala, Ney. E aí, meu?
3: Estão fazendo café. Café totoso.
0: É, café, café totoso. É. Eu tô que... Eu quero tomar esse café totoso aí. Ninguém apareceu aí. Fala comigo!
4: Aô, bom dia, bom dia, bom dia, meu amigo! Estamos por cá no Estadão do Mato Grosso, na boleia aqui do Cargueiro, positiva. Estamos aqui na escuta aqui. Na escuta aqui, chuva demais pra cá na região do Mato Grosso.
0: Tá chovendo muito aí, mano.
4: Nobres, Lucas do Rio Verde, Nova Mutum.
0: Galera boa, hein, de Nova Mutum. Mas é bom, deixa chover, né, cara? Tudo que Deus manda é bom demais, né? É bom, deixa chover, deixa chover. Ó, quero ouvir sua voz por aqui. Manda sua mensagem de voz pra gente. 11 999919197. Vamos até às 5 da manhã falando com você nesse programa de louco, né? Da nossa madruga aqui, ó. Cristian, beleza?
5: O caipirão fica dançando rasga-tanga e deixa a esposa solta aí.
0: Pois é, cara. E ele ama a música do rasga-tanga, eu não sei como que ele... Nossa.
6: Ô, Léo, bom dia, Roberto Padeiro. Mas é claro que a Café Totoso não vai aparecer por aí. Tava claro ele e eu conversando ontem, que tá os dois de folga dupla esse fim de semana.
0: Pois
6: ela
0: é.
6: Ela vai aparecer aí hoje mesmo.
0: É. E ela não aparece hoje aqui. É que quando eu tava fazendo todos os dias, ela tava aparecendo todo dia aqui. Mas aí agora ela não tá vindo de final de sexta-feira pra sábado. Fala comigo, bom dia. Fala aí, Alessandro. Só tem homem nesse programa, pelo amor de Deus. Você tá de brincadeira, viu?
7: Alô, Léo, bom dia. Sábado, Alessandro Lacerda, pra ser tabuado, falando aqui por cá. Tô em Deus de São Carlos, ouvindo o Bande Coruja, passando por Fernandópolis agora, destino a Mato Grosso do Sul. Ô, Léo, você tá falando do café aí, ó. O Diego Lopes fica esperando a mulher do Band News ir tomar café, e ele põe música aí e sai atrás da mulher, moço. Você tá doido. Ô, toca um pedido pra mim aí. Toca aí Rolê da Desgrama.
0: Que, eu virei agora o quê? Tocador de música agora aqui? Ah, virei tocador de música agora? Ah, pelo amor de Deus, hein? Oi?
1: Léo, você não tem coragem, você vai gaguejar aí, rapaz. A hora que ela abrir a porta e falar assim, aqui, Léo, café totoso.
0: Então, eu quero tomar esse café totoso aí. Vamos lá. 4:36, esse é o nosso Band Coruja pra todo o Brasil, fazendo aquele agito na madruga, meu filho. Fala comigo!
8: Eleuzinho!
0: Oi!
8: Tá eu, Tati Perigosa e Marcos Miguel!
9: Tá doido, motorista? Vamos que vamos, hein?
8: Nós tá chegando aí na porta da Band que não vai pegar você para você tomar uma com a gente, hein?
0: Olá,
8: tamo aí chegando na porta!
0: Aí, ó, tá vendo? Ó, que coisa, gente! Bora tomar uma? Já pensou? Olá. 4:37, hein, gente? Aí sim, hein? Fala comigo, fala comigo!
10: Ô, Léo Júnior, eu errei, Léo Júnior.
0: Fale.
10: A música chama Caneta Sinistra. Coloca aí rapidão, Caneta Sinistra.
0: Ah, não, eu não vou dar de vocês.
10: É o funk do Monjaro.
0: Ah, não.
10: Chama Caneta Sinistra, põe aí rapidão.
0: Não, eu não vou dar de vocês, não. Que eu confio em vocês, aí eu acabo me lascando aqui, ó. Não, essa é a verdade, gente. Aí a gente acaba se lascando aqui, ó.
11: Ô, Léo, bom dia, bom dia.
0: Bom dia, bom dia.
11: Chegando aqui no São José do Rio Preto. Mandar um abraço aí pros meninos da Rodonaves e um abraço pro motoqueiro, pro Serjão, aquele que vai na garupa, coletivo. E pro Ricardo Martins. Manda minha bomba pra ele.
0: Tchau. Um abraço, mano. Valeu. Ó, valeu. Obrigado pela sua participação junto com a gente no nosso Band Coruja. O programa mais ouvido da madruga, hein? Ah, deixa eu ver aqui. Ah, lá, gente. Já chegou mais uma corrida aqui que o cara mandou aqui, ó. Essa corrida deu R$147,59. Caramba, hein? Foi de quem aqui? Ah, São Pedro passou por São Caetano. Taboão da Serra. De Taboão da Serra até onde que foi aqui? É, o comendador Nestor. Babababá. Olha lá. Uma distância de 15.99 km. Duração de 46 minutos. R$147,59. A corrida do caboclo aqui, ó. Vamos ver.
12: Aí, ó, rodei menos que o Região aí, ó.
0: Fala comigo, bom dia, vai.
13: Oi, bom dia. Ligada na Bandita E5, Bandicoru.
0: Vamos lá, ô Elaine, bom dia pra você. É nozes aqui na nossa madrugada mais gostosa do Brasil. Você não mandou sua mensagem ainda? Não, mas como assim? Não, quero ouvir sua voz. Manda, cara, o tostão da sua voz.
14: Ai, ai, tem uns caras que entram na mente da gente, né? Eu tô aqui imaginando agora, Léo, como é que você faz pra raspar o caneco?
0: Vou raspar o seu.
14: Ai, que cena horrorosa, coisa feia.
0: Vou raspar o seu, você vai ver, o seu caneco aí. Ai, ai, ai. Eu vou falar, vou fazer o seguinte, vou mandar você raspar o caneco do Davi, ver se você vai gostar. Quero ver se você vai gostar, velho.
12: Ei, Léo, mostra aí, ó, o Região, esse trouxa.
0: Ah.
12: 2.7 km, 7 minutinhos, 30 conto.
0: 209, não, peraí, pô. Mas 20, R$29,07? Ah, mas o seu foi muito menos, velho. Não, foi bem menos. Foi bem menos.
15: Caipirão tá sem graça hoje, ô Léo. Tá desanimado, que ele é um puxa-saco do Diego Lopes do caramba.
0: Ai, gente do céu, vocês não tem jeito mesmo, né? Vocês são tudo umas malaiadas, viu? Ô povo malas! Ô povo mala, viu?
16: Bom dia, bom dia! E aí, Léo, olha as ideias do cara aí.
0: Ah.
16: Querendo saber como você raspa o caneco. Lá ele mil vezes, hein?
0: Lá ele.
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0: Tá aí,
16: chama.
0: Tá certo.
16: Um abraço, bom final de semana aí.
0: Ô, mano, pra nós todos, viu? Obrigado pela sua participação. Eu quero ouvir sua voz, hein? Faltando 20 pra 5 da manhã já. 20 pra 5. Mas já a hora tá passando rápido, hein, gente? Que coisa, não?

0: 11 999 919197. Fala comigo, bom dia.
1: Ô Léo, tem que tomar um Vivace, galera do Vivace, pra não dormir, ficar loucão.
0: Yeah. Não, mas aqui o pau. Aqui é assim, gente. Aqui vocês já. Aqui a gente já fica loucão normal. Entendeu? Aqui a gente já fica loucão normal, entendeu?
2: Oi. Olha, Júlio. O caipirão manja de tosa. Ele tem aquelas maquininhas de tosar ovelha. Esquisita pra tosar.
0: Deus o livre, que eu tô, imagino, mas a máquina de tosar a ovelha pra tosar o toba. Hã? Onde já se viu uma coisa dessa?
3: Olha, Júnior, não vou falar meu nome não, tá? Mas eu depilei ontem à noite, tá? Uma tática infalível. Põe um pezinho na privada, tá? Dá aquela baixadinha.
0: Peraí, final de programa. Eu não sou obrigado a ouvir isso. Peraí, olha, eu não sou obrigado a ouvir isso sozinho.
3: Mas eu depilei ontem à noite, tá? Uma tática infalível. Põe um pezinho na privada, tá? Dá aquela baixadinha, mete, aí, e passa o presto barba. Pronto.
0: Meu, na boa, cara, eu não sou obrigado a ouvir isso de madrugada, mano. Coloca o pezinho na privada. Ah, que é isso, velho? É uma viadagem daquelas. Final de programa, velho. Puta viadagem. Ah, não. E que história é essa, gente?
4: É, tem um deputado que ensinou a depilar o toba, né?
0: Vamos lá, fala comigo.
5: Léo. Ah. Fala a verdade pra você, eu depilei na cera, Léo. Na cera dói menos, Léo. Motorista de Scania Super.
0: É cada uma, viu, que eu tenho que eu sou obrigado a ouvir nesse programa. Oh, bom dia, Band. Bom dia para todos que estão acordados. Tem uma dúvida. Quem não namora ninguém depois dos 30 tem a chance de namorar? Cara, putz. Se você chegou nos 30, não namora ninguém, velho. Vai namorar uma vassoura, sei lá. Vai fazer alguma coisa que preste na vida, velho. Vai jogar Free Fly. Como é que é o nome da Free Fly? Sei lá, o capeta, aquele negócio lá. Free Fly. Sei lá. Ah, vamos lá, fala comigo, vai,
6: eu
0: vai,
6: Gabriel. Vou dar uma dica de depilação rápida aí pra todos aí, você, Léo e ouvintes.
0: Tá, vai.
6: É pra vocês fazerem rápido, sabe?
0: Tá bom.
6: Mais rápida da vida de vocês.
0: Tá, sim,
6: inclusive,
0: vai.
6: Até pode ser da morte, se não for esperto. Ah, taca álcool 70 e taca fogo, mas abafa, sabe?
0: Você tá doido, velho. Tá...
6: Abafa que apaga. Nossa, fica um cheiro de frango, sabe quando sapeca frango?
0: Meu pai do céu, velho. Olha, beijão, que acaba esse programa logo, viu? Ó, quem apareceu aqui é o Davi, ó. Davi! Bora, Davi!
7: Ligou, né? Tira a folga dupla, nosso grande irmão Diegão. Nosso grande Diegão, mas você... Você é 10 também, ó. Você é 10 aí. Bora aí,
0: Tamo junto.
7: Michael. Dá uma foto fake news aí, né? Tá louco, loira aguada aí.
0: Não, foto fake news nada, cara. Esse é o Davi, vai!
8: Olha, esses caras que rapa o caneco, gostam de beijo grego, só pode.
0: É verdade, você pode perceber uma coisa que você falou, eu tenho que concordar com você. O cara que fica gostando de rapar o caneco, ele gosta de beijo grego, velho. Só pode, cara. Mas peraí, velho, vai rapar o caneco. Vai ver se eu tô na esquina. É cada uma que a gente é obrigado a ouvir na madrugada aqui, viu?
9: Barbaridade. Olha as ideias dos caras. Você tá doido? 4h45 da manhã. O cara vem com as ideias de depilação do caneco.
0: É demais,
9: cê,
0: né,
9: tá
0: cara?
9: Doido.
0: Infelizmente.
9: Tem um amigo que é chegado na depilação do caneco. Ah. Tigrinho o nome dele.
0: Tigrinho, Olha o nome do caboclo, Tigrinho. Você que rapou o caneco, me fala aí como é que é. Eu nunca fiz isso, cara, e nem pretendo fazer isso, na verdade. E nem pretendo.
10: Bom dia, Léo. Cadê o buzinaço, Léo?
0: Tá bom. Peraí, 4h46. Vamos fazer o seguinte, então? Vamos lá? Vamos fazer um buzinaço, vamos? Quero ver essa galera agora. cara. Se quiser buzinar, pode buzinar. Manda aí a sua buzina pra gente. Manda aí, mas tem que buzinar, hein, meu? Não, vem com essa, hein? Tem que buzinar aqui. Tem que buzinar no nosso programa, vai.
11: Bom dia, Léo. Cadê o Caipirão? Desocupa aí a cama, Caipirão. Tô chegando aí, cara. Troca o lençol aí. Abraço, beijo. Tadeu do Sorocaba.
0: Ih, caramba, o Tadeu do Sorocaba quer pegar o Caipirão. Meu, que é isso, cara? Que história é essa aí, ó? Ô, Caipirão, você tá aqui, tá hoje, hein, cara?
12: Que história é essa? E os caras fazem tutorial de como depilar topa no banho de couro.
0: Exatamente, tutorial no
12: só
0: YouTube.
12: Só você mesmo, Léo, pra chamar esse tipo de doido.
0: Não, ô Manatacini, os caras vão fazendo tutorial até no YouTube. Não, você imagina, tutorial no YouTube pra ver como é que faz um negócio no toba, gente. Ah, pelo amor de Deus, vocês não têm vergonha na cara, vocês não têm mesmo.
13: Olha, eu aqui de novo, é o mais alto, vamos concordar. Ah. Tudo bem, nada de beijo grego, nada de dedinho no...
0: É.
13: Mas só que homem tem que estar com o cozinho raspadinho, limpinho, né, Léo? Porque na hora que você vai dar um beijinho no ovo, aquela nhaquinha com aquelas coisinhas que fica grudadinha, porque já não se limpa direito, não sai na cueca. Pera aí, né? Tudo bem que não tá limpo de cera, mas que esteja pelo menos raspadinho. Pra tá cheirosinho.
0: Eu não gosto, né?
13: Você vai dar um beijinho no ovo e aí tem aqueles cabelinhos com aqueles
0: fedozinhos.
13: Meu pai
0: do céu, gente do céu. Como é que é beijo no ovo também? Ai, gente, pelo amor de Deus. Vocês me fazem rir, viu?
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0: Ai, ai, ai, gente do céu. Olha que o Ale Hardcore mandou aqui o Caipirão rapando o braço. O Caipirão gosta de rapar outra coisa, meu. Ele gosta de rapar outra coisa. Ó. Aí, ó. Até a Mel tá buzinando. Aí, meu. Alô, Tati. Vamos buzinar aí. Galera, bom, gente. 11 999 919197.
15: Ô, Léo, mas conta essa história aí, Léo.
0: O quê?
15: O rapaz da rádio do interior aí falou que você ia lá quando era moleque. Colocar essa abrir de boquinha. Conta essa história aí pra
0: não,
15: nós aí.
0: Você cala a sua boca, velho. Para de falar coisa que você não sabe, cara. Dá licença, vai se lascar pra lá, velho. Vamos lá, vai, vamos lá, gente.
16: Ah, Léo, que manda é rapar o topo, o quê, moço? Deixa o brioco peludo mesmo, velho. Quem arruma a casa tá esperando visita, hein?
0: Exatamente.
16: Deus o livre. Lá ele pro Max.
0: Ó, quem arruma a casa está esperando visita.
17: É nada. Bebê.
0: Quer deixar tudo depiladinho? Vem com essas histórias aí, tá certo você, cara. Você com uma coisa que eu concordei com você, viu?
18: Ô, Léo, bom dia. Beleza? Ô, Léo, já que você virou tocador de música, toca uma pra mim aí. Tchau, obrigado.
0: Ah, pra lá, vai. Vai dormir.
15: Ô, Léo, e se deixar o mato crescer, aparece cobra.
0: Ah, gente do céu, faltando 10 pra 5. Oh, calma aí, 10 pra 5. Oi. Bebendo limonada. Fala comigo, bom dia.
19: Você acorda.
0: Para.
19: Olha o Léo aqui pedindo afeto todo pras mulheradas.
0: Para com essa história. Cala a sua boca, você, cara. Viu? Pedi um café, cara. Café gostoso. Não é totoso, não. Seus malas sem alça. Vocês são tudo um bando de mala, velho. Mala sem alça.
20: Eu prefiro limpar o toba, Léo.
0: Ah.
20: E sair com o papel higiênico cheio de cabelo do que raspar o toba.
0: Ai, ai, ai. É mesmo, cara? Mas que nojo também, não? Você sai com... Toba,
17: obrigado, quem gostou.
0: Sabonete com cabelo.
17: Limonada, vamos divulgar.
0: Que coisa horrível. Mas que papo, meu, mas que papo é esse estranho, né?
17: Que DRT, é isso.
0: Meu, puta papo estranho, hein, cara. Pelo amor de Deus, que isso, gente? Que papo é esse? Que papo é esse, mano?
1: Salve, Leozeira. Ô, Léo, eu te falar uma coisa pra você. Quando você sair daí da rádio, vem de boa, não vem correndo, beleza? Não passa sinal vermelho, porque eu já deixei comida pro Thor. Já deixei água pro Thor também.
0: Meu, que? Meu cachorro não chama Thor, não. Meu cachorro é Zeus, que é Zeus? É Zeus o nome do meu cachorro?
1: E deixei o Thor bem cuidado, viu? Ah, de quebra, deixei também até um cafezinho esperto pra quando você chegar, se tomar, né?
0: Vagabundo, vagabundo.
1: E de brinde, véio, deixei a cama quente lá pra você. É um beleza?
0: Vagabundo que
1: você
0: é.
1: Tamo junto, Léo. Vai se lascar. Cuidado, hein? É nóis.
0: Tá. Falar, viu, gente? Ainda bem que já estamos chegando. Já estamos quase no final desse programa já. Não dá. Não tem condições de prosseguir. Não tem condições de prosseguir, viu? Oi?
21: Bom dia, Léo. Aquele empacado que tá esperando visita. Mas terreno sujo atrai cobra.
0: Aí, ó. Nos terrenos sujos atrai cobras. Vocês estão vendo? Vocês estão vendo como é que é o negócio?
22: Bom dia, Léo. Jana aqui no Vovô, hein?
0: Aí, ó. Um abraço, tamo junto!
23: Libera a energia e vem pro meio do salão.
0: Fala comigo, vai!
24: Ô Léo, pode vir aqui que você vai devagarzinho, viu? Você tá doido, motorista. Tá esperando você aqui na porta errada, hein?
0: Ah, dá licença, cara. Que é isso, velho? Dá licença, véio. Vamos lá, fala comigo, vai. Cadê?
25: Ô, Léo.
0: Ah.
25: Nossa amiga aí tá mentindo aí, porque aqui não tem café nenhum, não. Ele não fez o café, não. Mentiroso. A água ele colocou sim pro Thor, mas o café ele não fez, não. A e a cama não tá forrada, tá toda bagunçada.
0: Ah, dá licença, velho.
25: Tá mentindo.
0: Vocês gostam.
25: Tô esperando
0: de
25: aqui, Léo.
0: Sai pra lá, meu. Vai chegar. Vai se lascar,
25: já
0: vai. Vai,
25: fica chegando.
0: Vai dormir que vocês ganham muito mais. Vai dormir que vocês ganham muito mais, vai.
26: Fala, Léo. Bom dia, Léo. Ô, Léo, essa rapaziada aí tá querendo dar e não tá sabendo é pedir, mano. É só pedir direitinho que o Rejão tá por aí, galera.
0: É.
26: Vocês estão arrumando conversa, rapaz.
0: Vocês são tudo bando de raparigos que vocês são. Seus raparigos.
27: Ô, Léo, caipirão foi no dentista. A dentista, tá usando fio dental? Aí ele, não, porque amassa meus ovos.
0: 4h54 já. Tá quase acabando o programa, vai. Ai, senhor da glória, viu? Oi.
28: Ô, Léo, vamos lá. Em Mato Alto, jacaré só caminha.
0: Olha isso, hein? Fala comigo, vai.
29: Bom dia, Léo, beleza? E aí, Léo, e você? Também dá uma limpadinha na carpinha, a porta do fundo?
0: Não é da sua.
29: Um abraço aí.
0: Não é da sua conta. Não é da sua conta, seu vagabundo. Não é da sua conta isso aí. Vamos lá, fala comigo, vai.
30: Ô, Léo, bom dia. Pior é os caras aí, Léo, que a esposa dele está grávida. Ele tá achando que é o pai Serafim de Jundiaí.
0: Aí, ó.
31: Repertório novo do
0: Safadão. 11 99 99 1 9 1 9. Você está quase acabando o nosso programinha.
32: Bom dia. Ô, esse bando de que se diz motoristas, os modinhos aí, será que eles não estão no programa errado, não? Será que não é lá no Pedro Trucão que eles têm que mandar áudio e ficar buzinando? Ah, pelo amor de Deus, né? Vamos respeitar a categoria. Vamos deixar de ser modinha. Bando de moleque. É.
0: Não, a gente não gosta de modinha, não. A gente gosta de modão, cara. Aê, valeu, Boné! Aí pode. Fala comigo!
33: Bom dia, Léo, tudo bem?
0: Tudo!
33: Ei, Vanilla de São Paulo, isso aí é porque você é maravilhoso. Os caras estão tão preocupados com você.
0: Verdade.
33: Em vez de procurar uma mulher, né?
0: É verdade.
33: Você é maravilhoso. Um beijo.
0: Valeu, Ida. Obrigado. É Ida, seu nome? Ida? Ou Ilda? Deve ser Ilda, né? É, já deu um oreiudo escrever errado aqui, viu, seu nome. Ai, gente do céu, tem que ir embora já. Hora de partir. Ah, 4h56. Fala comigo!
34: Ô, Léo, esse negócio aí de raspar o caneco, esse negócio aí de limpar o terreno aí, tá fora.
0: Tá fora
34: da casinha, meu. Isso aí não procede, não.
0: Não vai, né?
34: E cara? Outra coisa também, esse negócio aí de terreno sujo atrai cobra. quê, rapaz? Se parecer cobra aqui, nós corta no facão, fi. Tem essa não.
0: Atrai no, cobra no facão mesmo, né? Gente, ó, tô indo embora, tá? Beijão pra todo mundo, obrigado pela companhia de vocês. Ai, o Tadeu, hoje é o Tadeu, gente. Hoje é o Tadeu, tá chegando aí na bagaça. Hoje é o Tadeu. Deixa eu ir embora logo, senão derruba a rede aqui, velho. Ai, ai, ai, hora de ir embora, minha gente. Hora de ir embora, hora de ir embora. Tadeu, Tadeu, você me ajuda numa coisa que eu tenho que ir embora, senão eu acabo derrubando até a rede.
2: Bom dia, aqui. Só cuidado aí que eu acho que o break mudou o horário, né?
0: Mudou, verdade.
2: Não vai muito cedo, não.
0: Não tem.
2: Pera aí.
0: É, não, acho que agora dá pra ir esse, agora, esse é horário.
2: 5:05?
0: Quase 57 já. Então eu tenho que ir
2: não, embora. Mas o horário do break do próximo aí, dá uma olhada. Acho que é 5:05 agora, não
0: é?
2: Não?
0: É, isso mesmo, 5:05.
2: Que o comercial dos homens, da galera, não pode entrar antes das 5, ô Léo.
0: Ah, entendi.
2: Por isso que é 5:05. Mas tudo bem, 5 horas dá pra ir.
0: Então dá pra ficar um pouquinho mais então, cara?
2: É, mas o que que você precisa? Desculpa. Bom dia, Léo. Johnny mudou o horário, né?
0: Mudou, verdade.
2: Não vai muito cedo, não.
0: Não tem.
2: Pera aí.
0: É, não, acho que agora dá pra ir esse horário.
2: 5:05?
0: Quase 57 já. Então, tem que ir.
2: Não, mas o horário do break do próximo aí, dá uma olhada. Acho que é 5:05 agora, não
0: é
2: não?
0: É, isso mesmo, 5:05.
2: Que o comercial dos homens, da galera, não pode entrar antes das 5, ô Léo.
0: Entendi.
2: Por isso que é 5:05. Mas tudo bem, 5 horas dá pra ir.
0: Então dá pra ficar.

0: E aí eles estão perguntando pra você, você apara o seu top? Isso é pergunta.
1: Ontem eu tava scrollando aqui nas redes sociais, aí passou uma menina influencer aí, fazendo as perguntas pros homens, né? Sobre as nossas intimidades. E aí elas se questionaram, né? Falou, vocês depilam a região lá no fundo, no, na porta dos fundos? É porque ela acha que deve ficar muito sujo, né? Depois que você usa, né? E de fato fica, né? Mas posso falar, nunca depilei nem o sovaco.
0: Nunca, cara?
1: Eu sou o homem raiz. Às vezes eu aparo o campo da frente, né?
0: Ah, sim, não. Isso é normal.
1: Dou uma paradinha ali pra questão de higiene, né?
0: Mas os caras aqui dos ouvintes, eles gostam de aparar mesmo pra poder.
1: Tá na moda já, cara? Olha aí, gente.
0: A conversa aqui. Então,
1: se você já depilou aí a porta dos fundos, pode falar pra gente aí.
0: Fica à vontade, ó.
2: Ô, Léo, pergunta pro Tadeu. Pergunta se ele já era rapou o boga.
0: Ah, mas se já
1: então, nunca depilei. Nunca depilei. Não sei, porque imagina, deve doer. Fora, imagina a posição que você tem que ficar.
0: Cara, você quer uma coisa, fica uma coceira. Não fica, não coça. Coça.
1: Não sei, você já depilou lá atrás?
0: Já, uma vez, mas faz tempo já.
1: Então eu não sei, fica coçando?
0: Fica coçando, cara.
1: Ah, entendi, fica pinicando, né?
0: Não, é estranho, né, cara, essas coisas.
3: Ô, Léo, o toba do ronco caiu por causa da idade mesmo. Os pelos caiu tudo.
1: Ah, não, o ronco eu já não sei. Aí eu já não sei da intimidade das outras pessoas.
0: O ronco,
1: né?
0: Já tá no outro patamar, o ronco, né,
1: já,
0: cara?
1: Já
0: é outro
1: então,
0: patamar. Né?
1: Eu não sei. Eu acho que nunca vou fazer isso. Inclusive, eu acho que as coisas pelas quais as mulheres passam, né?
0: Ah, tá.
1: Imagina, a gente reclama de uma dedada depois dos 40.
0: Putz.
1: A mulher é de mês em mês, tem que abrir as pernas pro cara dar enxergada lá dentro, cara.
0: Cara, você falou uma coisa, tem que aplaudir, cara.
1: Mas é verdade.
0: Vendo só, cara? Não, ouça a voz da inteligência, cara.
1: Depois também a mulher, quando vai depilar, porque tem mulher que depila tudo, né?
0: Não, exatamente. Então,
1: imagina a posição que você tem que ficar pra depilar essas coisas.
0: Caramba, velho. Não, pro homem
1: é uma coisa constrangedora,
0: horrível,
1: né? Cara.
0: Pro homem, então, pior, né?
1: E pra vocês que falaram que depilam, quem que depilou? Foi a sua esposa, a namorada? Você pediu pro colega de trabalho?
0: Acho que é o coleguinha de trabalho, eles fazem isso. Ele tem essa história.
4: O Paulete já depilou, já.
1: Já, o Paulete já.
4: E o Pidoncio também.
1: Ah, eu já não sei.
0: O Pidoncio.
1: Paulete eu sei que já, porque ela já me mostrou.
0: Pidoncio tem cara que depila o Pidoncio, cara.
1: Não sei, aí eu não sei, viu, da intimidade dos outros. Mas enfim, gente, é isso.
0: Vamos ver, vai.
5: O Tadeu, ele não depila o bumbum. Bumbum dele é lisinho, não nasce cabelo que eu sei.
0: Ih, peraí, sabe? Não, como assim você sabe,
1: não,
0: cara?
1: Não, nasce cabelo sim. Gente, que conversa é essa, hein?
0: Pelo amor de Deus.
1: Léo, um abraço pra você, meu. Tchau, valeu. Tchau, valeu.
0: Cara,
1: valeu.
0: Tá feia a conversa.
1: Bom dia, vem aí, gente.
0: Final de programa, a gente falar uma coisa dessa.
1: Que papinho, hein, velho?
0: Eu não falei nada aqui de depilar, né?
1: Papinho furado, hein?
0: É tudo IA.
1: Papinho furado e depilado, hein?
0: Conversas de IA, tá, gente? Conversas de IA. Tchau, gente. Tchau.
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0: Dezembro de 2026.
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0: 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Bom fim de semana prolongado pra você que vai folgar na segunda-feira. Uma pena que vai virar o tempo, né? Olha que triste. Que coisa chato nisso, né? Bom dia, Marcelo Boninho, bom dia, Júlia, bom dia, Iranildo Almeida, bom dia, Ivan Fonseca, bom dia também, pra final telefone 7802, bom dia, muito bom dia pro Neide Rio Preto, bom dia, Mara Tassini, bom dia pra todo mundo que tá ouvindo aqui já os melhores momentos do Band Bom Dia, viu? No programa de hoje vai ter rodinha do Vinheta, vai ter balada do Vinheta, vai ter Quem Mama, não esquece. A gente vai começar de cara aqui com o louco repórter investigando a vida do Tucano.
2: Bom dia. No louco repórter de hoje nós vamos fazer uma matéria. Aonde você vai entender como que os tucanos, como eles fazem, o que eles comem, como se produzem, como se reproduzem. Aqui no Louco Repórter, a nossa equipe colocou microfones, microfones. 2 no bico, 4 nas asas, 5 no rabo e um maior microfone no... Atenção!
0: Nós vamos... É multicâmera, né?
2: Microfones, microfones e multicâmeras. Tá igual o estúdio da Band. No Louco Repórter, você vai entender o que acontece no mundo animal. Nós vamos mergulhar agora... Fala, filho! Vamos mergulhar...
3: Ai, tá vendo, gente? Tem PTH.
0: Essas letras aí que eu não sei falar.
3: Nós vamos ter que colocar ali uma...
0: É, uma...
3: Veneziana.
0: Uma veneziana.
2: Vamos mergulhar agora...
3: O Jadeu tá me incomodando. Você tá cruzando o braço assim pra fazer as coisas?
0: Tô.
3: Então eu vou mandar mudar aí, tá?
0: Não, que eu me acostumei a operar aqui. É engraçado, né? Agora já era. Tô velho.
2: Vamos mergulhar agora na floresta amazônica, aonde vive e habita os tucanos.
0: Não, peraí, eu coloquei aqui a floresta errada. Essa aqui tem aplauso, vou tirar, vou colocar
4: quem outra. É que coloca aplauso na floresta, velho?
0: Não, tá aqui, ó, floresta com bichos.
4: Aí você dispara.
0: Que é essa, velho? Vamos lá.
2: Nós temos uma arquibancada na floresta. Neste momento, o louco repórter mergulha numa floresta onde tem todos os animais: elefante, leão, hipopótamo, anta.
0: Presente.
2: Jegue.
3: Oi!
2: E burro.
4: O pai.
2: Fala do pai, não, o pai morreu.
0: Não, pera aí, gente. Não,
2: você não
0: veio
2: falar do pai, não, o pai morreu.
0: Cara. Não, pera aí, pô.
4: Tô nem aí.
2: É, não. Aí ele não pode se defender.
4: Ele era humorista também.
0: Pera aí, gente. Defender. Pera aí, ô chapeleta.
2: No louco.
4: Inclusive, ele deve estar aqui.
0: Deve estar.
3: Será que foi ele que passou na câmera?
2: Gente, só um minuto. No louco repórter, agora vem aí o tucano macho. E esse é o Aedes aegypti.
0: Ah, meu!
2: No meio?
0: No meio!
2: Tem torcida na floresta. Pessoal do Ituano. A partir de agora, o tucano macho se aproxima e ainda não vê a fêmea.
3: Oh!
2: E o tucano vem se aproximando.
3: Fala, meu! E aí? Como é que você tá, velho? Você tá bem?
2: O tucano conversa com o Tatu Bola.
3: Oh, como é que você tá, velho? Tô bom, graças a Deus, você.
2: O Tatu Bola não responde.
3: Oh, fala comigo, mano.
0: O tucano é fumante.
2: É parente da Nair Belo.
3: Ô, Jadeu, você vai fazer a tucana?
0: Ai, eu não sei. Como é que eu faço tucana? É assim?
3: Não, muda, que essa daí é a personagem do...
0: Do Quem Mama.
3: Quem Mama.
0: Como é que eu faço?
3: Faz uma um pouco mais fininha.
5: Ai, tudo bem?
3: Gostei.
0: Você gostou? Tá.
3: E aí, gata?
5: E aí, gato?
2: Nesse momento...
5: E aí, tucano?
2: O tucano macho conhece a tucana fêmea. A tucana.
0: Amém. Não sou eu juro.
2: arruma uma floresta decente pra nós. Neste momento, o tucano começa a chavecar a tucana.
3: E aí, como é que você tá?
5: Eu tô bem. E você?
3: Tô indo, graças a Deus, né, meu?
5: Posso fazer um elogio pra você?
3: Ah, fica à vontade, tucana.
5: Que bico lindo que você tem, hein?
3: É que você não viu aqui, ó.
2: Nesse momento, o tucano ergue as peninhas traseiras. E ele mostra algo realmente maior que o bico.
3: E aí, o que você achou?
5: Meu Deus do céu!
3: Encantada!
5: E eu achava que o jumento tinha sido abençoado, né?
3: Ah, imagina, o jumento fica pra trás, mano.
5: É mesmo?
3: Deixa eu falar com a céu, tucana!
5: É claro, pode falar.
2: Ele é meio agressivo na abordagem.
3: Como é que tá essa vida aí? Dando uns rolê, palada, como é que é? Como é que você tá pegando as coisas aí?
5: Tô meio fraca, sabe, tucano? Ai! Os tucanos de hoje em dia são tão fracos, tão moles.
3: Sério?
5: É.
3: Ah, se liga, meu. Tá afim de fumar?
2: Peraí.
5: Que você tem de bom aí?
3: Larga uma secareta, pô.
5: Que você tem de bom aí?
3: Peraí um pouquinho, vou descolar pra você aqui.
2: Nesse momento, o tucano macho começa a pegar algo da carteira.
5: Oi.
3: Tem uma seda?
5: Ai, pior que eu não tenho nenhuma no bolso, acredito.
3: Peraí que eu vou pegar uma casca de árvore.
2: Nesse momento, o tucano começa a fazer o cigarrinho da floresta.
3: Tem fogo?
5: Ai, fogo eu tenho.
3: Ah, tem que vir.
5: Muito, muito, muito, muito fogo aqui embaixo.
3: Acende aí.
5: Aqui, ó.
3: Só um minutinho. Tem alguma coisa.
5: Passa aqui pra mim.
3: Peraí, só falar uma coisa.
5: O que é isso?
2: Ele engasguei.

0: houve ouvintes perguntando se é que dangaram.
1: Dá um barato diferente, né?
2: Não dá?
1: Ah, dá muito. E posso falar? Isso me deixa com uma vontade louca.
2: Se liga lá no elefante, bola no elefante, elefante. Elefante, faça
1: o
2: elefante aí! Elefante, malandro!
1: Ah, que louco!
2: O elefante, malandro! O elefante tá com diarreia!
1: Oi!
2: Ô, meu, muito louco, Deus, isso aqui! Vou fazer uma piada aí, ó! Tucano, eu vou fazer uma piada!
1: Faz!
2: Tô rindo até rachar o bico! Entendeu?
3: Neste momento, a Tucana se vê mais vulnerável. E o Tucano investe partindo pra cima de uma forma mais amorosa.
2: Ô, Tucana!
1: Oi, pois não? Peraí que eu tô engasgada com...
2: Ai, engoliu um mosquito?
1: Não, um cigarro.
2: Que foi? É os homens? Você engoliu por quê? É os homens? É os homens? Chegou os homens?
1: Não é.
2: Vixe, mano, eu acho que eu já engoli já.
1: Que paranoia é essa?
2: Ai,
1: que nóia.
2: Você falou
1: é
2: engolir o cigarro? Deixa eu falar, e aí, meu?
1: Fala.
2: Vamos?
1: Vamos pra onde?
2: Vamos devolver dar um de inocente agora?
1: Eu gosto de me fazer de difícil.
2: Afina mais a voz. Eu tô quase.
1: Eu gosto de me fazer de difícil.
2: Não. Eu tô quase o. Vamos passar.
0: 100% aqui dos ouvintes estão falando isso.
2: Vamos passar agora. É? Aproveitando que a gente tá aqui. Desculpa eu ir até entrar. Eu tava passando aqui na floresta que eu vim pegar a terra sagrada. Eu tava vendo essa palhaçada que vocês estão fazendo. Que vergonha, gente.
0: Desculpa, pastor Raimundo.
2: Vocês estão com o quê? Com um negócio no corpo? O que é?
0: Não, desculpa.
2: Vocês estão drogados, é?
0: Não. Puxei. Esse fedor aqui é cocô de cavalo. Passou um cavalo agora há pouco.
2: Gente do céu, tô vendo aqui os meus discípulos. De repente eu vejo dois tucanos trocando ideia. Achei que eu que tava louco. Amém?
0: Amém.
2: Tá?
0: O pastor Raimundo falando é de Sheeran de fundo.
2: Mas eu acho assim que, de repente, eu tenho uma fazenda. Se vocês quiserem lá pro meu viveiro.
1: Ai, o que você acha, Tucano? Será que a gente vai lá no viveiro?
2: E agora, como é que eu faço a fazenda do Tucano, mano? Porque agora eu fiquei com o pastor. Peraí, deixa eu ver.
1: Acho que é um pouquinho menos rouca, né?
2: Ô, Tucana! É assim?
4: É mais é malandrão, um mais
2: malandrão. Aê, Tucana!
0: É uma mistura de pastor Raimundo com lorota.
2: Aê! Ô, mãe! E aí, mãe? Meu, se liga, ô! Agora embaranou tudo, hein?
1: Ai, posso falar? Vamos juntar todo mundo e fazer uma bagunça louca lá no sítio do Raimundo? O que você acha, hein?
2: Você tá falando sério que vocês vão pra lá?
1: Eu tô falando muito sério, mas muito sério mesmo.
2: Você tá falando sério?
1: Tô muito afim.
2: Então só pera só um minutinho.
1: O quê?
2: Vocês vão lá pra minha fazenda, peraí.
1: Por quê? O que você vai fazer?
2: Ah, só você e a Tucana não vai dar certo, não.
1: Não entendi.
2: Oi? Faz um favor pra mim? Hã? Liga pras meninas e manda ela pra fazenda. Não, vai ter. Tá bom então. Beijo, tchau. Bora lá.
1: Bora lá então?
2: Vai ter pro party na piscina, bora. Quero ver se esse tucano não te come hoje. Bora.
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0: Ah, de, sei lá, do... 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É, sério, lá na Austrália apareceu.
3: Semana que vem, então, no Louco Repórter, nós vamos falar da aranha inchadona, que vai entrar no CrossFit para desinchar. 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

0: feito, bem feito. 5h25 agora, gente, 5h25. Peraí, um bom dia, você está animado? Por um acaso você transou ontem? Não, por incrível que pareça, cara. Ontem eu comi um queijo quente de jantar e fui dormir às 8h30 da noite. No sextou de feriado prolongado. Eu tinha que estar cedo aqui na rádio, então assim, eu sou responsável, cara. Sou responsável, cara. Abraço pra você, bom dia, meu querido. Tudo de bom!
1: Esse assunto maroto dos animais, lembrei do piadinha, né? Dois maconheiros numa brisa, né? Pescando. Aí um senta na beira da lagoa e põe o pé lá dentro, assim. Quando vem um jacaré, come o pé dele, fala assim, ai, jacaré, comeu meu pé. Ele fala assim, qual? Não sei, esses bichos é tudo igual.
2: Fez uma extração.
0: Ai, Edmilson, vou te falar, só você, viu? Muito bom dia, Rafa, bom dia. Bom dia, Marcos, bom dia. Bom dia, Carlos Felipe, bom dia.
2: Ali morreu meu amor.
0: Oh, meu Deus.
3: Bom dia, Tadeu.
0: Bom dia.
3: Bom dia.
0: Bom dia.
3: Coloca aí a música aí.
0: Que música, que música?
3: José Orlando.
0: José Orlando.
3: Pistoleiro do Amor.
0: Pistoleiro.
3: É muito boa também.
0: Que é
3: vai
0: isso?
3: Gostar.
0: José Orlando, Pistoleiro do Amor. Vou anotar aqui, cara. Muito obrigado. Rodrigo de Lisboa. Alô, Portugal. Bom dia, Rodrigão. Como é que você tá, cara? Como é que está Portugal nesse sabadão, hein? O Zé do Egito tá com a gente também. Bom dia, Zé. Ai, ai, viu? Muito bom dia também pro Alan Progress Park. Tadeu, bom dia. Qual o nome dessa música do Dentista? Eu adoro Dentista. A Nádia. Nádia, você tem uns gostos muito peculiares, hein? Quem é que gosta de ir no dentista, menina? Nádia, o nome é Hemorragia do Amor. E o cantor é o Albério Rogério.
4: Bom dia, Tadeu.
0: Bom dia.
4: Coloca aí, Te Peguei.
0: Hã?
4: Na caixa premiada, já descrevi você, só falam com mulher, hein?
0: Olha, Juan, tá vendo? Quando eu vou falar com você, você só quer prêmio, você não se interessa pela gente, só quer os prêmios da rádio, que são bons, de verdade, são os melhores prêmios do rádio brasileiro, estão aqui, né? É iPhone 17 Pro Max, é caixa premiada, é zerar boleto, é Band FM, né? É Band FM aqui, são os melhores prêmios do rádio, mas, né, a gente também tá aqui, né? Não somos só um corpinho, né?
5: E aí, já deu?
0: Bom dia.
5: Coloca pra nós aí, bichão.
0: Hã?
5: Do Nando Moreno aí, mano. Garçonete.
0: Garçonete.
5: Pra nós aí.
0: Isso é boa, hein?
5: Robson de São Bernardo. Valeu.
0: Robson, um abraço pra você, meu querido. Vou colocar na ponta da agulha aqui. Mas primeiro, vamos aos reclames do Plim Plim. Daqui a pouco tem o seu Zebete, gente.
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0: tem Band Bom Dia no ar, viu? Tem seu Zebete. Vamos relembrar? A sua rádio do seu jeito.
1: Band, Bom dia.
2: Ai.
1: Que é isso?
3: Vou no banheiro.
1: Mas, meu Deus do céu.
3: Acabou de chegar.
1: Caramba, velho.

0: Zebete.
1: Quem é?
0: É o Zebete.
1: Quem é?
0: É o Zebete, tá surdo? Acerte seu relógio, olha a hora, são 5:32. Falou.
2: Bom dia, seu Zebete.
0: Bom dia, Clarinha, bom dia a todos os ouvintes, bom dia, crianças, bom dia, Brasil.
2: Seu Zebete.
0: Oi.
2: Que dia é hoje?
0: Hoje, acredite quem quiser, dia 31 de agosto, acabou o mês, hein, que loucura, né, Clarinha?
2: Será que tem aula hoje, seu Zebete?
0: Tem sim, viu? Eu repeti várias vezes, tem, porque tem. Então tem que ir, viu, Clarinha? Vai lá, vai estudar, vai fazer sua parte, tá bom, minha linda? Já tá tão difícil sem estudar, estudando, imagina sem estudar, tá bom, meu amorzinho?
2: Um beijo, seu Zebete.
0: Um beijo, vai com Deus, a senhora Aparecida te proteja, tá bom? Acerte seu relógio, olha a hora. 5:33, falou. O programa do Zebete começa com alegria, com descontração, com comunicação. Ele já tá lá com os dedinhos mágicos, olha lá, balançando a mãozinha de pompuma. Gente, vamos falar com ele, vamos dar bom dia pra ele, vamos. Bom dia, Tadeu!
3: Muito bom dia, seu Zebete, como vai o senhor? Saudade, hein?
0: Saudade, é verdade, saudade.
3: Aliás, o senhor que mora no campo, seu Zebete?
0: Pois não.
3: É. Algo mordeu minha mão, e já tem umas semanas já. Cocei, ficou vermelho, sabe quando o penilongo morde?
0: Sei.
3: Aí eu falei, ok, foi o penilongo que morreu, mordeu aqui, né? Vou lavar a mão e tal. Cara, ficou essa mancha, você acredita?
0: É verdade, deixa eu dar uma olhadinha, tô vendo. Ah, tá.
3: Ficou
0: primeiro lugar, vamos lá. Penilongo não morde, ele pica.
3: Tá. Picou,
0: quem
3: tá
0: morde
3: bom,
0: é cachorro.
3: Desculpa, que eu sou menino de apartamento.
0: Eu sei que você empinou pipa no ventilador. É verdade. Mas isso aí deve ter sido algum inseto. Às vezes até uma aranha mesmo, mas aranha que não é venenosa, nada.
3: Uhum.
0: Ela pode ter picado aí, viu?
3: Entendi.
0: Mas depois, você vai mandando foto.
3: Tá.
0: Que eu vou analisando tudo certinho, tá?
3: Tá bom, seu Zé.
0: Vai reparando, se ficar vermelho de novo, tá? Não coça.
3: Tá bom.
0: Tá? Passa um produto aí, uma pomadinha, um álcool, de repente, pra desinfetar, mas não coça não, tá?
3: É isso.
0: Por quê? É normal, às vezes vai abrir um buraquinho.
3: Tá.
0: Não coça.
3: Tá bom.
0: Joga um arco, vai abrir, esse buraco vai começar a aumentar.
3: Tá bom. Mas não é pra assim, tá? Desespero. Não
0: é desespero. Não, tá. Ele vai ficar grande, é necrose que chama.
3: Tá.
0: Necrose. Daí, ó, Apolinário ri. Mas não mexe, vai necrosar.
3: Não toca.
0: Aí, por que que eu peço pra não mexer?
3: Tá.
0: É que às vezes, na hora de cortar a mão, dá pra aproveitar 3 dedos. 5:35, olha a hora. Aô, mundão velho de guerra! Todo mundo se pergunta, todo mundo quer saber a resposta. Mas o que eu tenho pra dizer pode até doer, mas eu vou ter que falar. A vida é curta, a gente vive do nosso jeito. Mas muitos não querem mudar. Faz do seu jeito, não vê o amanhã, nem o futuro. E sabe que o dia a dia é trabalho duro. Nós vamos mantendo nossa vida do jeito que ela é. Acorda de manhã, o dia já tá de pé, todo mundo trabalhando, outros ajoelhados orando, mas o jeito é viver. Eu digo isso por experiência própria. Quanto tempo passou para eu entender que a vida é diferente do que a gente quer. Mas posso falar? Você pode mudar. De que forma? Não sei explicar. Vai mudando, vai conversando, vai perguntando. Até porque a vida, ela é assim. Você caminha, você anda. Às vezes não sabe para onde vai chegar. Mas se você tiver uma vírgula para mudar, tudo pode acontecer. Sua vida vai florescer, as coisas vão crescer e quem sabe tudo vai ser do jeito que você sonhou. Agora, se não partir de sua consciência, pode ter até paciência, mas nada vai mudar. Até porque você estava acomodado na sua vida e nunca quis de jeito nenhum saber se isso era o certo ou talvez o errado. Agora preste atenção, às vezes você não muda porque tem alguém do seu lado. Se essa pessoa é boa, eu não posso lhe dizer, até porque foi você, modo escolher, escolheu ficar com ela e agora? Não pode ter arrependimento, até porque por ela você teve um sentimento. Agora, se hoje não tem mais, deixa tudo para trás. Viva a sua vida, porque ninguém vai viver mais. E eu posso encerrar dizendo que a minha experiência, que eu tive paciência, hoje tudo mudou. Mas posso falar, muita coisa que eu tentei mudar não deu. Hoje aquele que não mudou, não adianta mais, porque ele morreu.
4: Olha, essa, que pedrada, hein?
3: Isso é uma pedrada,
4: que,
3: hein?
4: Que pedrada.
0: Alô, gordo, olha a hora, 5h38. 5h38, desculpa, viu, gente?
4: E é isso, seu Zebete,
0: não, eu falo verso
4: que
0: e prosa aí.
4: Que pedrada no coração aí, eu tenho certeza que arrebentou os sentimentos do ouvinte da Band FM ouvindo.
0: Desculpa, viu, eu faço verso e prosa aí, a gente não tem texto, nada.
4: Então, vendo, aí que é bom.
0: Aí a gente vai fazendo.
4: Aí que é bom, que vem do coração, né?
0: Mas às vezes eu não sei, eu espero que não tenha magoado ninguém, viu?
4: Não, magoou ninguém, não.
0: Não, desculpa, viu, gente? Tenho certeza absoluta, 5h39, 5h39.
4: Vamos lá, seu Zebete, vamos jogar água nos gordos,
0: Alô, gordo! Olha lá, estão batendo na porta. Manhê. Acorda o gordo, não quer trabalhar. Vamos acordar.
4: 11999919197. Você vai falar teu nome, manda teu áudio aqui pra gente. Fala o teu nome. Fala, seu Zebete, joga água nesse gordo aqui, nessa gorda aqui. É minha esposa, meu marido, são os meus filhos que não acordam pra ir pra escola, pra faculdade. Verdade, joga água no meu companheiro de trabalho aqui. Joga água em mim.
0: Boa, lindo.
4: Tô morrendo de sono, segunda-feira, né? 11999919197. Essa água aí.
5: Bom dia, Zebete.
0: Bom dia.
5: Tadeu, bom dia, Vinheta, Zebete. Joga água no gordo.
0: Bom dia.
5: Meu patrão, que tá atrasado pra gente fazer o carregamento do peixe.
4: E o patrão atrasou, lascou, okay, hein?
0: Aí perrou.
4: Cadê o exemplo? Cadê o exemplo?
0: Aí perrou.
4: Água no patrão aí, vamos acordar, patrão.
6: Bom dia, Zebete. Que bela reflexão. Isso serve pra muitos aí que estão sintonizados na Band FM.
0: Obrigado, lindo.
6: Joga água no povo, Zebete. Tiozinho da Pior de Goiás.
4: Aí, é a reflexão do seu Zebete, tocando corações.
7: Quem é? É o Zebete.
0: Quem é? É o Zebete.
7: Bom dia, Umbeta. Bom dia. Deu.
0: Bom dia.
7: Aqui é o Mendes Fermato, São Bernardo do Campo, ligado aí no programa da Band FM. Saudade do Zebete.
0: Obrigado.
4: Ah, bate a saudade, né?
0: Obrigado, lindo. Obrigado.
4: Mas é uma homenagem aqui que o Band Bom Dia faz, né, gente?
0: É verdade.
4: Água nele.
8: Bom dia. Odair de Arujá.
0: Ô, Odair.
8: Olá. Bom dia.
4: Peraí, Odaí, tá tudo bem com você, Odaí, cara?
0: Você tá sendo sequestrado?
4: Se não tá sendo sequestrado, procura um cardiologista. Porque...
0: Fala a palavra laranja, que a gente vai entender o código.
8: Zé Bete, um bom dia aí pro meu pai que tá no céu.
0: Bom dia.
8: Pra minha vozinha.
0: Claro.
8: Bom dia, Tadeu.
4: Bom dia.
8: Bom dia, Vieta.
4: Bom dia.
8: Botando a corrida aqui.
4: Falou. Você foi fazer uma corridinha.
0: Que susto.
4: Pensei que tava tendo infarto,
0: é
4: né?
0: Verdade,
4: pelo amor de Deus.
0: Verdade. Apolinário ri, não ri não, Apolinário.
4: Não ri não.
9: Bom dia, seu Zebete.
0: Bom dia.
9: Joga água no meu colega de trabalho aqui, o Valdemar. Ele disse que o Manuel Gomes é melhor que o Zezé de Camargo. É um desgraçado, né?
4: Água nele. Vamos seguir a vida aqui. Valeu, meu querido. Abraço pra você.
10: Bom dia, seu Zebete.
0: Bom dia.
10: Márcio, transporte escolar, Mogi Guaçu. Joga água em mim aí, me acordar, despertar. Segunda-feira pesada. Vamos que vamos.
0: Vamos que vamos.
10: Todos aí.
0: Vamos que vamos.
4: Valeu, meu querido.
0: Obrigado,
4: água em você.
0: Viu?
4: Água em você. Bom dia, seu Zebete. Vamos faturar e depois tem modão, né?
0: Olha, psiu. Manhê. Olha a hora. São 5h42. Gente, lembrando aqui que o programa do Zebete tem apoio também, viu? A gente tem o nosso reclame, as nossas comerciais. A gente vai rápido pro comercial, mas nós voltamos com o modão do Zebete. E aí, vamos ouvir um modão sertanejo? Tadeu!
4: Oi, seu Zebete!
0: Tadeu! O comercial tá batendo na porta, vamos deixar ele falar?
4: Vamos falar.
0: Gente, portemos já, não sai daí não.

Olha aí, gente, às 7 seu relógio, 5 horas, 43 minutos. Aô! É o modão sertanejo no programa do Zebete. Alô, meu irmãozinho caminhoneiro, alô, você que trabalhou durante a madrugada. Vem junto, porque a viola vai chorar aqui na Band FM, a sua rádio.

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0: Motão sertanejo, bonito. Olha o galinho cantando, olha o galinho cantando. Acorda, gente, acorda. Olha a hora, 5h45, programa do Zé Pé.

0: De olho no vô. Aí, aí, o Apolinário ri. Aô! Olha que gostoso, gente. Sente o cheirinho da terra molhada. Cheirinho da bosta da vaca, olha.
1: Muita gente não

0: até fica de fogo.
1: Eita, gostoso.
0: Ele não conta mentira.
1: Programa do Zé Bete. Aô!
2: Bom demais, bom gente, demais.
1: Gente, como é bom poder ouvir o Modão Sertanejo no programa do Zé Bete, matar a saudade. Tem muita gente agora que fica assim, saudade do Zé Bete, saudade do vô, da avó, do pai, da mãe, daquele tempinho que a gente ouviu o rádio enquanto dormia, né, nenê? Gente, tadeu, ô?
2: Seu Zé Bete, uma honra, um prazer, um beijo pra Edna, viajou no tempo aqui.
1: Ô, Edna.
2: Diz que adora, saudade bate forte, beijo pra Ivete também, sente saudade de quando os pais dela levavam ela no mapping.
1: Olha aí, gente, tá vendo? Tá vendo? Até quando o pai levava ela no mato.
2: Não, no mapping, era... no mapping.
1: Gente, aproveite seu dia, aproveite sua semana, chegando mais um mês aí. Tadeu, obrigado pelo seu carinho, viu, lindo?
2: Seu Zé Bete, obrigado o senhor pelas palavras, pela música, imagina, por esse clima gostoso, viu?
1: Imagina, fica com Deus todo mundo, porque eu já tô com ele, trenzinho da vida, eu já embarquei. Um beijo do vô.
3: Um beijo, seu Zé Bete.

0: Band FM, Zezé de Camargo e Luciano, saudade bandida, aqui nos melhores momentos do nosso Band Bom Dia. 4 para 6 agora, gente. 4 para 6.
1: É, presta atenção à letra dessa música.
0: Muito bom dia, Roger, que tá com a gente aqui no WhatsApp. O WhatsApp tá online, viu, gente? Ai, são 5h56 agora, 11 9 9991 9197. Pra gente, qual é a boa do teu fim de semana prolongado? Se vai ser de trabalho, de plantão? Você tá de folga, acordou cedo?
1: Faz a tradução de novo.
0: Conte tudo pra gente, não nos esconda nada aqui no Sabadão da Band FM. Bom dia. Bom dia pra Thaís. Oi, Thaís. Bom dia, tudo bem com você?
1: Tô lembrando.
0: Você tá indo? Como é que estamos nesse sabadão?
1: Agora vamos ter quem?
0: Onde é que...
1: Mais ou menos assim, ó.
0: Pra você que manda mensagem pra gente, que tá com a gente no fim de semana. Ó, daqui a pouco tem balada do Vinheta. Tem Quem Mama Não Esquece também, uma história emocionante. Uma história que vai pegar você, viu? História que vai te pegar. Você vai ficar pensando nessa história o dia inteiro aqui nos melhores momentos do Band Bom Dia. Então é importante que você fique com a gente, tá bom? Bom dia.
2: Bom dia, bom dia. Pra tá trampando hoje tem que estar bem lascado, hein? Tô aqui também, indo pra Guarulhos, fazendo descarga. Manda um abraço pra todos os amigos do Baú Preto aí. Chico, Menor, Luiz, o Nato.
3: Em 400 metros, use as duas faixas da esquerda.
0: Use as duas faixas, viu, Ricardo? Um abraço pra você.
1: Bom, mesário.
0: Obrigado pela mensagem, meu querido. Bom trabalho.
4: Fala comigo, já deu. Fala comigo.
0: Tô falando, cara.
4: Pô, já mandei 1 milhão de mensagens, você nunca me responde.
0: Aí, ó.
4: Dá um toque aí.
0: Olha a vergonha que você
4: tá
0: passando.
4: Bora trabalhar, sábado e domingo, feriado. Tô dentro. Saúde, paz, sucesso e foco.
0: Valeu, Claudião. Tamo junto, hein? Abraço pra você, meu querido. Tamo junto. Bom trabalho aí, cara.
5: Fala, Tadeu.
0: Oi.
5: Bom dia.
0: Bom dia.
5: Passando pra avisar, tá eu e o Homem Vinheta aqui.
0: Ih, que é isso?
5: Mas pode ficar tranquilo, bebê, que eu já tô indo trabalhar, tá?
1: Mas é o seguinte...
0: O cara manda um áudio desse, você vai ver a foto do perfil do WhatsApp dele. É ele e a família dele. É inacreditável, cara. Olha, é muito triste, viu? É muito triste, cara. Bom dia. Ô, Claudião, tamo junto, hein? Abraço pra você, meu querido. Tamo junto. Bom trabalho aí, cara.
5: Fala, Tadeu. Oi. Bom dia.
0: Bom dia.
5: Passando pra avisar, tá eu e o Homem Vinheta aqui.
0: Ih, que é isso?
5: Mas pode ficar tranquilo, bebê, que eu já tô indo trabalhar, tá?
1: Mas é o seguinte...
0: O cara manda um áudio desse, você vai ver a foto do perfil do WhatsApp dele. É ele e a família dele. É inacreditável.

0: baita final de semana para todos aí. Beijinhos, beijinhos e muitos paus.
1: Lá ele, um abraço pra você.
2: Fala, Tadeu. Oi. Bom dia.
1: Bom dia.
2: Igor Fabiano, Dracena, São Paulo.
1: Fala, Igor.
2: Chegando aqui no Andradina pra fazer mais uma descarga.
1: Ih.
2: Ótimo dia, final de semana prolongado pra você e pra todos.
1: Valeu, Igor. Bom trabalho pra você também. Tamo junto, hein, cara. Bom dia. Já já na Band FM tem Zé Neto e Cris.

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5 minutos, gente, 6:05, hora de Brasília, maravilhosa manhã de sabadão pra você, fim de semana prolongado com feriadão no fim, delícia, né? Vamos de balada do Vinheta nos melhores momentos do Band, bom dia, hein? 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

0: Balada do Vinheta.
1: Volume 9.
0: Bom dia, DJ Vinheta.
1: Bom dia, Tadeu. Bom dia aos nossos ouvintes. Bom dia, meninos. Vamos entrar. Então, vou perder tempo, não. Vamos entrar isso. Bom dia. Opa. E aí, como é que vocês estão?
0: É isso.
1: Eu quero mais alegria. Hoje é sexta, porra.
0: Não. Alegria, festa.
1: Alegria, vai.
0: Aê.
1: É isso aí, Índio.
0: Muito bem, DJ Vinheta, o que você preparou no quesito música? Porque certos DJs por aí utilizam show de drone, tudo isso, e a música, ó, lá em último plano.
1: É verdade, né?
0: Mas...
1: Eu procuro hoje, pequeno Tadeu e amigos, não tenho drones à minha disposição, não consigo fazer aquele show pirotécnico, tudo, mas aqui, ó, nessa caixinha aqui, caixinha humilde, plástico, de cerveja, essa vermelha.
0: Clássico.
1: Esse engradado.
0: Clássico.
1: Com os meus vinis. E aqui, ó, selecionando aqui, só pra você. Eu vou mostrar pra você esse aqui, ó.
0: Sim, sim.
1: Olha
0: que
1: aqui.
0: É isso, é raridade.
1: Olha isso aqui.
0: Que é isso?
1: Olha isso aqui. Olha esse aqui.
0: Que é isso?
1: Ele eu separei esse aqui,
0: Earth,
1: ó.
0: Earth, Wind & Fire, Michael Jackson, só os clássicos,
1: só os,
0: né?
1: Só os clássicos.
0: Então, vamos lá, então.
1: Open Chan, Popelo.
0: Why you think it's the flat? In the jam, cut your Popeiro.
1: Vai pôr no dedo.
2: DJ, DJ. Vinhetas BA. The number one.
0: Ai, ai.
2: Vinhetas BA. The best.
0: The best. The number one.
2: The number one.
0: DJ.
2: Vinhetas BA.
1: A sexta-feira chegou. Eu já estou testando o meu grave. E você? Já está pronto para tudo isso? Vamos juntos com a balada do Vinheta. Contagem regressiva.
0: 7, 6, 5, 4, 3, 2, 1.
1: Vamos fazer decolar a alegria.
3: Cara, eu já... Aqui já começa, aqui já...
0: Não esqueça de mandar teu áudio 11 999919197. Fala o teu nome e diga: eu tô na balada, eu tô na Band.
3: Mas no pique, no gás, nesta energia gostosa, top.

0: Só mastiga, mastiga, mastiga, mastiga, mastiga, que gostoso!
1: Onde quer que você esteja, é pra bater a cabeça na parede.
2: A balada do vinheta é uma pedrada.
1: Uma pedrada atrás da outra.
2: Uou!
1: Já tem gente com a gente na balada aqui. Fala, fala.
2: Vai introduzindo.
3: Onde é Tadeu? Onde é o vinheta?
2: Oi!
3: Acabei de mastigar uma passageira aqui.
1: Ih, rapaz.

0: Eu tô na balada, Band. Beijo, Band.
1: Beijo. Valeu, Fabinho. Um beijo pra você.
2: Olha que tá na delícia, balada, cara.
3: Bom dia, Tadeu. Bom dia, Vieta.
2: Bom dia.
3: Mas animação, bom dia, hein? Band. Tá eu e a mulher dançando aqui a balada do Vieta. Isso. E ela batendo na minha bunda com um cabo do USB do meu celular.
2: Aê!
1: Envia o USB! USB.
2: Band FM é sua rádio do seu jeito, aqui assim, não importa de que forma, você tem que estar junto com a gente na balada do Vinheta.
1: É sexta-feira pré-feriado,
2: gente. Delícia, gente.
1: É sexta-feira pré-feriado, gente.
2: Vamos enfiar o pé na jaca?
1: Vamos enfiar o pé na jaca.
2: Aca, aca, aca, enfia o pé na jaca. Aca, aca, aca, enfia o pé na jaca. Band FM é sua rádio do seu jeito. Esse é o Band Bom Dia. Tadeu Correia e Emerson França fazem um rádio diferenciado. Um programa aonde você se envolve, aonde você participa e interage. O Band Bom Dia é o programa que com certeza machuca, machuca, machuca, machuca, machuca.
0: Bom dia, Band. Eu sou Betânia. Eu tô indo pra balada da Band. Indo pro trabalho, 12 horas de plantão.
2: Nossa, boa, Betânia!
1: Meu, deu 12 horas de plantão.
2: Ô, louco, 12 horas dentro, hein?
1: 12 horas sem tirar de dentro essa Betânia.
2: Um beijo pra você, Betânia. Forte abraço. Quem tá na balada?
4: Bom dia, aqui é o Felipe, motorista de aplicativo. Acabei de mastigar o Cometa.
1: Aí, ó. Aí,
2: uau!
1: Ó. Acabou de mastigar o Cometa. Um forte abraço pra você, meu querido.
2: Grande abraço.
5: Mastiga, oi. Mastiga. Sextou!
1: Sextonati! Vem que com delícia, a gente.
2: Que delícia, gente.
1: Ai, que delícia.
2: Nós queremos você.
4: Aca, aca, aca. Mete o pé na jaca. Bora, Tadê, bora, Vieta.
1: Aê, meu
2: atenção
1: querido.
2: Atenção que você ainda não foi pra academia. Quer malhar esse glúteo gostoso? Vem com a Band.
1: Ensina a malhar o glúteo agora, fazendo mastiga. Você, DJ Vinheta, vai ser o personal da alegria agora. Como é que faz?
2: Sim. Vou ali.
1: Vai lá. Agora,
2: vou no
1: gente,
2: palco. Band, eu vou no palco.
1: Bandfm.com.br. Com imagens, você vai acompanhar a balada do Vinheta. DJ Vinheta ensinando a mastigar agora, o passo a passo.
2: Todo mundo junto comigo. Quer fazer o seu bumbum crescer? Vem junto, porque o Mastiga, a Band FM, a balada do Vinheta, faz o seu bumbum ir na nuca. Uca, uca, uca, uca, uca, uca, uca, uca.
1: Atenção, hein, gente? Atenção, eu quero todo mundo comigo, hein?
2: É agora. Vai começar agora. Você está preparado? Atenção, você, mulher, que acha que está fazendo agachamento e o bumbum não cresce. Você não tá fazendo do jeito certo. O Mastiga é o exercício onde você pode fazer em casa, no trabalho, no carro, aonde você estiver. É só o ato de mastigar, gargar.
1: Quer ficar com bundão? Me adiciona no Instagram e depois segue aí as dicas do Vinheta.
2: Isso, bora! Band FM é sua rádio do seu jeito. Está preparado? Aonde você está? No carro ou em casa? Você vai fazer comigo. Eu vou mostrar pra você o ato de mastigar com seu bumbum. A Graciane, ela faz o mastiga. É a única que consegue deixar uma garrafa de cerveja em cima do bumbum.
1: É isso, hein? Vai começar! Balada
2: a do aula do mastiga.
1: Volume 9.
2: O seu bumbum vai crescer. Você vai chegar no fim do ano com o bumbum na nuca. Uca, uca, uca, uca.
1: Vamos lá, deixa acontecer, hein?
2: Vambora,
1: eu quero todo mundo!
2: Vambora, gente!
1: Ó, virou um bumbum pra mim aqui, ó! Isso, eu quero um bumbum pra mim! Vira um bumbum pra mim, isso! Vamos lá! Atenção, hein?
2: Deixa subir, deixa subir! Vai começar!
1: Vamos lá, hein? Se agita aí, Tadeu!
2: Bumbum virado aqui, hein?
1: Vambora! Vambora! DJ Vinheta agora vai mostrar como é que faz!
2: Vai, vai!
1: Vambora! Ele tá mastigando! Ele tá mastigando, gente! Olha! Ele tá mastigando ali, ó! Ó, ó!
4: Aqui! Aqui você faz aqui, ó! Ó! Pode ajudar com a mão! Pode ajudar com a mão!
1: Pode ajudar com a mão, hein! Pode ajudar! Pega a sua mão, coloca nas nádegas e ajuda a mastigar! Mastiga!
4: Vai, vai, vai!
1: Mastiga, mastiga, mastiga, mastiga, mastiga.
4: Pode fazer sem o movimento, só o bumbum.
1: Só o bumbum, hein, gente?
4: Aqui é fase 2, ó.
1: Só contrai o bumbum. Não precisa movimentar o corpo, não,
4: abriu,
1: viu?
4: Fechou, vai.
1: Abriu, fechou. Abriu, fechou. Contraiu e relaxou. Contraiu.
4: Você pode pegar algum objeto, por exemplo, uma caneta, prende aqui, ó.
1: Quem quiser, usa um objeto cilíndrico e coloca no meio do bumbum e vai ajudar a fazer uma...
2: Entendeu?
1: Para,
2: tem... pegar ou não?
1: Para, tem que parar, tem que
2: eu
1: parar.
2: Eu vou pegar?
1: Para. Ainda bem que você saiu. Nossa. De lá, que você só vai ficando extremamente excitado, cara.
6: Ah, é?

0: Band FM, o Zeca Pagodinho no clima do fim de semana da sua rádio do seu jeito. Vai, vadiar! 6h25 agora, daqui a pouco nos melhores momentos do Band Bom Dia, tem uma história emocionante no Quem Mama Não Esquece, você não pode perder.
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4: Bom dia, são 6:32, hora de Brasília.

0: quem mama não esquece agora. História emocionante, gente. Na sua rádio, do seu jeito. Bom dia.
1: Tipo assim, se vira.
2: Se vira.
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1: A história de hoje é de um casal que, engraçado, como a vida e o amor, ele tem uma simples coisa, o destino. O amor, às vezes, ele coloca você num destino que, às vezes, você mesmo tentando desviar, o destino está em você. Tá vendo, usando grave? O destino está
2: em... O cara se vangloria da voz no meio do programa.
1: Engraçado que o apelido desse casal conflitava um com o outro, porque era muito parecido. A história de hoje é de Lalá e Lelê.
2: Ah, pelo amor de Deus.
1: Você vai ser a Lalá, tá, Jair?
2: Tá bom, não, pra variar, né? Pra variar.
1: E hoje eu serei o Lelê.
2: Você vai ser o Lelê?
6: Não, você é sempre.
2: Eu sou a Lalá, ok. Tá. História de Lelê e Lalá, hoje aqui no Quem Mama. Que coisinha.
1: A história desse casal, que, engraçado, mas o trabalho deles era muito parecido.
2: Peraí, antes de começar a contar a história, você tem que dar uma expectativa. Tá. Aí você joga, eu jogo a vinheta aqui e a gente começa.
1: Tá. O trabalho deles era muito parecido. E é dentro desse trabalho que acontece essa história de amor no Quem Mama Não Esquece.
2: Viu? Fica bonito.
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1: Lalá e Lelê.
2: Ah, pelo amor de Deus.
1: Lalá e Lelê.
2: Lalá e Lelê.
1: Eles trabalhavam numa empresa de limpeza, faxina, de indústrias, de repartições. Uma empresa que deslocava os seus funcionários para trabalhar numa outra empresa. O nome da empresa era Limpsec.
2: Oh, meu Deus.
1: E ali, Lalá e Lelê não se conheciam. Lalá e Lelê não se conheciam, mas naquele dia que seria o destino da vida deles, eles foram escalados, sabe a dupla? O chefe chamou na sala e disse: Lalá e Lelê, vocês dois irão pra empresa tal. E por coincidência, eles iriam trabalhar na Band FM, Grupo Bandeirantes de Rádio e Televisão. E lá foram Lalá e Lelê. E os dois foram na perua Kombi da empresa. E ali começa o primeiro contato de Lalá e Lelê. Os dois começam a conversar, sabe? E Lelê puxa o assunto. Oi, tudo bom?
7: Oi, tudo bem?
1: Tudo bom, engraçado, a gente trabalha tanto tempo junto e assim, é a primeira vez, né, que de verdade a gente é escalado pra fazer esse serviço, né?
2: Pois é, que interessante isso, né? Bastante tempo que a gente tá junto, né? É. Sempre vejo você ali pelos corredores, na hora de trocar roupa e tal, e finalmente você... a gente tá trabalhando junto, né?
1: Nossa, você me veio pelado?
2: Não é isso.
1: Não, você falou que veio trocando de roupa, você
2: não,
1: tem um buraquinho no banheiro lá, você ficou me olhando?
2: Não é,
1: você
2: não.
1: Você já viu meu pinto?
6: Peraí.
2: Não, meu querido, eu vejo você entrando no vestiário.
1: Ah, tá, poxa vida.
2: É só isso, tá?
1: Eu posso saber o seu nome?
7: Meu nome é Lalá.
1: Ah, não. Não é possível.
7: Por quê?
1: Eu sou o Lelê. Sou o Lelê.
2: Poxa, Lelê, olha que coincidência, né? Nosso nome é tão sonoro, né? Lalá e Lelê.
1: Eu posso te falar uma coisa?
2: Claro que pode.
1: Eu também sempre reparei você nos ali perto de onde a gente joga o lixo, sabe?
2: Mentira.
1: Verdade, você sabe, você tem um jeito diferente de fechar o saco.
2: Obrigado, eu fico assim, lisonjeada.
1: Eu vejo você dando o nó naquele saco de lixo, sabe? É tão sexy.
0: Ah, pelo amor de Deus, como é que pode ser sexy?
2: Obrigado, é que eu tenho anos de prática, né?
1: O jeito que você também segura no cabo da vassoura é tão... Eu vou ter que falar, Lala. Não,
2: pode falar, pode.
1: Eu, quando vejo você segurando o cabo da vassoura, eu fico excitado. Não, eu preciso confessar isso pra você. Você faz do jeito... É diferente das outras meninas.
2: Dele, a gente tá aqui entre os colegas de trabalho.
1: Desculpa.
2: Você não pode fazer isso.
1: Não, desculpa.
2: É antiético. Sabe?
1: Desculpa, eu sou muito sincero no que eu falo, né?
2: Não, tudo bem, eu admiro a sua sinceridade, mas aqui a gente tá profissionalmente, né?
0: Tamo chegando, hein?
2: Vai chegar.
1: E Lala e Lelé que chegam na empresa. Grupo Bandeirantes na televisão. Ali os dois são separados, sabe? Porque cada um tem que ir pra um departamento. E aí, Lala e Lelé se separam. Mas quis o destino.
2: Oh, meu Deus.
1: Quis o destino. Que... Sabe ali? Naquele lugar onde dispensa o lixo?
0: Nossa, que romântico.
1: Sabe ali onde dispensa o material reciclado? Onde amassa o papelão? Quis o destino que Lala e Lelé se encontrassem ali. E foi ali... Que a vida desse casal começa a mudar. Nossa! Lala, você... pensei que eu não ia mais te ver.
2: Você de novo? Você tá me perseguindo?
1: Não, aqui você... a gente trabalha de faxineiro e aqui é um ponto de encontro, não tô te perseguindo.
2: Ah, bom, porque não sei, né? Vai que... Meu Deus, a gente fica até assustado hoje em dia.
1: Não, eu... Bom, se bem que eu poderia te falar que... Por que não te seguir, né? Como é bom seguir uma pessoa assim, com esse charme igual o seu, Lala.
2: Poxa, obrigado. Não, eu sou Lala, né? É. Lele.
1: Eu sou Lele.
2: Obrigado, Lele.
1: Você
2: que
1: esse.
2: Eu fico lisonjeada.
1: Você que esse macacão da Limpsec é realmente. Você fica tão sexy com essa bunda murcha.
2: Nossa, que romântico
1: esse
2: que você
1: macacão
2: é.
1: Marrom. Você fica tão lindo.
2: Ai, para que você tá me deixando. Eu tô ficando vermelha. Para.
1: É tão sexy. Não fica vermelha. Ô, Lala.
2: Fala, por favor.
1: Eu posso falar a verdade? Eu. Peraí só um minutinho.
2: Pode falar.
1: Não tem ninguém olhando.
2: Pode falar.
1: Eu.
2: Pode falar,
1: fala. Ai, eu não sei se eu falo.
2: Não fala, lógico que fala.
1: Eu tava olhando sua boca e.
2: Ai, meu Deus do céu.
1: Eu tava olhando sua boca e.
2: Ai, meu Deus do céu, você tava olhando minha boca. Ai, peraí.
1: Posso falar?
2: Deixa eu ver se não vem ninguém. Ai, meu Deus.
1: Olha. Ai, peraí, deixa eu ver. Nossa. Vê se o nosso chefe não tá olhando.
2: Que excitação, gente.
1: Eu posso falar uma
2: vê
1: coisa?
2: Vê se o encarregado não tá vindo.
1: Ai, meu Deus, ai, aquele chato.
2: Ai, o que tem na minha boca? Pode falar.
1: Posso falar uma coisa? Eu vou falar, deixa eu falar.
2: Fala.
1: Eu peidei.
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0: Band FM, Henrique e Juliano, evento cancelado aqui nos melhores momentos do Band Bom Dia. A gente celebrou o dia do cão, o dia do cachorrinho, com o Pidonço, Pidonga da Silva, falando, contando a história dele com o Lupércio, o seu cãozinho. Bonitinho, né? Band Bom Dia! Lupércio, seu cachorro.
1: Lupércio, meu cachorrinho, já deu. É. Não tem música de cachorro aí, aquela do...
0: Da Eliana, né?
1: Tem da Eliana, tem da Xuxa também, do cão lá, como é que é o nome? Chuchucão.
0: Ah, Chuchucão, eu prefiro essa aqui da Eliana.
1: Qual que você prefere? Vamos lá.

0: Pra quem não conhece a história do Lupercio, você pode só contar rapidamente pra gente?
1: Ah, a história do Lupercio já deu. Eu, quando vim morar pra vila, eu acho que todo mundo já sabe, né? Quem não sabe, eu não tenho... Quer dizer, eu tenho mãe? Tenho. Mas eu não vou julgar. Inclusive, teve o encontro com ela via telefone, os meninos conseguiram achar minha mãe.
0: Foi no Eu Te Encontrei aqui do Band Bom Dia, foi emocionante.
1: Um dia a gente pode até reprisar.
0: Vamos reprisar.
1: E minha mãe me deixou numa caçamba de entulho. E aí eu fui seguindo minha vida, né? Só que sozinho. Sempre sozinho, Jair. Eu tive uma vida difícil. Não foi fácil, não. Só que aí eu acho que as coisas acontecem, as pessoas, ou algo, ou alguém, surge na sua vida. E eu tava na rua, ali, andando, cabisbaixo, uma situação difícil, querendo entender certas coisas da vida. E eu vi um caminhão de gás vindo. Lembra que tem o caminhão de gás, tem aquela musiquinha?
0: Peraí, deixa eu só colocar aqui, peraí.
1: Tem um bujão batendo no outro, aí vem aquele caminhão e aquela musiquinha que... E eu andando, Jairinho. Andando e essa musiquinha na cabeça. E eu andando e essa musiquinha na cabeça. De repente, eu ouvi um latido de um cachorrinho que não curtia essa musiquinha.
0: Ah, ele tinha meio que um... Ele ficava estressado.
1: Porque é muito alta e o cachorro é sensível.
0: Isso é verdade.
1: Ele saiu, já deu, correndo da calçada atrás desse caminhão, querendo morder o pneu.
0: Uhum.
1: Só que...
0: Então você tá emocionado, gente? Pedi pra produção pegar água aqui. Ah, a gente não tem produção.
1: Ele foi atropelado pelo caminhão de gás.
0: Ô, meu Jesus. Você viu isso acontecer?
1: Vi.
0: Caramba.
1: Na minha frente. E ali eu... Ó, embargou.
0: Tá embargada aqui a voz, gente. Uma água, não tem produção.
1: Aí eu corri. E aquele cachorrinho já deu. Eu posso fazer ali como é que ele ficou no chão?
0: Pode fazer. Eu acho que a câmera não vai chegar,
1: não vai,
0: mas...
1: Pegar.
0: Não vai pegar?
1: Se eu fizer aqui, em cima
0: aqui,
1: da caixa?
0: Aqui acho que pega.
1: O cachorrinho...
0: Gente, bandfm.com.br, bandfm.com.br, imagens do estúdio ao vivo aqui da Band FM. O Pidonço vai fazer como é que o cachorro ficou. Verifica se vai pro ar lá, Camila, pra gente, por favor. Verifica se tá enquadrado.
1: Vamos ver, peraí. Eu, quando eu cheguei, já deu pertinho dele... Eu vou mostrar como é que ele tava. Tira, chocante a cena. Chocante. Tá. Vem aí.
2: Tá passando, tá? Muito bem. Aí, mostra aí, Pidonço.
1: Faz de conta que aqui é o chão do asfalto.
2: Tá bom. Nossa senhora.
1: Tava 40 graus o asfalto, já deu.
2: Tá,
1: e ele
2: tá.
1: Tava assim, ó.
2: Uhum.
1: Ó, as patinhas.
2: Bandfm.com.br. Aí, gente. Realmente, olha que situação, hein? Que coisa triste.
1: Aí eu fui lá, peguei ele.
0: Que coisa, hein, Pidoncio? Que situação.
1: Onde é?
0: Mostrou, tá bom.
1: Eu. Gente. Eu peguei ele, já deu. Ele tava. Um ourinho dele tinha pulado pra fora, né?
0: Tadinho do seu cachorro.
1: Aí eu corri, peguei ele no colinho, ele gritava, né? Canhém, canhém, canhém.
0: Canhém?
1: Aí. Eu comecei a fazer a massagem. A cardíaca, né?
0: Uhum, uhum.
1: Aí ele não voltava, eu, cardíaca, fiz a respiração focinho a focinho.
0: Focinho a focinho.
1: Tá. E ele voltou, Jairinho.
0: Oh, ele voltou à vida, gente.
1: Ele abriu só um zoinho que eu tava pra fora, né?
0: Que tadinho, gente.
1: E aí, Jairinho, só que como passou em cima ali, ele quebrou alguns ossinhos.
0: Uhum.
1: Mas eu corri. Uhum. Tinha uma veterinária, ela cuidou dele.
0: Uhum.
1: E hoje o Lupercio tá comigo há muitos anos.
0: Aí, ó.
1: Tá? Um olho dele é de vidro, né?
3: Amigo!
1: Aquele que pulou pra fora, eu não consegui recuperar. Aí eu tinha, sabe aquelas bolinhas de gude branca? Aquelas de leite?
0: Sei.
1: Aí eu tinha uma lá no meu rabá que eu lavei.
0: Ah, meu!
1: E ela tem um risquinho azul, assim. Não é?
0: Tá fazendo um gato.
1: Aí ele não late, né? Porque ele perdeu a voz, né? O latido. Ele late assim, ó. Tadinho.
4: Como é que é o latido dele?
1: Tadinho, não consegue. Ele já não tinha rabo, né?
0: Mas tá lá, tá vivo, tá saudável hoje.
1: Saudável.
0: Vive junto com você?
1: Vive junto comigo, é a coisa mais linda.
0: Lupécio, um abraço.
1: Quando ele foi, que arrastou, o caminhão arrastou ele, ele perdeu o couro, né?
0: Meu amigo.
1: Então só nasce pelinho na cabeça, ele parece um mini leão.
0: Mas eu vi a história de um cachorro que um funcionário de um posto de gasolina, que também ele tem uma parte do pelo assim, meio preta assim, né? Porque raspou, enfim. Que coisa. Então, Lupécio, você deu sorte de encontrar um ser humano como Pidoncio na sua
5: frente. Lupécio representa, então, todos os cachorros. É isso, realmente é uma história de vida, né?
0: É isso aí. Você salvou a vida dele e eu tenho certeza que ele salvou a sua vida também, Pidoncio.
1: Verdade.
0: É isso.
5: Viva os cachorros, linda, gente.
0: Viva os cachorros! Viva os cachorrinhos!
5: Viva! Ai,

0: nem saber. Deixa as outras aproveitarem por você.
1: Eu vou pegar todo mundo. 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
2: Mais uma.
1: Mas amanhã, 5 da manhã, tem mais, viu?
2: Obrigado.
1: E a gente fala muita besteira.
2: Por outro dia.
1: Ó, no FM, vem aí o horário político.
0: Você não deu valor, não deu valor, não deu valor. Amei demais, agora não quero mais nem saber. Deixa as outras aproveitarem por você.
2: Eu vou pegar todo mundo.
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2: Mais uma.
1: Mas amanhã, 5 da manhã, tem mais, viu?

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0: Muito bem, 7 horas 25 minutos, gente, 7h25. Tá começando o Top 5 da Hora do Ronco com a quinta posição, tá? De cara a gente vai pra quinta posição, que essa semana a gente perguntou se você já perdeu alguma coisa importante. O Rubens contou pra gente aqui e a quinta posição é dele.
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2: Alô?
3: Alô, Ronco, bom dia.
2: Bom dia, quem é?
3: É o Rubens.
2: Rubens, muito bem. Você achou ou perdeu, Rubens?
3: Perdi, meu.
2: O que você perdeu?
3: R$1.000, cara.
2: Você tá brincando?
3: Ai. É uma perda com mistura de golpe, de otário, não sei o que foi mais ou menos.
2: Explica a história.
3: Explico. É, há uns 5 anos, mais ou menos, entrou essa história de vamos ali numa reunião que eu vou te levar, que você vai ganhar muito dinheiro. Você vai andar de barco, vai andar de navio. É venda de um perfume, que não vou falar o nome aí.
2: Não.
3: Ah, investe dinheiro, investe aquilo. Não, pra que você quer esse computador? Vende, vamos vender esse produto aqui que vai ser bom. Ganhei uma pasta de dente, investi R$1.000, fui numa reunião em Alphaville, o pessoal gritava igual um doido, vamos ser rico, vamos ser rico. Tô pobre, dando de bicicleta. Eita. O chinelo tá quebrado.
0: Meu
4: chapéu. Retângulo que eles fazem, retângulo.
0: Não, é...
4: triângulo.
0: Pirâmide.
4: Pirâmide.
3: Exato, era uma pirâmide. Eu me senti um trouxa, cara.
2: R$1.000?
3: Perdi R$1.000, meu.
2: Mas você ganhou algum presente?
3: Uma pasta de dente da marca que não vale R$1, cara.
4: Caramba, velho.
2: É, mas pelo menos usou a pasta.
4: É, meu.
0: Imagino que sim, né?
4: Tá escovando.

0: Band FM, Bruno e Marrone, um sonhador no Top 5 da Hora do Ronco, hora de ouvir um Lorotão. Sim, Lorota, grande empresário, apareceu também essa semana aqui na Hora do Ronco e a gente relembra junto com você.
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3: Olha aí!

0: para com a pito.
1: Dá um beijo na mão.
2: Pidoncio, peraí, que é
1: malandro. Pidoncio.
2: Sou mestre também, né, malandro?
1: Grande Lorota, bom dia.
2: E aí, Tadeu, como é que você tá?
1: Tô bem, e você, como é que você tá?
2: Eu tô bem, mas se melhorar, melhora.
1: Se melhorar, fica 100%.
2: Verdade, malandro. E aí, as coisas passadas ali, pô, como é que tá essa vidinha?
1: Cara, eu tentei em contato com você esses dias, mas você não me ligou de volta? Você tá muito ocupado, hein, Lorota? Você não era assim, cara.
2: Pegou sabendo, né, mano?
1: Não, não.
2: Meu celular, mano.
1: Roubaram? Roubaram seu celular?
2: Roubaram.
1: Gente, olha, a insegurança tá realmente triste,
2: não,
1: né?
2: Não, Lorota? Impressionante.
1: Que coisa, onde você perdeu, roubaram seu celular?
2: Ah, eu tava vindo, sabe quando você desce lá?
1: Sei.
2: Na rotatória?
1: Na rotatória ali é perigoso.
2: Não, hein? Não, rotatória à esquerda.
1: Ah, esquerda, ali é perigoso também.
2: Onde tinha uma banca de jornal, agora não tem mais, tiraram.
1: Ah, ali na banca era perigoso
2: também. Mais pra frente. Foi lá, cara. Tava,
1: onde foi,
2: cara? Tava passando a noite e tal. Aí o cara, o celular ou a vida? Pô, mano. Prezei minha vida, mano.
1: Lógico, que
2: bolou. Seu celular pra ele.
1: Celular, depois você faz seu corre aí, você consegue um novo, né?
2: É, malandro. Mas tá uma violência, né, malandro? Tá violência. Inclusive, eu tava pensando em sair pra deputado. O que você acha, mano?
1: Não se mete com essas coisas, não, ô Lorota. Só vai queimar teu filme.
2: Mas posso passar a lista da galera que se candidatou?
1: Pelo amor de Deus.
2: Eu acho que eu seria um do menos pior.
1: Posso falar? Você seria o melhor de todos.
2: Então.
1: Mas não se mete com essas coisas. Não.
2: Sabe por quê, malandro? Eu tenho uma imagem a zelar.
1: Exato, você é um empresário, cara.
2: Né? Minha mãe sempre se dedicou a mim. Eu não posso me queimar. Né? Até porque o Brasil tá passando por situações assim, onde a política está desacreditada.
1: É, então não pode, viu, Lorota?
2: Mas sabe que esse negócio de ser assaltado, mano, isso é a segurança, mas amigo meu também. Ixi,
1: cara. Foi assaltado também?
2: Hã?
1: Foi assaltado também?
2: Não, chegou pra mim, aí Lorota, pá, nervosão, suando, tal, e falei, o que foi? Ele falou, meu Rolex.
1: Roubaram o Rolex dele?
2: Não, ele tava com o Rolex.
1: Ah, ele tava com o Rolex?
2: Mas foi negociação, né?
1: Ah.
2: Negociação.
1: Como é que foi a negociação?
2: Não, ele falou que o bandido falou ou o Rolex, ou o Rolex, ou já sabe o que é que eu quero, mano.
1: Mentira!
2: Aí, ele tava com o Rolex no pulso.
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1: Pelo menos tá vivo e com o Rolex no pulso.
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0: Band FM, Murilo Rufi, deixa eu aqui no Top 5 da Hora do Rufi. Falamos um monte de groselha durante a semana inteira. E a gente faz um resumão aqui, sempre aos sábados pela manhã aqui na Band FM, tá? Te mandar um bom dia pro Antônio, tá com a gente aqui, já começando o fim de semana dele. O meu xará Tadeu de Sorocaba também tá com a gente já. Ô, Tadeu, um abraço pra você, meu querido. Bom fim de semana também, viu? Ó, essa semana a gente perguntou pro ouvinte Band FM se você já bloqueou alguém nas redes sociais, na internet, né? O Acerola, grande Acerola, ligou pra Band FM, conversou com a gente e a quarta posição é dele.
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2: Alô?
3: Alô?
2: Bom dia!
0: Alô?
2: Alô?
0: Pode falar, você tá no ar, querido. Você está na Band FM, deixa eu falar o nome dele aqui pra ele saber que é ele. O Acerola, é você.
4: Porra, Acerola, meu.
0: Acerola, é você. Acerola, tá no ar, Acerola. Fala.
2: Tá ouvindo?
3: Agora eu tô ouvindo.
2: Ah, legal. Acerola, bloqueou ou foi bloqueado?
3: Seu Pedro do céu, eu bloqueei minha prima. Ela, todo dia... Desculpa. Como deu problema aí na ligação, bom dia primeiramente
0: pros
3: meninos aí.
0: Bom dia, querido.
2: Por que bloqueou a sua prima?
3: Ela mandava toda semana, seu Pedro, mensagem falando pra gente assim, preciso de doação pra igreja, preciso de roupa, de comida. Aí na próxima semana, você fazia doação e tal, aí ela tava usando as roupas que se...
2: Putz, você tá brincando?
0: Que isso?
3: Exato.
2: Ai.
3: Era complicado.
2: Você bloqueou?
3: Ah, tive que bloquear toda semana, né?
4: Não dá.
3: Aí não dava.
2: Olha, eu vou fazer um favor, vou pedir um favor pra você.
3: Pode
2: você pedir. Já ouviu falar da casa do pequeno Ronco?
0: Não.
2: Você podia fazer uma doação?
0: Ó, 10 mil reais, gente, tá

0: Band FM, Sorriso Maroto Ferrugem. Ela aqui no Top 5 da Hora do Ronco. Um beijão pra Tabata, que tá junto com um pequeno Gael, de apenas 8 aninhos. Tô juntinhos acompanhando aqui a programação da Band FM, o Top 5 também. Então, beijão pra você, Tabata. Abração no pequeno Gael. Tamo junto, hein? Obrigado pela mensagem. Mande a sua também, o WhatsApp tá online. 11 999919197. Manda áudio, manda bom dia. Conta pra Band FM como é que tá seu fim de semana aí, tá? Daqui a pouco tem roleta de piadas do Pinôncio. Vai ter a dona Paulette também. Tem terceira posição da semana no Top 5 da Hora do Ronco. Manda mensagem aí, vai.
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0: 12 pras 8 agora, gente. 12 pras 8. Hora de Brasília, maravilhosa manhã de sabadão pra você. Bom fim de semana de feriado, né? Que beleza, hein? Seguimos com o Top 5 da Hora do Ronco. Tem roleta de piadas do Pidoncio na sua rádio, do seu jeito.
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0: Vou girar a roleta aqui, tá?
3: Legal.
1: Baiano, parada.
3: Se você quer falar enquanto isso, eu vou pegar uma comidinha, vou pegar um lanche.
0: Tá bom, vamos lá.
4: Mendigo, namorado, padre, papagaio, pastor, português.
3: Vamos lá então, Jair.
1: Religião.
3: Já tá. Vamos lá então, Jair.
1: Amigo.
3: 30 anos de casado. O cara chamava a mulher, Jadeu. Bem, coração, linda. Sabe? 30 anos, sempre chamando a mulher, coração. Aí o amigo chegou pra ele e falou assim: meu, vem cá, 30 anos casado, como é que você consegue tanto amor, tanta paixão aí com 30 anos casado? Ainda ficar carinhoso, linda, paixão. Como é que você consegue? Ele falou: não, eu chamo de linda paixão que eu esqueci o nome dela.
0: É mais fácil do que cair em armadilhas.
3: Faz,
0: né?
3: Uns 10 anos que eu não.

0: FM, hein?
1: Band FM Panda, eu te seguro. Forte abraço pro Rafa aqui do pedágio Band FM. Chega junto daqui a pouco nas ruas de todo o Brasil. Grande Rafa, abraço pra você, pra toda a equipe do Chega Junto Band FM. Ó, a Paulette, linda, maravilhosa, passou por aqui essa semana e, claro, a gente vai ouvir ela falar no Top 5 da Hora do Ronco.
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1: Tá sentindo cheiro no ar? Ela chegou.
3: Já é pouco pimino.
2: Ela anda de mobilete. Curte a Gretchen. Gosta de chiclete e ama fazer uma com vocês, Paulette.
1: Quem tá no bandfm.com.br, ela está desfilando no estúdio aqui, agora. Gente, atenção.
4: Eu entro, posso falar? Eu peguei dicas com a nossa querida... Ai, gente, deu pra... Ai, meu Deus!
1: Como é que é o nome dela?
4: Ai, a linda modelo brasileira.
1: Gisele Bündchen. Ai, a Bündchen.
4: É porque eu tô acostumada a chamar ela de Gi. Eu tenho o zap dela.
1: É
4: bom
1: mesmo?
4: Dia, meninos!
1: Bom dia, Paulette!
4: Ai, gente, saudade. Oi, K. Ó, S2 pra você. Purpurina. Olha minha pistola. Pau, pau, pau.
1: Você viu que a Paulette... Você viu que a Camila pintou o cabelo, né?
4: Tá linda, gente. Eu ia comentar.
1: Você viu,
4: arrasou, né? Tá uma coisa meio assim... Você sabe que eu gosto desse tipo que chama atenção, mas bem moderado.
1: É isso.
4: Não é aquela coisa gritante.
1: Você já pintou o cabelo?
4: Oi?
1: Você já pintou o cabelo?
4: Já, já.
1: É mesmo?
4: Descoloriza. Ih, eu já fiquei com o cabelo branquinho. Eu cortei bem baixinho, sabe? Bem curtinho. Bem branquinho, já fui loira, já fui morena, já fui ruiva. Já cortei assim, eu deixei um lado grande e um... Igual aquele o pitaco lá.
1: A Damas do Pitaco? Um lado puxou o pai e outra mãe?
4: Isso, gente. Um lado comprido, outro curto aqui. Mas sempre diferente, sempre procurei mudar. Hein?
1: Agora uma pergunta, desculpa entrar na sua intimidade, Paulette.
4: Imagina, fica à vontade, lá ele.
1: Quando vocês mulheres... pintam o cabelo. Vocês aproveitam e pintam todo o resto ou é só o cabelo mesmo?
4: Depende, já tive uma fase assim também.
1: Tá.
4: Tá, tive uma fase assim que a gente pinta o telhado e o gramado. É, gente.
1: Com água oxigenada e tudo?
4: É, descolore.
1: Ah, olha só.
4: A casa só fica assim, ó. Confirmando, é descolore.
1: Olha aí, Paulette.
4: Você pega, faz... você compra água oxigenada, tá? Aí você tem uma mistura com pozinho, você passa com pincelzinho, você pincela.
1: Algum homem percebeu quando você mostrou pro homem qual foi a reação dele?
4: Não, ele percebeu porque eu pintei na frente e pinto atrás também.
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1: Deve ficar engraçado, viu? Deve ficar engraçado.

0: Tarde FM, Zezé de Camargo e Luciano, será que foi saudade? Um minuto faltando pras oito, agora bom dia.
1: Bom dia, bom dia, bom dia, bom dia, Band FM.
0: Bom dia.
1: Que é o Gessé. Gessé Rodrigues.
0: Fala, Gessé.
1: De Mongaguá, sou maquinista, trem de carga. Tô aqui, ó, trenzão e na programação. Programação da Band FM.
0: Ah, que beleza.
1: Companheiro aqui de viagem, das madrugadas. Das manhã.
0: Valeu, Gessé. Um abraço pra você, maquinista ferroviário ligado aqui no Top 5 da Hora do Ronco. Vamos pra terceira posição já, hein? Medalha de bronze da semana vai pro Carlinhos. E a pergunta era a seguinte: você já pegou alguém no flagra fazendo qualquer coisa, mas tinha que ser um flagrante? O Carlinhos contou uma história pra gente. Olha.
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1: Viagem das madrugadas. Das manhã.
0: Valeu, Gessé. Um abraço pra você, maquinista ferroviário ligado aqui no Top 5 da Hora do Ronco. Vamos pra terceira posição já, hein? Medalha de bronze da semana vai pro Carlinhos. E a pergunta era a seguinte: você já pegou alguém no flagra fazendo qualquer coisa, mas tinha que ser um flagrante? O Carlinhos contou uma história pra gente. Olha.

0: sexta-feira, à noite, a gente pegava uma lanterna e corria lá pro campo para ver quem é que estava fazendo festinha, né? Aí eu tava quietinho em casa, vendo televisão, aí meu amigo chegou: vamos lá, Carlinhos, vamos lá, vamos ver, acabou de chegar um carro lá agora. Eu falei: não, cara, deixa eu ficar em casa quietinho, assistindo televisão. Não, não, vamos lá, eu insisto. Eu falei: tá bom, vamos lá, vamos colocar pilha na bateria, na lanterna e vamos lá, né? Rapaz, quando nós chegamos lá, toda vez ele chegava e ria, né? É, então é você, então é você. Aí nesse dia, ele foi lá, colocou a lanterna, mas ele ficou quietinho, não falou nada. Eu falei: o que que foi? Ele: não, não, deixa esse negócio pra lá, vambora, vambora. Eu falei: não, peraí, eu quero ver quem é. Quando eu peguei a lanterna e apontei pra dentro do carro, adivinha quem era, Ron?
1: Quem?
0: A mãe dele.
2: Que isso?
0: Brincadeira, cara, a mãe dele.
3: A mãe dele.
0: Aí, né? Eu só tive que rir, né?
3: Fazer o quê? Mas com o pai dele ou com outro homem?
0: Não, com outro.
2: Que isso? Isso? Que biscoito.
1: Eu procurei de isso lanterna aí na mão. Vi a mãe do amigo mostrando o seu.
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3: que situação.

aqui no Top 5 da Hora do Rom. Bom dia pra Gláucia, diz que tá costurando já. E como sempre, ligada na Band FM. Um beijão pra você, Gláucia. Alô, Guarapari. Obrigado pela audiência, viu? Ó, daqui a pouco tem Jornal do Ronco, tem História, que a vida conta. E tem também a segunda posição no Top 5 da Hora do Ronco.

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3: Começa agora o Aqui a Bola, o Mundo Cão na Carrocinha da Vida. A polícia da Califórnia prendeu um homem que ficou conhecido na região como... Como é que fala isso aqui?
0: É butt sniffing.
3: Ou trazendo para o português, cheirador de bunda.
0: De acordo com as autoridades locais, Kalese Crowder foi abordado após ser flagrado agindo de forma suspeita em dois estabelecimentos. Ele, que já é um velho conhecido da polícia, tem o hábito de se aproximar das pessoas, se abaixar atrás delas para cheirá-las.
3: Kalese já foi preso pelo menos outras três vezes em 2023 e 25 pelo mesmo comportamento inusitado. O caso repercutiu tanto que nas redes sociais ele ficou conhecido como cheirador de nádegas em série.
0: Além de violar a liberdade condicional, ele será indiciado por atentado ao pudor e invasão de privacidade.
3: Vamos lá para os comentários dele, Pedro Luiz Ronco.
4: Ele só vai parar de cheirar quando a bunda tiver com disenteria.
0: Ah, que nojo!
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0: Se o senhor fosse a ser uma arma, hein, Ronco?

0: FM, Júlia e Rafaela Medo. No Top 5 da Hora do Ronco, hora de histórias que a vida conta.
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4: Ah, hoje é 1º de setembro?
0: Yes.
4: Duas datas muito importantes pra mim.
0: Tá.
4: Primeira data. Hoje estou completando 53 anos de funcionário do Grupo Bandeirantes.
0: Olha isso, uau, Pedro! Oh,
4: eu quero agradecer a toda a direção, ao Johnny, ao Ricardo, a todos aqueles que nos chefiaram, entendeu? Colegas de trabalho e também aos ouvintes, né? Que graças a Deus continuam com a gente. Então, muito obrigado por esses 53 anos. E outra data muito importante, 1º de setembro?
0: Sim!
4: Vamos recordar?
0: O que, São Pedro?
4: 1910. 8 horas da noite. Rua José Paulino. No Bom Retiro. Ao som de um lampião. 9 pessoas. Todos italianos. Olha que coisa.
0: Olha aí.
4: Coisa.
0: Que ironia, né?
4: Descendentes italianos.
0: Que ironia.
4: E aí o presidente Miguel Battaglia fundou o Esporte Clube Corinthians Paulista.
5: Ah!
4: 116 anos.
0: Olha aí.
4: Eram todos italianos.
0: Tá.
4: Aí nós fizemos uma limpeza e eles fundaram outro clube. Vai, Verdão, vai pro inferno.
0: Hora do. Peraí, quem falou isso aí?

0: Band FM, Chitãozinho e Chororó, Coração Sertanejo, aqui no Top 5 da Hora do Ronco. Hora da medalha de prata. Segunda posição da semana vai pro ouvinte Moacir. Essa semana a gente celebrou o dia do nutricionista. Parabéns a todos os nutricionistas que acompanham aqui a programação da Band FM. E a gente perguntou se o ouvinte Band FM tem alguma comida favorita ou alguma receita especial e diferente que só você gosta no mundo. O Moacir ganhou, olha, o prêmio de melhor nutricionista do ano, viu? Olha.
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2: Alô?
3: Alô?
2: Bom dia!
3: Bom dia!
2: Quem é?
3: É o Moacir, Ronco, tudo bem?
2: Bem, Moacir. Ô, Moacir, conte pra gente aí o que que você gosta muito de na refeição.
3: Na realidade, eu gosto de tudo.
2: Sei.
3: Mas em especial, um lanchinho de salame com leite condensado.
0: Ah, salame com leite condensado, olha aí, gente. Que coisa,
4: esse
0: hein?
4: Aí já é o Ice.
0: Isso aí já... É, rapaz.
4: Aí já foi pro mais potente.
0: Aí, abusou. Aí esse prensado aí... Esse...
4: Não é mais prensado. Não é perna de barata, não. Aí já é green, aí já...
2: Diga uma coisa, já foi no médico ver problema no estômago, não?
3: Eu não tenho nenhum problema, não.
2: Ah, você que pensa.
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6: Os mineirinhos lá na vila comem só isso aqui, ó.

0: Band FM, Luan Santana e a Morena aqui no Top 5 da Hora do Ronco. Daqui a pouco tem momento Vamos Rir com Pidoncio. Tem aula de inglês também, vamos aprender sim. Tem a primeira posição, a medalha de ouro, a melhor participação da semana na Hora do Ronco. E tem que ter você junto com a Band FM nesse fim de semana prolongado gostoso, hein? 11 99991 9197. Manda teu áudio, manda mensagem, vem junto com a gente.
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30: 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Band, bom dia. 8h34, hora de Brasília. Bom fim de semana, bom sabadão. 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
30: Manda pra Saruê. Homem vinheta é hora do quê?
31: É, não importa o bicho. A cara dele.
33: Não, é engraçado. Não, eu achei engraçado. Gostei.
30: Engraçado.
33: Bom, se bem,
30: né,
33: que vocês estão me comparando com o bichinho que eu gosto, é o Saruê.
30: É.
31: Então, Saruê, nos traga o momento, vamos rir.
33: Já não dá pra você.
30: Você.
33: Sempre. Coló.
30: Fique atento.
33: Quando me chamar, ver alguém. Sou pau mal tratando bichinho, denuncie.
30: É isso. Denuncie, gente.
31: É, gente. Não denuncie. Pode, viu?
30: Porque imagina. Tem na cabeça uma pessoa de maltratar um cachorrinho, por exemplo,
33: tem
30: gatinho?
33: Tem nada, né, gente? Tem nada na cabeça, Jair.
30: Só não tem pessoas... alma, ela é um saco de carne e osso, né?
33: São pessoas que são, sabe, sem alma, sem vida, sem coração.
30: Ah, isso aí.
33: Porque um bichinho é aquela história, Jair, o bichinho é irracional.
30: Exatamente.
33: Irracional!
31: É igual você.
33: Jair, se ele começar com essas graças, eu vou morder ele, hein?
30: Vai, ô Pidoncio.
33: Ô, Jadeu. Você sabe que tá acontecendo muitas coisas aí no mundo, né? O mundo vem passando por uma situação. Você sabe que eu falo, o mundo tá doente.
30: Tá doente.
31: É verdade, Pidoncio. Infelizmente é verdade.
33: Então, muita guerra, né, Jadeu? Que engraçado isso, o ser humano, né? O homem em busca do poder.
31: É. Cara, tá ficando sério o negócio. É piada.
30: Tá começando a pesar o clima, Pidoncio.
33: Então, mas aí o que acontece? O cara se alistou tudo, serviu o exército. Só que ele não queria ir pra guerra, Jadeu. Só que aí já viu, né? O exército vai pra cima. Aí mandaram uma busca pra cima desse cara. E o cara tava no batalhão, só que ele saiu correndo, fardado e tudo. Saiu correndo e a polícia do exército atrás. Ele não queria ir pra guerra, Jadeu.
30: Eu imagino.
33: E ele correndo e não conseguia arrumar um lugar pra se esconder. De repente ele viu uma freira numa esquina, quietinha, parada. Ele, pelo amor de Deus, senhora, por favor, me ajuda. Não posso ajudar, o que foi? Não, me ajuda. Deixa eu me enfiar debaixo da sua saia, do seu hábito. Alô? Oi? Não, eu tô no ar aqui com o Jadeu, já te ligo.
30: Desliga o celular, Pidoncio, no meio da piada, não.
33: Já te ligo. Aí, Jadeu, aí ela falou, pode entrar, entra. Aí ela entrou, ficou lá, Jadeu. Nisso passou o pessoal do exército correndo e o cara escondido embaixo da saia dela, Jadeu. Aí ela falando baixinho, vem cá, por que você tá se escondendo embaixo da minha saia aí? Ele falou, não é. é que eu não quero ir pro exército, eu não quero ir pra guerra. Então eu tô aqui escondido, eu não quero ir pra guerra. Ela falou, meu Deus do céu. Aí ele falou, ô Freira, aproveitando, a senhora tem as pernas muito bonitas. Olha o cara, debaixo da saia da Freira.
4: Que é isso?
33: Aí ela ficou quieta, né? Ele falou, agora Freira, deixa eu te falar, tá um pouco escuro aqui, eu tô sentindo algumas coisas batendo na minha cabeça. Que é isso aqui?
4: Ué?
33: Ela falou, é que eu também tô disfarçada, eu não quero ir pra guerra, eu sou um homem.
5: Essa é boa.
33: Você entendeu? Ele tava tomando cocada.
4: Muito boa, Mesu.
33: Que situação, hein?
4: Pensou, velho. A hora meu de

0: Band FM, Ana Castela, Gustavo Mioto, fronteira no Top 5 da Hora do Ronco. É tempo de aprender, é tempo de inglês pra vocês, com o professor Pidôncio Pidunga da Silva.
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0: Teacher Pidôncio Pidunga da Silva.
3: Tá aqui. Ô Jadeu,
0: oi, pois não.
3: Eu queria pedir desculpas pra você, o aluno veio chamar minha atenção. E quando uma criança chama a sua atenção, é porque realmente você tem que estar atento ao que ela vai falar. E você pediu um pedacinho de lanche pra ela, eu fui muito mal educado, falei que era pra você trazer o seu. Ela me chamou a atenção e tá aqui um pedacinho pra você, tá bom, Jadeu? Se
0: poxa,
3: desculpa.
0: Poxa vida, obrigado, tá desculpado, Pidôncio. Oh, às vezes...
4: Legal a criança ter chamado sua atenção, hein?
0: Muito obrigado, você vê que a criança tem pureza no coração, né?
3: É.
0: Obrigado, viu? Quem foi o Dudu que me deu o pedaço de pão?
3: Rafa.
0: Foi o Rafa, obrigado, viu?
3: É.
0: Ó, vou comer aqui, ó.
3: Oi? Ah, te achado no chão?
0: Barri no... Ah, que nojo, Pidôncio!
3: É isso aí, PC dos Trapalhões! Esquete dos Trapalhões!
0: Muito bem, vamos lá, o Didi, vamos lá. Vamos lá, Zacarias, vamos pra aula então.
3: Edilson. Camila, você tá prestando atenção, linda?
0: Ô, Camila!
3: Camila, nossa linda estagiária.
0: Uhum.
3: Super competente, né, Jadeu?
0: Muito competente.
3: Mamãe caprichou, papai também, parabéns, viu?
0: É que a linhagem, né? Ela vem de uma família muito inteligente, né? Então...
3: Você conhece a família?
0: Eu acho que ela, na verdade, tá desviando o caminho porque escolheu fazer rádio e TV. Então,
4: é, assim, não, aí já começou aí já a desviar.
0: Desgraçou tudo.
4: É.
0: Tudo bem. Ô, professor, a palavra é... Essa aqui é módulo intermediário avançado, tá? Knockdown.
3: Vai ser fácil. Isso aí é tranquilo. Eu tava... Oi, pera só um minutinho. Tá bom, vou perguntar pra eles. Eu acho que o que essa criança tá pedindo pra você e pro Vinheta não tem. Ah, já vou responder pra elas. Não adianta, eles não dão.
0: Pega água pra mim.
3: Pediu R$50 cada um.
0: Eu não sei... Knockdown.
3: Então eles não
0: knockdown.
3: Dão.
0: Knockdown.
3: Knockdown.
0: Knockdown.
3: Knockdown.
0: Knockdown.
3: Eles não dão.
0: Não tem absolutamente nada a ver. Hoje eu não vou esquecer de falar aqui. Knockdown significa derrubar. Derrubar em inglês. Knockdown. Você
3: boa.
0: Entendeu? Tem o nocaute também, né? Que é o KO.
5: Um, dois, três, quatro. Encerrou a luta.
0: O que é isso? É o juiz de boxe?
5: É, juiz. Knockdown.
0: Tá bom, gente. Tá aí. Esses foram os Trapalhões.
3: É isso aí, Piscite. A gente volta já.
6: Ah, canção rei. Isso aqui tem que ter sentimento. Displicente. Conta essa história pra nós, pai.

0: Band FM, Wesley Safadão, Rei Vaqueiro, displicente aqui no Top 5 da Hora do Ronco. Hora da medalha de ouro. Melhor participação da semana vai para o ouvinte Nayara. Ontem a gente perguntou que nota você daria para a última festinha que você realizou. E por quê, né? Ah, Nayara deu uma nota horrorosa. Você vai entender por quê agora aqui no Top 5 da Hora do Ronco.
1: Alô?
2: Olá, bom dia!
1: Bom dia!
2: Bom dia, Ronco, bom dia, Tadeu!
0: Bom dia!
1: Quem é?
2: Nayara!
1: Nayara, muito bem! Você se recorda da última brincadeirinha?
2: Nossa, infelizmente!
1: Infelizmente? Faz tempo isso?
2: A nota! Não, não faz tanto tempo não!
1: E a nota?
2: A nota que eu dou pro querido é nota dó.
0: Que é isso? Mãe,
3: tá ruim,
0: é abaixo do zero.
3: É.
2: Foi muito triste a situação.
1: O que teve de triste?
2: Ah, do nada, ele falou que ia ser diferente, falou que ia fazer acontecer, chegou lá, ele só ficava chupando meu pé.
4: Chupador de pé! Ah, meu, vai se lascar, velho!
1: Não.
4: Chupador de pé!
1: Pera aí. Querida, eu vou perguntar.
4: Deveria ter
1: quanto tempo ele ficou chupando o seu pé?
2: Olha, acho que uns 15 minutos.
4: Que é isso,
3: pelo
4: gente?
3: Pelo amor de Deus, imagina só.
1: E ele perguntou, tava bom pra você?
4: Pergunta o que ela chupou. Não.

0: Band FM o Pixote, insegurança, colocando um ponto final aqui no Top 5 da Hora do Ronco. Mas tem a Hora do Ronco segunda-feira. Matadeu, segunda é feriado. Estaremos ao vivo aqui, eu, Homem Vinheta, Pidons Pidunga Silva, Pedro Luiz Ronco, na Hora do Ronco, certo? Na sequência tem manhã, show Band FM, excelente fim de semana prolongado pra você. Quem vai curtir, curta. Quem vai trabalhar, bom trabalho. E a gente fecha aqui com histórias que a vida conta.
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0: 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Antes tem histórias que a vida conta.
2: Achados e perdidos?
0: Aham. Uhum.
2: Tô com tosse.
0: Saúde.
2: Começo esse negócio. Ah, vou contar a história do Pepe, meu neto.
0: O que aconteceu, Ronco?
2: Estávamos em Las Vegas.
0: Aham. Uhum.
2: Fomos pra Nova York pra pegar de Nova York pra São Paulo.
0: Sim.
2: A volta.
0: Tá.
2: Na hora de embarcar Nova York pra São Paulo, ele perdeu apenas o passaporte.
0: Ai, meu Deus!
2: Não podia embarcar. Eu, Dona Cleide, Dona Marcela, viemos embora e ele ficou com o Maurício 4 dias em Nova York.
0: Que beleza.
2: E eu perdi muito.
0: É mesmo, Ronco?
2: Foram em cinema, foram em teatro, foram em jogo de basquete, foram em vários restaurantes e o melhor hotel da cidade.
0: Pera, deixa eu ver se eu entendi. E tudo isso, quem bancou? Quem pagou a conta?
2: O palhaço aqui.
0: Ah, vai. Putz, tomar agora.
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6: Paulo Matos está por aqui trazendo informações sobre o trânsito pra gente. Fala, Paulo.
7: Tô na área, ótima manhã de sábado pra você e pra todo mundo ligadinho aqui na Band FM, elevado da Avenida Paulo de Fronteira, lentidão por ambas as pistas. Melhor caminho para a Zona Sul ou saindo dela é o viaduto 31 de março ou então o aterro do Flamengo em Enseadas, Botafogo. 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
6: Já já ele volta com mais informações pra gente.
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6: Paulo tá de volta com informações pra gente. Vai, Paulo.
7: Oiê, voltei, trazendo agora destaque para a Avenida Brasil. Permanece lentidão já acontecendo no sentido centro a partir de Manguinhos. O mesmo está acontecendo lá na linha vermelha com a dificuldade entre o Parque das Missões e a cabeceira do Aeroporto Internacional. Leopoldo Bulhões é a melhor escolha. Quinzena do cliente, ponto frio. Parcele em até 24 vezes no carnê, ponto frio, e comece a pagar em até 60 dias. Aproveite.
6: Já já o Paulo volta com mais informações sobre o trânsito pra gente.
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6: Band FM 8h59, excelente sábado pra gente, já tá aqui curtindo, né? Que bom que você tá aqui. E se você tá chegando agora, seja bem-vindo, Manhã Show vai começar juntinho com vocês.
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6: Eu sou a Drica, vamos coladinhos até meio-dia.
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6: 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Ah, até sábado é bom conversar com vocês, hein? Mas hoje vai ser rapidinho, só para te relembrar, a gente fala tanto durante a semana, é tão bom falar com vocês, que esse sábado 5 de setembro vem acompanhado, gente, de muita inspiração e coragem para correr atrás dos seus sonhos. Ontem a gente falou sobre dar o primeiro passo, né, ficar atento, botar numa lista, e o que, aquele primeiro passo, seja um e-mail, seja uma conversa, seja uma mudança, uma atitude sua.

a pausa também e principalmente, pessoal, celebrar cada pequena vitória ao longo do dia. É, todo dia a gente tem pequenas vitórias. A gente tem que estar atento para perceber. Isso dá uma satisfação, sabe? Quando a gente percebe uma coisa muito legal que aconteceu, seja uma coisa simples, um gesto de educação de alguém, um sorriso, um bom dia especial, né? Isso a gente tem que celebrar, porque isso é legal também, né? Aproveita cada instante com intensidade e mantenha esse coração leve, é isso que eu quero. A gente consegue equilibrar aí essas coisas, é muito legal e é um exercício diário, eu falo pra vocês. Cada vez que eu converso com vocês, falo pra vocês, isso também é pra mim, tá? Tudo que eu falo também vale pra mim. Porque esse exercício diário eu tento fazer todo dia, essas pequenas coisas diárias. E aí, qual vai ser a melhor forma de você recarregar suas energias hoje ou no final de semana, hein? O que você vai escolher fazer? Uma caminhada? Ouvir uma música bem legal? Colocar o fone de ouvido e dançar no meio da sala? Né? Fazer aquela faxina animada com uma música boa? Como é que você vai recarregar sua energia nesse fim de semana, hein? Se quiser, me conta aqui no 999-777-777. Falei um 7 a mais, gente. Ai, credo. 999-777-030. Vamos aproveitar esse final de semana juntinhos aqui na Manhã Show. Quero vocês participando. Vai ter muita coisa boa, hein? Vamos animar? Vamos. Dá um sorriso aí. Pode?

0: assim que tem que ser, gente. Vem, vem, vem, vem ficar comigo aqui, vem. Melhor, porque vocês já estão participando aqui no WhatsApp, já tô adorando. Sábado, gente! Pode mandar sua mensagem, 999-777-030. Pode mandar bom dia. Tem alguém aí fazendo aniversário na sua família? Alguém do seu trabalho? Manda um bom dia, manda aniversário, feliz aniversário pra pessoa. Espaço aqui tá aberto pra vocês. E aí, se quiser contar também como é que você vai recarregar suas energias aí no final de semana, também pode contar no WhatsApp. Ó, hoje não tem caixa premiada, mas eu vou te relembrar que tá acumulado em R$500. É, segunda, eu não sei, eu acho que segunda vai ter. Eu tô perdida. Feriado fico completamente perdida. Mas não importa, viu? Hoje não tem. Aí semana que vem continua aí a caixa premiada, mas hoje tem Super 6 com ingressos pra show. Então todo mundo aqui ligado pra participar da Super 6. Kit Kim vai ter também sorteio de Kit Kim pra vocês fazerem aquela pausa gostosinha no dia de vocês. E vai ter senha da MotoChef. Gente, tá chegando o resultado. Vai ser dia 8. Hoje você tem duas chances, mais duas chances de anotar as senhas e mandar o story pra gente. Então fica ligado que eu vou trazer uma senha pra vocês da MotoChef modelo Soma. Ai, tô até frio na boca do estômago. Eu acho que mais nervoso do que a caixa premiada só é o resultado dessa super moto elétrica da MotoChef Taquara. Então, fique ligado aqui na Manhã Show. Quero vocês juntinho comigo. Muita coisa boa pra acontecer e vocês participando sempre. Vamos começar com música boa? Deixa eu ver aqui. Admita. Vamos lá.
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2: Vocês precisam admitir alguma coisa.

0: Band FM, Felipe Araújo, com a turma do pagode, Lancinho, Danilo e Davi, Não Mexe Nas Minhas Gavetas, Ivete Sangalo, Sorte Grande, Luquinhas de Azão, Marcos Bellucci, Pena Que Você Já Namora. Já já eu volto com mais música.
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0: Paulo Matos está de volta com informações pra gente. Fala, Paulo.
5: Vamos nessa, Drica. Tô de olho na chegada ao centro do Rio. Francisco Bicalho, lentidão na pista sentido gasômetro. Vai assim ao longo da via. Rodrigues Alves, inclusive, é uma melhor escolha na saída da região central para o gasômetro e a ponte. 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
6: Você já reparou que a gasolina comum costuma ter um tom amarelado, enquanto a aditivada pode ser verde, vermelha ou até azul? Será que essa diferença de cor serve apenas para chamar a atenção? Nada disso! A coloração dos combustíveis tem uma função muito importante: facilitar a identificação dos produtos e ajudar no combate a fraudes. No Brasil, a ANP, Agência Nacional do Petróleo, Gás Natural e Biocombustíveis, estabelece regras para garantir que os diferentes combustíveis possam ser identificados com facilidade. No caso da gasolina aditivada, por exemplo, cada distribuidora utiliza um corante próprio para diferenciá-la da gasolina comum. Mas importante, hein? A cor não identifica qualidade nem desempenho. Uma gasolina verde não é melhor que uma vermelha ou azul. A tonalidade depende apenas do corante escolhido pela distribuidora. E também para ajudar você a receber exatamente o combustível que escolheu.
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0: Falei que o Paulo ia voltar e tá por aqui com mais informações. Vai, Paulo.
5: Vamos nessa, Drica. Voltando ao elevado da Avenida Paulo de Fronten, segue lentidão em ambas as pistas. Viaduto 31 de março agora é a melhor escolha para você que vai até a Zona Sul sem dificuldades, tanto no túnel Santa Bárbara e também na chegada ao viaduto Engenheiro Noronha. Quem vai mais à frente da Pira Machado também não perde tempo. 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
0: Fica aqui com a gente que o Paulo vai voltar com mais informações sobre o trânsito para todo mundo, hein?
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Band FM, Diego Vitor Hugo, Tubarões, Menos é Mais, Champanhe e Maiara e Maraíza. Quem sente saudade sou eu. Tá chegando agora aqui na Band FM, seja bem-vindo e seja bem-vinda. Esse espaço aqui é todo seu. Aproveite amanhã, show! Ai, bom demais, vamos relembrar Chitãozinho e Chororó? Manhã!

0: Band FM, Léo Magalhães. Oi! Antes teve Pique Novo e Regis Danese. Faz um milagre em mim. Péricles, Quando a Gira Girou. Henrique Castro, Menos e Mais, Nem Pagando. E Chitãozinho e Chororó, todo mundo cantou junto, né? Evidências. Continua aqui com a gente, eu volto já já com mais música.
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0: O Paulo disse que ia voltar com informações pra gente. Olha ele aqui. Vai, Paulo.
4: Vamos nessa, Drica. Na Barra da Tijuca tá tudo tranquilo por enquanto, pela Ayrton Senna, na Avenida das Américas, Lúcio Costa. Só lembra, ouvinte da Band FM, que começa a partir das 2 horas da tarde. O bloqueio da embaixadora Abelardo Bueno por conta do Rock in Rio. 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
0: Daqui a pouquinho ele volta com mais informações.
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0: Falei que ele ia voltar com informações pra você. Fala, Paulo.
4: Vamos nessa, Drica. Ponte Rio-Niterói começa a complicar. O caminho para Niterói, então, já começa ali no trecho do Vão Central até o pedágio. Tempo médio estimado de travessia está acima dos 20 minutos. Perde tempo também motorista na Alameda São Boaventura, na altura do Horto do Fonseca, no sentido RJ-64. Quinzena do cliente, ponto frio. Parcelem até 24 vezes no carnê, ponto frio. E começa a pagar até 60 dias. Aproveite.
0: Daqui a pouco ele volta com mais informações sobre o trânsito pra você, viu?
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0: muito.
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0: 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Vamos de música!

0: Band FM, Henrique e Juliano. Quem pegou, pegou. Clareou. Olha eu sorrindo. E Ed Brito Samuel abriu a sequência. Romance Rosa.
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0: Agora 10h13. Na hora do horóscopo, André Mantovani chegando com a previsão para vocês. Vamos lá?
2: Bom dia a todos, bom dia para você que tá aqui ligadinho, ligadinha no nosso Band Astral. Setembro segue o seu curso, trazendo uma combinação interessante entre discernimento e renovação. O Sol continua em Virgem e nos lembra que mudanças duradouras raramente acontecem por acaso. E é justamente essa energia que ganha força com a Lua Nova em Virgem. Diferente dos grandes gestos ou das promessas grandiosas, ela convida a recomeços discretos, porém eficazes. É um excelente momento para rever hábitos, reorganizar prioridades e iniciar mudanças que, embora pequenas, poderão transformar o futuro. O céu pergunta: o que você pode fazer hoje para tornar a vida que deseja um pouco mais possível? Agora a gente vai para as previsões dos signos.
3: Áries.
2: A rotina pede ajustes e um olhar mais atento para aquilo que vem consumindo sua energia sem necessidade, Áries. Pequenas mudanças de hábito poderão melhorar seu rendimento e trazer mais equilíbrio ao cotidiano.
3: Touro.
2: O prazer de viver volta a ocupar espaço na sua lista de prioridades, Touro. Criatividade, afetos e projetos pessoais ganham fôlego quando você deixa de lado a ideia de que produtividade é a única medida de valor.
3: Gêmeos.
2: Questões familiares e domésticas entram em fase de reorganização, Gêmeos. Você poderá perceber que cuidar das próprias bases emocionais é o que vai permitir avanços mais seguros em outras áreas.
3: Câncer.
2: Conversas importantes tendem a acontecer nos próximos dias, Câncer, trazendo esclarecimentos e novas perspectivas. A maneira como você comunica sentimentos poderá aproximar pessoas e dissolver mal-entendidos. Ainda mais previsões no céu, hein? E daqui a pouco a gente volta pra falar com Leão, Virgem, Libra e Escorpião.
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0: Band FM Bom Gosto, pronto pra rodopiar, doce encontro, troco de nome, cadeira cativa, Zeneto e Cristiano. O André Mantovani tá de volta com o segundo grupo de signos, vamos ouvir.
1: O Band Astral está de volta e os relacionamentos mudam de tom nesta fase. Vênus ingressa em Escorpião e deixa para trás a leveza diplomática dos últimos tempos. Os sentimentos ganham profundidade, intensidade e desejo de verdade. Já não basta simpatia ou conveniência. O que importa é aquilo que toca, transforma e atravessa as experiências. Ao mesmo tempo, Mercúrio começa sua passagem por Libra e lembra que sinceridade não precisa ser sinônimo de dureza. Há formas elegantes de dizer o que precisa ser dito. Entre a intensidade e diálogo, o céu convida relações mais autênticas.
2: Leão.
1: Questões ligadas à família, às raízes e à vida privada ganham importância agora, Leão. Você poderá perceber que algumas conversas sinceras têm o poder de restaurar vínculos que pareciam distantes.
2: Virgem.
1: A lua nova no seu signo inaugura um ciclo de renovação pessoal. É um excelente momento para redefinir prioridades, cuidar de si e assumir compromissos mais coerentes com quem você deseja se tornar, Virgem.
2: Libra.
1: Com Mercúrio chegando no seu signo, sua habilidade de mediação e negociação vai se fortalecer. Libra, você encontrará mais facilidade para construir acordos e aproximar pontos de vista diferentes.
2: Escorpião.
1: Vênus ingressa no seu signo e intensifica emoções, Escorpião. O magnetismo e o desejo de reciprocidade também vão crescer. Relações superficiais tendem a perder espaço, enquanto vínculos genuínos poderão ganhar profundidade inesperada. Bom, o céu ainda guarda uma última mensagem para quatro signos e eu volto já já para falar com eles. Sagitário, Capricórnio, Aquário e Peixes.
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0: Band FM, bom demais, né? Raça Negra cheia de manias. Gustavo Lima, bala alojada, bom gosto. Pronto pra rodopiar. Deixa eu te relembrar, né? Você já mandou aí sua mensagem? 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Eu volto já já com o último grupo de signos, hein? André Mantovani vai voltar.
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0: Paulo Matos de volta com informações pra gente. Fala, Paulo.
5: Vamos nessa, Drica. Piorou o panorama ali pela Pinheiro Machado. Agora a lentidão acontece até o Palácio Guanabara, na saída da Zona Sul, rumo ao centro do Rio. Portanto, a melhor escolha é o aterro do Flamengo e Seada de Botafogo. Por enquanto, o movimento está tranquilo, inclusive na chegada ao Trevo dos Estudantes. 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
0: Já já ele volta com mais informações sobre o trânsito.
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0: 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Band FM 10h38, ótimo sábado pra você.
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0: Band FM, Gustavo Mioto, Eu Fujo, Thiaguinho Me Balançou e Simone Mendes, Direitos Iguais. Ouviu a musiquinha, né? Tá chegando o último grupo de signos com André Mantovani.
1: Band Astral tá de volta e nem toda mudança acontece diante dos nossos olhos, hein? Algumas começam bem silenciosamente, com uma ideia que amadurece ou uma pergunta que insiste em voltar. Urano inicia seu movimento de revisão em Gêmeos e nos convida a repensar certezas, opiniões e formas de enxergar o mundo. Talvez seja o momento de perceber que mudar de ideia não é sinal de incoerência, não. Em muitos casos, é sinal de crescimento. A vida se transforma quando a gente aprende a olhar para ela por outros ângulos.
2: Sagitário.
1: Projetos profissionais e objetivos de longo prazo podem ganhar novos contornos agora, Sagitário. Uma mudança de perspectiva ajudará você a perceber oportunidades onde antes havia apenas obstáculos.
2: Capricórnio.
1: Estudos, viagens e novos conhecimentos tendem a ampliar sua visão sobre o futuro, Capricórnio. O céu favorece quem continua aprendendo, mesmo quando acredita já ter todas as respostas.
2: Aquário.
1: Questões emocionais e materiais pedem revisão de prioridades, Aquário. Você poderá compreender melhor aquilo que realmente tem valor e o que apenas ocupava espaço por costume.
2: Peixes.
1: Relacionamentos importantes entram em fase de redefinição e amadurecimento, Peixes. Escutar o outro com genuína curiosidade poderá fortalecer vínculos e renovar acordos. Nem todos os recomeços chegam anunciando grandes revoluções, hein? Alguns nascem em decisões silenciosas, quase imperceptíveis, que repetidas ao longo do tempo, claro, acabam transformando completamente uma história. Eu fico por aqui desejando para você um excelente final de semana e para você acompanhar mais previsões, conteúdos de astrologia, tarô e espiritualidade, me siga nas redes sociais, @AndréMantovani. Sábado que vem eu volto com mais Band Astral.
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0: Band FM, Vitor e Léo, Borboletas, Renato Vale, Amor Imbatível e Luan Santana. E aí? Bom demais, né? Ó, daqui a pouquinho eu volto com o Super 6, hein? Quero todo mundo votando, valendo ingressos pra show. Ah, é bom demais! Então continua com a gente. Daqui a pouquinho eu venho com as 6 melhores da nossa programação.
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0: Ele prometeu e está de volta. Paulo Matos trazendo informações sobre o trânsito pra gente. Vai, Paulo!
3: Vamos nessa, Drica. Não melhorou a passagem pela linha vermelha. Agora a lentidão acontece na altura da cabeceira do aeroporto internacional. Para quem vai com uma baixada, reflexo chega no acesso para a Ilha do Governador. A Avenida Brasil é uma melhor escolha para quem vai até o Parque das Missões. 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
0: Paulo vai voltar logo mais com mais informações sobre o trânsito pra gente, hein?
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0: 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Band FM 11.2, excelente sábado, um incrível fim de semana pra você que tá aqui comigo, curtindo a Manhã Show, eu sou a Drica, vamos juntos até meio-dia.
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0: FM 11.2, excelente sábado, um incrível fim de semana.

0: da nossa programação, as 6 mais fofoletes, pra você escolher a sua. E aí, qual que você vai escolher, hein? Tá valendo 2 ingressos pro show da banda Celebrare na Festa da Primavera no Patronato em Nova Iguaçu, sábado dia 19 de setembro, a partir de 19h. Pra quem ainda não conhece a banda Celebrare, é um show incrível, super animado, com flashback, coreografia, é muito animado, vale muito a pena. Quem já conhece, já tá curtindo, né? Já vai participar da Super 6. Quem ainda não conhece, fica aí minha recomendação. É só votar, gente, facinho. Depois a música a mais pedida vai voltar. Ó, música 1, Diego Vitor Hugo, Beijei a Cura. Música 2, Péricles e Ana Castela, Simplesmente Acontece. Música 3, Felipe Araújo, Estranho de Novo. Música 4, Marília Mendonça, Segundo Amor da Sua Vida. Música 5, Ferrugem, Arrependidaço. E música 6, Gustavo Lima, Luiz Fonsi, Vagabundo. Qual que você escolhe? É só votar. 999-777-030. Coloca seu nome, seu bairro e o seu voto. A mais pedida volta depois e quem sabe aí você fatura 2 ingressos pro show da banda Celebrare na Festa da Primavera do Patronato em Nova Iguaçu, dia 19 de setembro. Simbora, Super 6 começando!
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0: Band FM e Super 6. Vote na sua. Essa foi a música 3, Felipe Araújo, Estranho de Novo. Teve a música 2, Péricles e Ana Castela, Simplesmente Acontece. A música 1, Diego Vitor Hugo, Beijei a Cura. Qual que você escolhe? Nessa Super 6, valendo 2 ingressos pro show da banda Celebrare, na Festa da Primavera, no Patronato, em Nova Iguaçu, sábado, dia 19, às 7 da noite. Showzaço da banda Celebrare. Para participar, para concorrer, é só votar na sua. Fácil demais. 999-777-030. Manda seu nome, seu bairro e o seu voto. A música 6, Gustavo Lima, Luiz Fonsi, Vagabundo. Música 5, Ferrugem, Arrependidaço. E a música 4, que a gente vai ouvir agora, Marília Mendonça, Segundo Amor da Sua Vida. Super 6 no ar.
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0: Band FM, a Super 6. Dá tempo de você votar, hein? Fique à vontade. Corre lá pro WhatsApp 999-777-030. Coloca seu nome, seu bairro e o seu voto. Deixa eu repetir as músicas pra você escolher a sua, que dá tempo ainda, hein? Gustavo Lima, Luiz Fonsi, foi a música 6, Vagabundo. Música 5, Ferrugem, Arrependidaço. Música 4, Marília Mendonça, Segundo Amor da Sua Vida. Música 3, Felipe Araújo, Estranho de Novo. Música 2, Péricles e Ana Castela, Simplesmente Acontece. E a música 1, Diego Vitor Hugo, Beijei a Cura. Tá valendo 2 ingressos pro show da banda Celebrare na Festa da Primavera do Patronato em Nova Iguaçu, sábado, dia 19, às 19h. Showzaço da banda Celebrare, animadíssimo, de flashback, coreografia. Eles são demais. Eu falo porque eu já assisti vários shows deles e é sensacional, vale muito a pena. Então, tá valendo 2 ingressos para esse super show do Celebrare. Corre lá pro WhatsApp que dá tempo para você votar. Eu volto daqui a pouquinho com a música vencedora e com o ganhador ou a ganhadora desse par de ingressos.
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0: Paulo Matos de volta com informações pra gente. Fala, Paulo.
5: Vamos nessa, Drica. Lembrando que vão começar às 14h as interdições no entorno do Boulevard Olímpico para o Rock in Rio. Embaixador Abelardo Bueno, pista lateral da Salvador, além de sentido Recreio dos Bandeirantes, assim como as estradas Coronel Pedro Correia e Arroio Pavuna vão fechar. 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
0: Depois ele volta com mais informações pra gente.
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0: 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Agora 11h28, resultado da Super 6 chegando pra vocês, hein? 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
0: Olha quem se deu muito bem, vai dançar muito. Daniel Guerreiro, você vai dançar muito lá no show do Celebrare, viu? Ganhou um par de convites pro show da banda Celebrare na Festa da Primavera, no Patronato, em Nova Iguaçu, sábado, dia 19, 7 da noite. Ele é de Engenho de Dentro e final de telefone 2309. Parabéns, Daniel. A produção vai entrar em contato com você, viu? Para te passar os detalhes aí para retirar esses ingressos. Combinado? Manda um oizinho aqui no WhatsApp, tá? Para a produção entrar em contato com você na terça-feira. Segunda-feira é feriado. Então, terça-feira, a produção vai entrar em contato com você. Beleza? Vamos saber qual foi a ganhadora? Vem comigo aqui.
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Band FM, Marvi Lali, Mandalim, Nike Shortinho e Desencanas. Teve Suel, Me Assume ou Me Esquece, com a participação do Thierry e Diego Vitor Hugo. Eles venceram a Super 6, Beijei a Cura. Agora 11h39, excelente sábado pra você. 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

0: tarde, o único jeito é você não indo pra rua.
1: Aí fica ruim.
0: Liga, não vai dar problema. Chocolate!
2: Band FM, Grupo Chocolate, a turma do pagode. Alô, Virgínia. Antes teve Zezé de Camargo e Luciano. Pior é te perder. Olha o que tá chegando aqui. Maravilha! Quem faturou o Kit Kim hoje foi Márcio Ribeiro de Caxias. Final de telefone 6889. Parabéns, Márcio. Ó, 3 dias úteis para passar aqui na Band FM. O Álvaro Ramos, 350 em Botafogo. Atenção, horário, 12:05 PM, para retirar o seu Super Kit Kim. Lembrando que segunda-feira a promoção volta, né? 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
1: Existe uma teoria que se chama 90-10, onde uma pessoa tem 90% daquilo que você procura em alguém, só que você foca naqueles 10% que falta. Aí você sai pra rua, se aventura e realmente você encontra aqueles 10%, mas não se deu conta que perdeu os 90%.

0: Band FM, Maiara e Maraíza, 9010, Zeca Pagodinho, Ser Humano. Manhã Show terminando por aqui, eu sou a Drica. A gente se encontra segunda-feira com o Manhã Show. E vai ter tudo que vocês têm direito, Super 6 das 10, vai ter Kit Kim, vai ter muito, vai ter horóscopo. E vocês participando, espero todos vocês na segunda-feira a partir das 8 da manhã. Um excelente sábado, um fim de semana incrível pra vocês. E já tem o último trânsito, né? Antes de ir embora, tem um trânsito, informações pra vocês. Até segunda, pessoal. Beijo!
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0: Paulo chegando com informações pra gente. Vai, Paulo!
2: Vamos nessa, Drica! Lembrando, o entorno do Boulevard Olímpico será fechado daqui a pouco, às 14h, para a realização do Rock in Rio. Aí sim vai fechar a Embaixadora Abelardo Bueno, pista lateral da Salvador Allende, no sentido Jacarepaguá, assim como as estradas Coronel Pedro Correia e Arroio Pavuna. 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
0: Obrigada, Paulo. Bom final de semana. Daqui a pouquinho tem horário eleitoral gratuito, hein?
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0: e senhores, a partir de agora começa aquela nossa festa no final de semana, é a festa da Band que está no ar. Muito obrigado pelo seu carinho, obrigado pela sua audiência. Eu sou o Fernando César, estaremos aí no início dessa tarde aí agitando o seu sabadão. Aliás, fala pra mim o que que você tá fazendo de bom, hein? Lógico, eu quero saber, eu sou curioso, não me deixe curioso aqui. Você tá em casa, tá trabalhando, tá de boa na lagoa, tá no perrengue, qual é a boa de hoje? Sabe o que é legal, pessoal? Eu até puxo o assunto, porque eu faço você mandar mensagem, porque eu quero que você ganhe presente aqui na Band. A gente tem o Big Prêmio da Band e hoje temos a cobiçadíssima Alexa, aquela assistente virtual numa caixa de som, que aliás você fala assim, ó, Alexa, toca a Band FM, e ela pá, coloca na Band, você acredita? Ela sabe qual é a melhor rádio, então tô te falando. Você quer? Tem que mandar mensagem pra gente, beleza? 11 999 919197. Tá bom? E ó, eu vou dar uma dica legal. Você quer aumentar as chances de faturar o Big Prêmio? Você pode participar com a gente através do nosso WhatsApp. E para aumentar as suas chances, você também interage no combate.
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0: Exatamente! A gente já começa no esquema do combate. São duas músicas e você vai falar pra mim qual você mais gosta, beleza? Primeira música, Henrique e Juliano, Seja Ex. Segunda música, Tiaguinho, Me Balançou. Agora é contigo. Você vai lá no arroba Band FM. Então, ó, você pode mandar mensagem no WhatsApp, você já participa com a gente. Quer aumentar chances? Arroba Band FM no Insta. Lá nos stories tem a enquete. E aí tem essas duas músicas, você tem que votar em qual mais gosta. Então, recapitulando aqui, a primeira música, Henrique e Juliano, Seja Ex. Segunda música, Tiaguinho Me Balançou. É o combate que está no ar.
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0: sou de Santo Amaro, tô de folga esse final de semana e tô fazendo uma faxina, aproveitando e curtindo a Band FM, a festa da Band.
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2: O nome dela é Flash, hein?

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1: Ai, ai, ai.
2: E aí, ouvinte do programa Festa da Band, aqui quem tá falando é o Bruno do Sorriso Maroto. 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
1: Band FM, sorriso maroto. Com belo farol das estrelas, e não foi à toa. A gente não tá brincando, não, nesse sabadão. Fala a verdade, só música boa. Presente pra você. E lógico, a sua participação no WhatsApp. Que, aliás, eu te pergunto: você já mandou sua mensagem aí? Quero saber qual é a boa de hoje. 11 99991 9197. É o Festa da Band agitando seu sabadão. Olá!
2: Boa tarde, pessoal.
1: Boa tarde. Oi, oi, oi.
2: Sabadão.
1: Boa.
2: Festa da Band.
1: Ah, meu garoto!
2: Nós estamos aqui, ó, trabalhando.
1: Ah, é? Você faz o quê?
2: É, com sol, chuva.
1: É, é mesmo?
2: Mas escutando a Band FM.
1: Então vem na nossa.
2: Dá um abraço aí pra todos os agentes funerários, hein?
1: Eita!
2: Estamos aqui na rodagem hoje, trabalhando.
1: Legal, legal.
2: Cuidando do amor de alguém, né? Mas é isso aí, coloquem aí desse sorteio aí da Alexa, por favor.
1: Beleza.
2: Forte abraço. Tchau, obrigado.
1: Tchau, obrigado, meu querido. Tudo de bom aí, um ótimo sábado pra você. Oi.
3: Boa tarde, Band FM. Aqui é a Cintia, aqui Tia Adela. Tô
1: boa
3: aqui
1: tarde.
3: Nesse sabadão. É, dando uma faxina, limpando aqui um pouquinho a casa.
1: Ah, entendi.
3: Que não vai adiantar com esse tempo chuvoso.
1: E o almoço, hein?
3: Vou pedir uma feijoada, curtindo a festa da Band.
1: Ah, entendi. Tem dois tipos de feijoada. Né? Que é a feijoada light, né? A feijoada light. Feijoada light, tem que dar outro nome, né, gente? Mas tudo bem. Tem a feijoada light, que ela só vem as carninhas, né? A carninha, a linguiçinha e tal. E aí tem a feijoada completa, que vem com orelha, que vem com focinho, que vem com um monte de coisa. Você tá em qual time, hein? Eu tô na light. O meu negócio é feijoada light.
4: Tá na hora.
1: E você, hein?
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5: Agora sim.
4: Agora sim.
5: Agora sim
4: o quê, Pidão?
5: Agora sim. Não, que eu tô com coceira nas costas.
4: Ah, é mesmo?
5: Eu acertei.
4: É ruim, né?
5: Sabe quando você não acerta? Agora sim.
4: Aí quando aí aquela...
5: Você pede pra pessoa coçar, a pessoa não acerta.
4: É isso.
5: Você fica, vai mais pra lá, pra baixo. Não, pra baixo, pra baixo. Aí quando acerta, você faz... Ai, né?
4: É assim mesmo. Para de besteira e vamos rir, vai, Pidoncio.
5: Ah, vamos. Ô, Jadeu.
4: Ah.
5: A loira. A loira foi participar de um campeonato de natação. Chegou lá, ela já toda preparada e tal. Aí chegou na hora, o cara anunciou, porque era sorteio de modalidade. Atenção, senhoras e senhores, ela ia competir a loira, a morena e uma ruiva. Atenção, modalidade peito. Atenção, modalidade peito. Pá, o tiro, mergulharam. Meu, a ruiva chegou em primeiro, a morena em segundo. E a loira em terceiro, o último, né, naquele caso.
4: Nossa.
5: A loira foi protestar, né?
4: Oxe.
5: Chegou lá no cara do microfone e falou o seguinte: avisa o juiz aí, vocês falaram modalidade peito e as duas usaram os braços, viu?
4: Tá errado.

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0: Band, boa tarde. Band, Band FM, festa da Band. Sebastião Lira, motorista carreteiro de Montemor, São Paulo.
1: Saindo aqui agora do Embu das Artes, indo destino Sumaré. Ouvindo a melhor, festa da Band.
0: Boa tarde, Band FM.
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2: 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Tem cerveja aí?
3: Tem.
2: E tá gelada?
3: Tá.

0: Band FM, olha aí, o clima de raça negra no seu sabadão, cheia de manias, aqui no nosso Festa da Band, agora 1:21, e aí, qual é a boa de hoje? A galera tá participando com a gente, mandando mensagem, assim que a gente gosta. Quero te ouvir também, tá? Manda lá, 11999919197. A gente tem a Alexa, aquela assistente virtual que eu sei que você gosta. Vai trocar ideia com a Alexa. Ó, quando você ganhar, você tem que pedir pra Alexa contar uma piada. Você quer saber? Daqui a pouco eu vou abrir a Alexa aqui. Eu tenho uma Alexa aqui no estúdio. Daqui a pouco eu vou abrir a Alexa. E aí eu vou pedir pra ela contar uma piada pra você. Você vai ver o nível da piada. Combinado? Daqui a pouquinho aqui, ao vivaço pra você no Festa da Band, tá bom? Mas isso é depois, porque agora tem a sua participação.
1: Boa tarde, Band FM. Eu sou a Rita aqui da Boca. Sou muito fã da Band.
0: Ah, que legal.
1: Todos os dias ouço a Band. Tô aqui,
0: legal.
1: Tomando casa, fazendo comida e curtindo a festa da Band. Boa. Me põe de sorteio aí.
0: Não, você já... Menina, você não entende. Você já tá no sorteio, já tá no bolo. No bololô. Valeu a participação. Um beijo pra
2: Boa
0: você.
2: Boa tarde, Band FM. Aqui é a Cida, estou aqui ligadinha na Band FM.
0: Ô, Cidinha.
2: Que é a rádio do meu jeito. Amo que amo. Beijo.
0: Ah, legal. Você é das minhas, hein? Valeu. Um beijo. Bom sábado.
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7: Você já reparou que a gasolina comum costuma ter um tom amarelado, enquanto a aditivada pode ser verde, vermelha ou até azul? Será que essa diferença de cor serve apenas para chamar a atenção? Nada disso! A coloração dos combustíveis tem uma função muito importante: facilitar a identificação dos produtos e ajudar no combate a fraudes. No Brasil, a ANP, Agência Nacional do Petróleo, Gás Natural e Biocombustíveis, estabelece regras para garantir que os diferentes combustíveis possam ser identificados com facilidade. No caso da gasolina aditivada, por exemplo, cada distribuidora utiliza um corante próprio para diferenciá-la da gasolina comum. Mas importante, hein? A cor não identifica qualidade nem desempenho. Uma gasolina verde não é melhor que uma vermelha ou azul. A tonalidade depende apenas do corante escolhido pela distribuidora. E também para ajudar você a receber exatamente o combustível que escolheu.
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0: gente, sabadão! Ah, você já participou do combate da Band, já? Daqui a pouco tem resultado aqui, ó. Sua rádio do seu jeito. Não, eu falo sobre o combate porque daqui a pouco tem resultado. Qual você prefere? Diga pra mim.
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0: Essa é a primeira música do combate, Henrique e Juliano. Seja ex. Gosta? Vai lá no @BandFM no Insta. Lá nos stories tem a enquete. Participa e vote na sua preferida. Música número 2, Thiaguinho, me balançou. Já sabe, né? @BandFM lá nos stories. Tem essa música também, você pode votar nela e você concorre mais, você tem mais chances de faturar o Big Prêmio, beleza? Bora lá? A gente caminha aqui para a reta final do nosso Festa da Band. 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

0: caminho é o que você curte aqui no nosso Festa da Band. A galera tá participando em peso, hein? É assim que a gente gosta. Você manda mensagem, troca aquela ideia, faz aquela resenha, né? E o legal de tudo é que a galera tá curtindo o sabadão e tá com a trilha sonora da Band FM. É assim que a gente gosta. Manda aí a sua mensagem, 11 99991 9197. Tenho que te lembrar, né? Aliás, essa é a minha última fala aqui, ó. Tá valendo o Big Prêmio. Temos a Alexa, é a sua assistente virtual numa caixa de som que você pode ganhar daqui a pouco. Essa é a minha última fala aqui, hein? Última oportunidade. Manda sua mensagem lá. Ah, Fefo, mas eu não sei o que eu falo. Fala o seu nome primeiro, começa com o seu nome. Fala o que você tá fazendo. Tá em casa, você tá no trabalho. Já sei, você foi filaboia na casa de alguém, não é isso? Ah, tô sabendo. Ou então você pode mandar aquele beijo, pode mandar aquele seu abraço, fica à vontade, tá bom? É só mandar mensagem que automaticamente você concorre ao Big Prêmio. Beleza? Ó, vou te dar exemplo. Tem aqui a Sandra que participou com a gente. Oi, Sandrinha. A Sandrinha tá desesperada. Mandou mensagem pra gente. O que, que foi, Sandrinha?
1: Boa tarde, Pedro. Oi. Sandra de Barueri. Tô aqui fazendo almoço, ligadinha na melhor, com chuva com sol, Band FM. E, por favor, me dá essa Alexa aí, porque alguém precisa mandar meu marido, Rodrigo.
0: Valeu, um beijo. Viu, gente, como é fácil? É só mandar sua mensagem que você concorre ao Big Prêmio. Ah, entendi. Você quer mais chances de faturar? Então, pera aí.
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0: Agora tem resultado. Você participou do combate. Então, olha lá, dá tempo, ainda há tempo. Arroba Band FM, lá nos stories tem a enquete. E a gente colocou as duas músicas. É só você votar em qual mais gosta, tá? E as duas músicas que estavam no jogo hoje é Henrique e Juliano, Seja Ex, a número 1, e Tiaguinho Me Balançou, a número 2. Você correu lá no seu Insta? É, o celular tá travando aí? Corre lá! Se você votar antes do resultado, tá valendo. Você duplica as chances de faturar. Você dobra as chances de faturar. Beleza? Então vamos lá, senhoras e senhores, atenção. Vamos para o resultado. A música vencedora, música mais votada com 78% dos votos. A galera pediu e a galera vai ouvir de novo. Senhoras e senhores, a música vencedora do combate, Henrique e Juliano, Seja Ex. Combate.

estou aqui ouvindo a festa da Band. Estou muito feliz em curtindo essa festa com vocês. Curto todos os dias. Mil beijos. E lá de Taboão da Serra.

0: FM, Marília Mendonça, todo mundo vai sofrer, pra fechar o nosso Festa da Band. Pô, gente, foi muito legal, hein? Obrigado a todo mundo que participou com a gente, mandou mensagem, fez aquela resenha gostosa do início da tarde. Que você tenha um excelente sábado, um excelente final de semana, onde quer que você esteja. Tem a galera que tá trabalhando, tem a galera que tá em casa de boa, tem o pessoal que tá curtindo aí o sabadão na casa de alguém, ou no barzinho, ou em algum lugar aí com a galera, não é verdade? Ó, que você tenha um excelente final de semana aí e, logicamente, junto com a gente aqui na Band FM, tá bom? Mas calma que não acabou não, porque a gente prometeu, então tem que cumprir, né?
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0: E agora tem resultado, atenção meu guerreiro, atenção minha guerreira, a gente prometeu Alexa, aquela assistente virtual numa caixa de som que tá todo mundo querendo, eu tô ligado, você também quer, né? Eu tô sabendo. Então, ó, você participou com a gente, você fez toda a tarefa de casa, você mandou mensagem pra gente, você foi lá no nosso Instagram, no @BandFM, se não foi, aliás, vale a pena você ir lá, @BandFM, lá nos stories tem a enquete, aliás, a gente já deu resultado, então você só vai ver a música vencedora lá, tá? Mas vale a pena você seguir pra acompanhar a gente, beleza? Mas chega de enrolação e chega de lero-lero. Vamos lá, quem fatura Alexa? Aquela assistente virtual numa caixa de som. Alô, alô, minha amiga Raquel Bastos de Souza. Olha a Raquel! Ô, Raquelzinha, valeu a participação, um beijo, parabéns. Gente, ó, tô de volta hoje na madruga. Band Coruja é com a gente, conto com você também. Vai ficar na madrugada? Então sintoniza na Band FM, é claro, claro.
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0: tarde pra você. Eu sou Amanda Rizzi, mas pode me chamar de Amandinha, tá? E hoje é tudo comigo no Sabadão. Bora que bora!
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0: Muito boa tarde pra você. Eu sou Amanda Rizzi, mas pode me chamar de Amandinha, tá? E hoje é tudo comigo no Sabadão. Bora que bora!

É que eu não te esqueci, Ana Castela. Número 2, pensamentos intrusivos, Tiaguinho. Número 3, displicente, Wesley Safadão. 4, não mexe nas minhas gavetas, Danilo e Davi. 5, perdas e danos, Sorriso Maroto. E 6, direitos iguais, Simone Mendes. Corre no nosso WhatsApp e vota lá. 999-777-030. Você tá concorrendo a 2 ingressos pro show da banda Celebrare na Festa da Primavera, no Patronato, em Nova Iguaçu. Vai rolar no sábado, dia 19 de setembro, a partir das 7 da noite. Corre no nosso WhatsApp que eu tô te esperando.

0: Band FM, a sua rádio do seu jeito. Você acabou de curtir Displicente Wesley Safadão, que é a nossa música número 3 desse sabadão que tá lindo demais. E a música número 2, Pensamentos Intrusivos, Tiaguinho, essa aí pega, hein? A número 1 é Que Eu Não Te Esqueci, Ana Castela. Essa é a Super 6, lembrando que tá valendo 2 ingressos pro show da banda Celebrare, na festa da primavera, no Patronato, em Nova Iguaçu. Vai rolar no sabadão, dia 19 de setembro, a partir das 7 da noite. Pra participar, manda seu nome, sobrenome, bairro e vota na sua música favorita, aquela que você quer ouvir novamente aqui na programação, a vencedora da Super 6 pra você. Lembrando, ó, que ainda tem a nossa música número 4, Não Mexe Nas Minhas Gavetas, Danilo e Davi. Número 5, Perdas e Danos, Sorriso Maroto. E número 6, Direitos Iguais, Simone Mendes. Então bora comigo, porque a tarde de sábado com a Amandinha tá só começando, hein? Bora de Não Mexe Nas Minhas Gavetas. É só cuidar direito que ninguém vai mexer na sua gaveta, hein?
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0: Rede FM, a sua rádio do seu jeito. Essa foi a nossa música número 6. Direitos iguais, Simone Mendes aqui em 91.1. E já sabe, né? Pra concorrer a 2 ingressos pro show da banda Celebrare na festa da primavera no Patronato em Nova Iguaçu, que vai rolar no sabadão, dia 19 de setembro, a partir das 7 da noite, é só participar, mandar mensagem no nosso WhatsApp, manda seu nome, sobrenome e bairro. 999-777-030. Corre, que ainda dá tempo. E dá tempo também de votar na sua música preferida na Super 6 desta tarde. Ó, vou ler a sequência pra você, hein? A nossa música número 1 foi É Que Eu Não Te Esqueci, Ana Castela. Número 2, Pensamentos Intrusivos, Tiaguinho. Número 3, Displicente, Wesley Safadão. 4, Não Mexe Nas Minhas Gavetas, Danilo e Davi. 5, Perdas e Danos, Sorriso Maroto. E 6, Direitos Iguais, Simone Mendes. Corre pro nosso WhatsApp, tô te esperando, mas vou ali e já volto.
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5: Você já reparou que a gasolina comum costuma ter um tom amarelado, enquanto a aditivada pode ser verde, vermelha ou até azul? Será que essa diferença de cor serve apenas para chamar a atenção? Nada disso! A coloração dos combustíveis tem uma função muito importante: facilitar a identificação dos produtos e ajudar no combate a fraudes. No Brasil, a ANP, Agência Nacional do Petróleo, Gás Natural e Biocombustíveis, estabelece regras para garantir que os diferentes combustíveis possam ser identificados com facilidade. No caso da gasolina aditivada, por exemplo, cada distribuidora utiliza um corante próprio para diferenciá-la da gasolina comum. Mas importante, hein? A cor não identifica qualidade nem desempenho. 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

0: rádio do seu jeito. É só essa aqui, hein? Eu voltei. Falei que era rapidinho, hein? Fui ali, bebi uma água, já voltei pra anunciar quem foi o sortudo ou a sortuda que vai levar pra casa 2 ingressos para o show da banda Celebrare na Festa da Primavera no Patronato em Nova Iguaçu. Vai rolar no sabadão, dia 19 de setembro, a partir das 7 horas da noite. Vai tirar aquela onda. Quem será que vai levar essa boa pra casa? Roberta Pinheiro, aí, Robertinha, final de telefone 6678, Roberta do Irajá. Pode ficar tranquila que a nossa equipe de promoção vai mandar mensagem pra você. Fica de boas aí, esperando que durante a semana eles entram em contato, mas faz o seguinte, já manda uma mensagem no nosso WhatsApp, 999-777-030, falando, oi, sou eu ganhei, eu vou tirar essa onda. E agora, bora conferir a música vencedora da Super 6 desse sabadão, aquela que você votou, escolheu e definiu que é a top das tops desse sábado.
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A sua rádio do seu jeito. Beijei a cura, Diego e Vitor Hugo. Teve por aqui também Nem Pagando, Henrique Castro e Menos é Mais. Sem Vestígios, Mumuzinho, Elaiá. Tá boa demais essa programação, né? Aliás, essa programação é incrível demais todos os dias. Aqui é a sua rádio do seu jeito. E essa vibe você só encontra em 91.1. Então já pode, chega aqui pra aquele seu amigo. Aquele mesmo que, ai, não conhece a Band FM ainda. Indica coisa boa, gente. Pra amigo, a gente indica coisa boa, né? Chega pra ele e fala, sintoniza aí 91.1. Vem ouvir música boa comigo. Concorrer a vários prêmios incríveis. Tem, ó, tem o da Play, tem a Caixa Premiada, a Drica, o Sanches, o Ângelo, o Luiz Fernando, que é meio estragado, mas a gente gosta dele mesmo assim. Um beijo pra todo mundo. 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E bora que bora! Ainda tem muita música pela frente, vou te dar um spoiler, mas não conta pra ninguém não, tá? Vai ter Pixote por aqui, Luquinhas, que eu sou fã demais, Bruno e Marrone, tem Belo, Vai ser de arrastar o chifre no asfalto, então tá preparado?

0: Ed Brito e Samuel, Romance Rosa, que em 91.1 teve Reinventar Belo, Que Pescar Que Nada, Bruno e Marrone, Diazão, Luquinhas, só sucesso pra animar o seu sabadão. Sabadão, assim, de feriado, porque temos um feriadão aí pela frente e eu adoro. E quero saber o que você vai fazer nesse feriadão. Me manda mensagem lá no nosso WhatsApp me contando, manda um áudio, 999-777-030. Vou ali, já volto, porque tá batendo na porta a hora cheia. Uma hora só de música sem parar.
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12: De volta por aqui com muita música boa. Pra quem tá chegando agora, eu sou Amanda Rizzi, mas pode me chamar de Amandinha, tá? E no Sabadão na Band é tudo comigo.
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12: E tá começando agora a hora cheia. Uma hora só de música sem parar. Diretão, só música boa, curtindo essa programação sensacional que você só encontra aqui em 91.1. Já vou chegar com spoiler, mas não é pra contar pra ninguém, hein? Vai ter Turma do Pagode, Henrique e Juliano pra galera que gosta de arrastar o chifre no asfalto. Tem Clariô, quero saber quem tá por aí fazendo um churrascão, curtindo essa programação incrível. Manda mensagem no nosso WhatsApp, 999-777-030. Me conta a boa do seu feriadão. E agora a gente começa a hora cheia com 9010, Maiara e Maraíza. Essa música aí, você preste atenção na letra, porque é rara, mas acontece com frequência.
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0: Band FM, agora são 3 horas e 22 minutos.
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Band FM, a sua rádio do seu jeito. E a gente acabou de curtir Eu Sou o Sentimento, Luan Santana, com a participação do Luan Pereira. Teve por aqui Cadeira Cativa, Zé Neto e Cristiano, Vagabundo, Gustavo Lima e Luiz Fonsi, Saudade do Caramba, João Neto e Frederico. Ó, essa é a hora cheia. Uma hora só de música diretão, sem parar, pra você curtir demais, mas tô passando pra te lembrar que já já tem o da Play, que é aquele momento em que eu espero um áudio seu te pedindo uma música aqui em 91.1. No da Play, o seu pedido é sempre uma ordem, a gente toca a música que você pedir por aqui. É só mandar mensagem no 999-777-030. Tô te esperando por lá e agora, bora curtir Amor Imbatível, Renato Vale.

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0: Band FM, Michel Teló e Dilcinho. Recado à minha amada, versão exclusivaça aqui da Band FM. Vou te falar, boa demais essa versão, né não? Eu adorei. A gente curtiu por aqui também Champanhe, Menos é Mais, Regime Fechado, Simone e Simaria. Teve Segundo Amor da Sua Vida, Marília Mendonça. Essa foi a hora cheia desse sabadão, mas já tá batendo aqui na porta. O da Play, aquele momento em que você escolhe a música que quer ouvir por aqui. É só enviar um áudio pro nosso WhatsApp, o 999-777-030. Facinho, facinho. Manda mensagem. Ai, Amandinha, não quero mandar áudio, tenho vergonha. Perde essa vergonha que a gente quer ouvir a sua voz, hein? Sem áudio não funciona. Tô te esperando, vou ali e já volto.
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0: Volta por aqui com muita música boa, tá chegando da Play, tô te esperando, hein? Bora comigo?
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0: Já te falei, é a melhor do mundo.
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0: Começando agora o Da Play aqui em 91.1. Você já conhece, né? Não? Ai, eu te explico. No Da Play você comanda a nossa programação. Me manda um áudio no nosso WhatsApp, o 999-777-030. Não dá mole, manda mensagem lá, porque eu tô te esperando. Pede a música que você quer ouvir, aquela música que você tá com saudade de escutar. Pode ser aquela que você quer dedicar pra alguém? Manda mensagem lá, que eu tô esperando. Tem uma galera que não deu bobeira, já mandou o áudio. Bora ouvir? Ó, se... Ah, mas antes, deixa eu aproveitar pra mandar um beijo pra galera lá do outro lado da poça que tá ouvindo 91.1, Maciel Amaral, Pedro Marinho, do bairro Ponta da Areia, de Niterói. Beijo, beijo, beijo pra vocês, galera. Tô esperando o áudio aqui, hein, no nosso WhatsApp, hein? 999-777-030. Pede a música que vocês querem ouvir, ó. Bora ver quem já brotou por aqui.
30: Aí, Amandinha.
0: Oi.
30: Aqui é Van Fagundes de Caxias, motorista de aplicativo.
0: Fala comigo.
30: Dá play pra mim na música Oi, com Léo Magalhães. Beijo, abraço. 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

0: Band FM, a sua rádio do seu jeito. Arrependidaço Ferrugem teve por aqui Nike Shortinho e Desencana, Marvila e Ayla, Sua Boca Mente, Zé Felipe. Começamos a sequência com Léo Magalhães. Oi, esse é o Da Play aqui em 91.1, aquele momento em que você escolhe a música que vai tocar. Como eu faço isso, Amandinha? Muito fácil. Manda um áudio lá no nosso WhatsApp, 999-777-030.
1: Boa tarde, boa tarde, boa tarde, Amandinha. Adelson Júnior aqui de Jardim Primavera. Dá um play na música Temporal do Arte Popular. Dá um play aí na melhor rádio do Brasil.

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1: Eu acho que você tem que mandar aquela mensagem. 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

0: Band FM, Guga Nandes, presentinho. Adoro essa música, sou muito fã do Guga também. Um beijo, beijo, beijo pro Guga Nandes, que tá tocando aqui em 91.1, animando o seu sabadão. Teve Apaga, Apaga, Apaga, Danilo e Davi, Apaixonadinha, Léo Santana, Propaganda, Jorge Matheus. Só musicão, hein? Bora continuar curtindo esse sabadão juntinhos. Esse é o da Play. Ai, como eu faço pra participar? Manda um áudio pra cá, 999-777-030. Envia um áudio pro nosso WhatsApp pedindo a música que você quer ouvir. Qual a música que você sente saudade de escutar? Dedica uma música pra alguém. Eu acho tão fofo quando vocês dedicam música pra alguém. Bora ver quem tá por aqui.
1: Sou Maria de Fátima de Cordovil.
0: Oi, Maria.
1: Da Prey, na música Essa Tal Liberdade do Sol pra Contrariar.
0: Seu pedido aqui é sempre uma ordem. Bora que bora!
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Roberto Carlos, a quem eu peço carinho de vocês. O nosso rei. Foi assim, ó.

0: Tarde FM, revelação! Coração radiante, essa é boa demais, né? Cantei a beça aqui no estúdio. A sua sorte é que o microfone estava fechado. Porque se tem uma coisa que eu não tenho talento, é pra cantar. A gente curtiu por aqui também, pela última vez, Menos é Mais. Abre Caminho, Anitta e Alexandre Carlo. Essa aí que é do álbum novo da Anitta. Eu adorei. E você? Me conta. Teve também Pedido de Socorro, Gustavo Mioto. Com vocês, eu, Taeme Thiago. Esse é o da Play aqui em 91.1. Ainda dá tempo de pedir sua música, tá? É só mandar mensagem lá no nosso WhatsApp 999-777-030. Mas tem que ser áudio, não esquece. Tô te esperando, vou ali, já volto e volto com mais da Play aqui na programação.
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0: De volta por aqui com muita música boa. Manda mensagem que a gente tá no da Play. Você escolhe a música que vai tocar na programação.
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0: 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E eu tô de volta com o da Play porque no sabadão são 2 horas seguidas com você mandando na nossa programação. Amandinha, como eu faço isso? Fácil demais. Manda um áudio pro nosso WhatsApp, o 999-777-030. Pede a música que você quer ouvir. Dedica uma música pra alguém. Pede aquela música que você tá com saudade de escutar. E bora que bora. Vamos ver quem tá por aqui.
20: Boa tarde, Band. Boa tarde. Band, dá play pra mim.
0: Qual?
20: Na música Adivinha Outra Vez.
0: Boa.
20: Aí eu tô aí dando pra uma pessoa que entrou na minha vida.
0: Conta.
20: Tá? Entrou, tá entrando e tá ficando na minha vida. Tá? Dá play aí pra mim. Aí, Jorge Fernandes de Santa Cruz da Serra do Rio de Caxias. Dá um play pra mim aí. Nessa linda música aí. Adivinha com os travessos.
0: Dedicando pra pessoa que tá entrando na sua vida e te fazendo feliz. Então, Jorge, seu pedido é uma ordem aqui em 91.1. Adivinha os travessos. Ai, amei.

0: aqui nessa linda música aí, Adivinha com os Travessos.
1: Dedicando pra pessoa que tá entrando na sua vida e te fazendo feliz. Então, Jorge, seu pedido é uma ordem aqui em 91.1. Adivinha os Travessos. Ai, amei!

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0: 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Felipe Araújo estranho de novo aqui em 91.1. Teve peão todo tatuado. Geninho e Mariana Fagundes, a culpa é do coração, Pixote. Quem sente saudade sou eu, Maiara e Maraísa. Esse é o Da Play, aquele momento em que você manda na nossa programação, simples assim. É só enviar um áudio. Tem que ser áudio. Pedindo a música que você quer pro nosso WhatsApp, o 999-777-030, porque aqui o seu pedido é sempre uma ordem.
1: Boa tarde, Amandinha. É Carla Tavares de Itaboraí.
0: Boa tarde,
1: Dá pra
0: galinha.
1: Ir na música Castelo de um Quarto Só. Valeu, Amandinha. Beijos.
0: Beijo, beijo, beijo pra você, Carlinha. Castelo de um Quarto Só. Renato da Rocinha arrasou na escolha.

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0: 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Esquema preferido dos Barões da Pisadinha aqui em 91.1. Teve Instinto, Marvila e Gamadinho, Gaivota, Jorge Matheus e Matheus e Cauã. Eu tenho a senha, João Gomes, esse é o da Play. Quando você escolhe a música que vai tocar aqui na programação, é só enviar um áudio, tem que ser áudio, a gente quer ouvir a sua voz. Pro nosso WhatsApp, o 999-777-030. Bora ver quem tá por aqui, se você ainda não mandou... Tá dando bobeira, envia lá o áudio no WhatsApp que já já o da Play acaba e você fica de fora. Vai dar um mole desses? Claro que não, né? Bora ver quem tá aqui.
1: Amandinha Diva, boa tarde.
0: Oi, Baiana
1: de Barie. Gata, eu gostaria de escutar Dilcinho, Péssimo Negócio. Tô aqui ligadinha na Band, a melhor do Rio. Beijo!

0: 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Direitos iguais, Simone Mendes, encerrando o nosso Da Play desse sabadão. Teve por aqui Bum Bum Bum, Alexandre Pires, Ciumenta, César Menotti, Fabiano, Perdas e Danos, Sorriso Maroto. Esse foi o Da Play. Muito obrigada a você que passou o seu sábado do meu lado. O meu sábado foi muito mais incrível, porque eu tava com você, tava na sua casa, com muita música boa, com essa programação incrível. No sábado que vem eu tô de volta, a partir das 2 horas da tarde. Te espero por aqui, hein? E se tiver de bobeira, me segue lá no meu Instagram, @AamandaRisi. Te espero por lá e também aqui em 91.1. Agora você fica com Band ao vivo, aquele momento que você se sente no show do seu artista preferido. Então bora que bora. Fui, beijo, beijo, beijo.
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25: E aí, gente, começou aqui o nosso Band ao vivo. Pra você a partir de agora, hein? Tô esperando sua participação por aqui através do nosso WhatsApp 11 999919197. Você sabe que tem presente pra você, tá valendo aqui o nosso Big Prêmio, né, gente? Big Prêmio da Band FM, tem uma Alexa de presente pra você. Essa Alexa, ela vai ser ideal pro seu dia a dia, né? Você vai falar, Alexa, tocar Band FM é agora, na hora. Tocando Band FM, pois é. Alexa de presente pra você é o nosso Big Prêmio de hoje da Band FM. Então, bora participar, tô te esperando. 11 999919197. Você já aproveita, fala no ar comigo, me conta como é que tá a sua noite já de sabadão. Vai curtir uma baladinha mais tarde? Vai sair com os amigos? Vai ficar em casa mesmo, descansando? Vai aproveitar um feriado prolongado, né, gente? Tô aqui te esperando, hein? Agora 6:06, então pode aumentar o som, que o nosso Band ao vivo já começou.
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2: 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Quem não gosta de sorriso maroto é louco, hein?
0: Meu Deus.
2: Não tem uma música ruim. Tem mais, não é possível.
0: Véi, ó.

0: 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Fred Fabrício, você não cuidou. Esse é o nosso Band ao vivo no ar pra você, ó. Manda na sua mensagem pra gente, 11 99991 9197, pra você participar aqui da nossa noite de sábado. Como é que tá você? Tá tudo certo? Mandar um beijão aqui pra Jaqueline, tá ligada na Band. Ô, Jaque, obrigado, beijo pra você, pra família toda, hein? A Mariana tá por aqui também. Ô, Mariana, seja bem-vinda, boa noite. Boa noite, Léo Júnior, tô ligado aqui no Band ao vivo, tomando uma geladinha e curtindo vocês. Obrigado, viu? Obrigado aí pela sua companhia. Então, tô doido pra ouvir sua voz também, tá? Participa aí, 11 99991 9197. Você manda beijo, oferece pra quem você gosta. Fica à vontade, o nosso Band ao vivo, claro, né? Continua aqui, ó.
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1: Ó, da princesa eu já entendi. Quero saber cadê a nega que vai pro sofazinho comigo agora. Ô, nega, vamos pro sofazinho, nega. E vem.

0: Eu não aguento vocês, não.
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2: Esse é o nosso Band ao vivo com as melhores. Você sabe que é um verdadeiro show aí na sua casa, né? Então, quero você participando com a gente. 11 99991 9197, pra você participar junto com a gente. Me conta como é que tá a sua noite. Tá naquele sofazinho de dois lugares também aí, juntamente com Luan Santana. Me conta aí como é que tá a sua noite, hein? Ô, Léo Júnior, boa noite. Tô ligado aqui na Band FM. Sou a Stephanie. Oi, Stephanie, seja bem-vinda. Obrigado pela sua companhia. Tá aqui ligadona com a gente também a Daniela Xavier. Oi, Dani. Seja bem-vinda, boa noite pra você, pra família toda, hein? Tá todo mundo curtindo a Band FM e a gente agradece a companhia de vocês sempre junto com a gente aqui na nossa noite mais gostosa do Brasil. Agora tem Simone Mendes.

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0: Band FM, pra gente fechar aqui o nosso Band ao vivo dessa noite de sabadão. Gente, obrigado você que participou, mandou sua mensagem aqui pelo nosso WhatsApp 11 99991-9197. Valeu pela companhia sempre. Olha quem já chegou por aqui. Café, boa noite, meu amigo Marcelo Café.
1: Eu cheguei para acordar quem tá dormindo. Isso. Cheguei para sacudir quem quiser ser sacudido, sacudida, dançar, gritar, fazer o que você quiser. Hoje a noite de sábado vai ser demais.
0: Gostei dessa, demais.
1: Demais.
0: É o Máscara, lembra do Máscara?
1: Lembro. Vamos, gente, mascarados, né, Léo? Essa é a verdade.
0: Exatamente. Antes de ir embora, deixa eu dar presente pra você aqui. Opa. Na Band, né? Vamos lá.
2: Obrigado. Big prêmio da Band FM.
1: É pra mim?
0: Não,
1: mas você falou presente pra você? Ah, você tá falando com o ouvinte.
0: É pro ouvinte.
1: Ah, entendi. Não,
0: é pro ouvinte. Entendi. Tá saindo uma Alexa. Alexa, colocar na Band FM. Colocar na Band FM. Eu mesmo imito a Alexa, você viu? Bonito, né? Alexa lindona pra você, ô Dalber. Nome diferente. Dalber Cruz da Silva. Parabéns, viu, Dalber? Presentaço. Você fala que você ganhou aqui na Band FM. Parabéns, Dalber. O que você achou dessa?
1: Bom, é melhor nem falar. Faz de novo, mais uma vez.
0: Colocar na Band FM. Foi, Leo, cara.
1: Você precisa dar uma descansada agora.
0: Ai,
1: tá relaxada, na sua noite de sábado, mas fica com o radinho na Band, tá? Pra me ouvir.
0: Tá bom. Bom trabalho pra
1: obrigado,
0: você.
1: Cara, obrigado.
0: Obrigado pela companhia. Acabou o nosso Band ao vivo. E de volta amanhã, viu? Beijo pra todo mundo. Valeu pela companhia de vocês. Você que participou, não participou, mas ficou ouvindo a Band também, né? É bem melhor, né? Beijo pra vocês. Tá chegando a Super 6 da 7 da Band FM. É só ficar ligadinho. Mas eu vou fazer o seguinte. Chega aí, ô Tadeu. Ô Pidoste, vamos rir.

0: já deu.
1: Pois não, Pidoncio?
0: Eu queria mandar um abraço agora pra todos os ouvintes que estão ligados aí na Band, ouvindo a gente, curtindo. Sabe, é tanto lugar que a gente chega, né?
2: É, isso é verdade. O rádio, ele é o veículo de comunicação com o maior alcance que tem. Nem a internet tem o alcance que o rádio tem.
0: Verdade. Porque sabe por quê, Jadeu? Uma vez eu fui pescar e eu tava num barquinho. Barquinho no rio, no meio do rio, mas assim, bem no meio. E o rapaz tava pilotando o barco, ele pegou debaixo do banquinho dele, pegou um radinho de pilha e lá naquele lugar ele falou, aqui não tem internet, celular não pega. Mas tava o radinho ouvindo a Band.
2: Tá vendo, mas tinha um rádio funcionando.
0: Tinha um rádio funcionando.
2: Então, viva o rádio, gente, viva o rádio.
0: Eu vou falar a história do rádio. Quem
2: não,
0: inventou...
2: não, aqui você vai contar piada, não é história de ninguém, não.
0: Entendi. O marido chegou pra esposa e falou, Neuza, vem cá, deixa eu te falar uma coisa, amor. Passou mal na testa, a situação não tá fácil. Tá muito difícil, sabe? A gente vai ter que economizar. Ela falou, tá bom, fazer o quê? Você quer que eu economize no quê? Você vai ter que aprender a cozinhar, lavar e vamos ter que economizar e mandar a empregada embora. Aí ela olhou pra ele e falou, ah, tá bom. Então você vai ter que aprender a fazer amor pra eu mandar o jardineiro embora.
2: Meu Deus!
3: Daqui a pouco não mais!

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1: Começou a Super 6 e aquele copão térmico grandão que cabe mais de um litro. Você coloca o que você quiser de bebida para manter a temperatura ideal. Mais precisamente, 1,2 litros. É o Big Copo Térmico da Band FM para você. E junto o mascote. Você tem um mascotinho da Band FM? Você quer ganhar um também? Vamos dar os dois. Pronto, os dois para você. Mas tem que botar uma dessas aqui que eu vou falar agora. Número 1, Gustavo Lima, Bala Alojada. Número 2, Danilo e Davi. Não mexe nas minhas gavetas. A terceira, Geninho, Mariana Fagundes, peão todo tatuado. Essa aqui vocês piram, né? Quando toca do Geninho. Número 4, Maiara Maraíza, A Culpa é Nossa. Depois vem Eduardo Costa, Imagina Eu. E vamos fechar com Menos é Mais, Champanhe. Agora tá contigo, a gente espera. Dá uma ligadinha aqui, 11-3743-1313. Vale pelo WhatsApp também. 7:07. Boa noite de sábado pra você. Começou.
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0: Rádio FM, a Super 6, a metade, a música 3, Geninho, Mariana Fagundes, peão todo tatuado, hoje tá valendo o Big Copo Térmico e tem mais pra você de presente, nós temos aqui o mascote da Band FM, os dois juntos, de uma vez, mas você tem que ligar e votar, né, 11-3743-1313, vale também pelo WhatsApp da Band, agora 7:15, bora ouvir o número 4, Maiara e Maraísa, a culpa é nossa.
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0: cabelos é mais champanhe, a música número 6 da Super 6 da Band FM. Pronto, já conhece todas elas. Agora a votação continua aberta, viu? Nessa noite de sábado tem Big Copo Térmico exclusivo da Band com 1,2 litros de capacidade pra você botar o que você quiser e manter a temperatura ideal, e mais o mascote da Band FM também. Você liga e vota, 11-3743-1313, vale também pelo WhatsApp da Band, 7:23. Eu não sei se você viu, uma nova modalidade vem viralizando e até virando tendência entre jovens nos últimos meses. Trata-se dos adesivos coloridos para disfarçar as espinhas. O acessório já existe há algum tempo, inclusive, porém tem se tornado cada vez mais comum. Os adesivos contêm substâncias eficazes contra espinhas inflamadas, agindo diretamente na cicatrização. A moda começou com adesivos mais discretos e até transparentes, mas as versões coloridas e em formatos diversos têm caído cada vez mais nas graças do povo, chamando a atenção principalmente dos mais jovens. O preço dos adesivos pode variar de R$20 para os mais simples até para os importados, que passam de R$100. Gente, daqui a pouquinho até algumas plantas vão querer usar. Atenção pra piada, atenção. Até algumas plantas vão querer usar. Sabe pra quê? Pra disfarçar os espinhos. Foi ruim essa, hein?
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0: Resultado chegou, aquele copo grandão térmico, Big Copo Térmico da Band e o mascote da Band FM. Alô, Bibi, Bianca dos Santos. Ganhou, Bianca. Os presentes da Super 6, tudo pra você, parabéns. Super 6 que ficou assim. Terceira mais votada por vocês, Gustavo Lima. A segunda dupla, Danilo e Davi. Campeã da Super 6 da Band FM. Pode aumentar o volume. Foi essa aqui, ó.
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0: ouvindo a Band FM, 7 minutos faltando para as 8 horas da noite. Boa noite, bom sábado para você. Já tem, ó.
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0: dia perfeito.
1: Band FM, Bruno Jaggers e Sorriso Maroto. O clique, um minutinho faltando para as 8 horas.
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1: Manda um clique aí no seu WhatsApp que você pode levar, hein, esse Big Prêmio da noite. Deixa eu anunciar pra todo mundo aqui, a máquina de cortar cabelo, aí ó, que coisa prática, tudo de bom, tudo de Band, eu sei que você quer a sua, então pode participar, 11 99991 9197, tem tempo, vai sair o resultado lá perto da meia-noite, e aí quem sabe eu não falo o seu nome.

0: durante o fim de semana, a Band FM prepara um momento especial. E esse momento chegou. É o momento Vamos Rir com Pidôncio Pidunga da Silva.
1: Ô, tá falando sozinho?
0: Tô falando com o ouvinte.
1: Ah, tá.
0: Então... A gente tá no ar já, Pidôncio.
1: Agora é comigo.
0: Sim, agora você tá. Agora é você.
1: Peraí, você tá falando com o ouvinte?
0: Sim, sim.
1: E agora tá falando comigo.
0: E agora com você. E você fale com o ouvinte também.
1: Mas cadê o ouvinte?
0: Tá ouvindo, tá do outro lado do rádio, Pidôncio.
1: Deixa eu lá ver, peraí.
0: Não, não precisa ver, é muita gente.
1: Ah, tá. Então, um alô especial pra todos os ouvintes que estão ligados aqui na Band FM.
0: A sua rádio do seu jeito.
1: Aí, você viu? Fizemos uma vinheta na hora,
0: é
1: meu.
0: Isso aí, Pidôncio.
1: Quem tem o dom,
0: e
1: né?
0: A piada, querido?
1: Ah, é. Ô, oh, já deu. O cara ligou, falou, ô, menino, criança quando atende, telefone é um perigo. Ô, menino, seu pai tá aí? Meu pai não, meu pai saiu. Sabe que horas que ele volta? O menino falou, olha, eu não sei a hora que meu pai volta quando ele fala que é pra falar que não tá aqui.
0: E criança é foda, cara. É mais. Vamos rir.
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0: Marcelo Café, final de semana Band FM. Olha aí o sábado que você tava esperando. Chegou com o final de semana prolongado ainda, hein? Do seu jeito.
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0: Bora lá pro nosso Hora Cheia que começa agora. Deixa eu lembrar que tem Big Prêmio que já tá rolando, a máquina de cortar cabelo. Você pode pedir a sua, mandando áudio aqui no WhatsApp da Band FM. 11 99991 9197. Boa noite pra você. Aproveite o seu sábado com juízo, hein? Nessa cabeça aí. Olha, bebeu, ligou, cuidado, né? Tem até música assim, cuidado com o negócio de bebida e essas coisas mais na sua noite de sábado. 8:07. Obrigado por estar ouvindo a Band FM, é um prazer pra gente. Eu espero que você curta muito essa noite, que tem muita coisa boa pra tocar, pra você cantar, pra você dançar, pra você curtir e pra você participar, como essa de Henrique Juliano.

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4: Luan Santana e Léo Foguete. Luan City Festival São Paulo.

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1: Pode afirmar, hora cheia, foram só as primeiras, hein? Agora 8:19, vamos de Ana Castela.

0: FM, agora 8h31, boa noite.
1: Cafezinho, meu companheiro de todas as tardes.
0: Oi.
1: Meu companheiro do sábado de feriado prolongado. Vou junto com você até terminar seu horário, porque é quando eu termino o meu aqui no aplicativo.
0: Oba.
1: Também.
0: Muito bem.
1: Um beijo, meu amor.
0: Beijo.
1: Ótima noite.
0: Cês

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0: 9 horas, já já tem pista da Band. Quem vai falar agora é a nossa ouvinte, a Ariane, que mandou mensagem aqui no WhatsApp. Oi, Ariane!
1: Sou Ariane do Burgo Paulista, lá em São Paulo. Estou em casa nesse sabadão prolongado, curtindo esse feriadão junto com o maridão Cláudio, os filhos Laura e Lourenço.
0: E família.
1: E escutando a Band FM.

0: fechar a hora cheia. Turma do pagode aqui na Band. Sua mãe vai me amar. Que isso? Um minutinho pras 9 horas. Acabou. Mas calma que tem muito, mas muito mais por aí. Na sua noite de sábado vai começar o Pista da Band. E tem esse som aqui inteirinho.
1: Já, já, na Band FM, tem Jorge Mateus.

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